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2: Está no ar a Voz do Brasil. As notícias do governo federal que movimentaram o país no dia de hoje.
3: Olá, boa noite.
2: Boa noite para você que nos acompanha em todo o país.
3: Terça-feira, 11 de agosto de 2026.
2: Vamos aos destaques do dia.
3: Plano da Apex quer diversificar destino das exportações brasileiras.
2: Iniciativa busca apoiar empresas impactadas pelas tarifas impostas pelos Estados Unidos. Luana Karen.
4: Entre os mercados alternativos com parcerias na agência estão Canadá, México, Alemanha, Turquia, África do Sul, China e Índia.
3: IBGE revela que inflação em julho foi de 0,07%.
2: Índice foi menor que o registrado no mês anterior. Márcia Fernandes.
5: O setor de alimentação e bebidas teve queda de 0,67%. A redução veio por influência dos alimentos comprados para consumo em casa.
3: E vamos falar daquelas ligações que não queremos receber.
2: Brasil registra uma média de 305 mil ligações indesejadas por minuto.
3: Saiba como evitar na reportagem de Graziele Bezerra.
6: O Não Me Perturbe é um desses serviços criados para preservar o cidadão das ligações abusivas.
2: Hoje, na apresentação da Voz do Brasil, Luciana Vasconcelos e Luciano Seixas.
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2: A inflação do mês de julho teve um recuo de 0,07%, de acordo com o IPCA, Índice Nacional de Preços ao Consumidor Amplo.
3: O índice é usado para medir a inflação oficial no Brasil. O resultado de julho representa uma variação de 0,09 ponto percentual em relação ao registrado no mês anterior.
2: Os dados foram divulgados hoje pelo IBGE.
5: O resultado ficou abaixo da taxa de junho, com variação de 0,07% e 0,09 ponto percentual abaixo da taxa do mês anterior. Nos 12 meses encerrados em julho, o índice ficou em 4,44%, abaixo dos 4,64% registrados até junho. O maior impacto veio do grupo habitação, puxado pela alta da energia elétrica. Já o setor de alimentação e bebidas teve queda de 0,67%. A redução veio por influência dos

0: alimentos comprados para consumo em casa. Fernando Gonçalves, gerente do IPCA do IBGE, destacou os alimentos que impactaram no resultado da alimentação.
1: A alimentação no domicílio variou menos de 1,14%, com influência das quedas do café moído, menos 2,45%, da cenoura, menos 14,41%, da batata inglesa, menos 19,59% e do tomate, com menos 29,09%. Sendo o tomate o principal impacto negativo no resultado do mês, com menos 0,10 ponto percentual.
0: Já o Índice Nacional de Preços ao Consumidor, INPC, ficou em 0,01% em julho. Em junho, ele estava em 0,14%. O INPC é calculado pelo IBGE com base no rendimento de famílias que recebem de 1 a 5 salários mínimos, sendo o chefe assalariado. Já o IPCA é medido com famílias de rendimento monetário entre 1 e 40 salários mínimos. Reportagem Márcia Fernandes.
2: Apoiar empresas brasileiras impactadas pelas tarifas impostas pelos Estados Unidos.
3: É o que pretende a Apex Brasil por meio de um plano lançado hoje.
2: A ideia é pensar estratégias individuais para cada tipo de negócio e diversificar os mercados para exportação.
4: O Plano de Diversificação de Exportações, elaborado pela Apex Brasil, Agência Brasileira de Promoção de Exportações e Investimentos, pretende atender 5.300 empresas estimadas como atingidas pelo tarifaço imposto pelos Estados Unidos. São companhias de setores como alimentos e bebidas, calçados, moda e máquinas e equipamentos. Além do atendimento individual às empresas afetadas, a iniciativa prevê a conexão com compradores internacionais, como explica Laudemir Miller, presidente da Apex Brasil.
5: Nós vamos colocar as empresas brasileiras frente a frente com compradores internacionais do seu produto em mercados alternativos. Nós vamos fazer isso com feiras internacionais, com rodadas de negócios no Brasil, nós vamos trazer compradores internacionais ao Brasil. E também nós vamos ter uma modalidade de apoio direto a empresas, um apoio financeiro em determinadas ações para elas se prepararem para a exportação.
4: Estão previstas mais de 300 ações de diversificação de mercados em todo o mundo. Entre os mercados alternativos com parcerias na agência estão Canadá, México, Alemanha, Turquia, África do Sul, China e Índia. De acordo com Laudemir Miller, presidente da Apex Brasil, a agência vai investir 210 milhões de reais para colocar as ações em prática.
5: A gente não tem como meta recuperar nos 12 meses os 210 milhões, o que a gente quer é ampliar o número de mercados que as empresas exportam e ampliar ainda mais as exportações do Brasil.
4: A partir desta quarta-feira, as empresas afetadas pelo tarifaço e interessadas no plano de diversificação de exportações devem se inscrever diretamente na página da Apex na internet, em apexbrasil.com.br. Reportagem Luana Karen.
3: E produtores de cana-de-açúcar da região Nordeste que sofreram prejuízos econômicos por causa da tributação imposta pelos Estados Unidos ou decorrentes de eventos climáticos extremos têm direito a apoio.
2: Foi publicado hoje decreto que regulamenta a concessão do apoio financeiro.
6: Produtores independentes de cana-de-açúcar da região Nordeste, que tiveram prejuízos na safra 2025-2026, poderão solicitar apoio financeiro. O benefício será de R$ 12,00 por tonelada de cana comercializada, com limite total de R$ 270 milhões de reais em recursos. O apoio é destinado a quem comprovar prejuízos causados pela tributação adicional sobre exportações brasileiras pelos Estados Unidos ou por eventos climáticos extremos. A produção considerada deve ter sido entregue entre 1º de agosto de 2025 e 31 de julho de 2026. Para receber, o produtor precisa apresentar à Companhia Nacional de Abastecimento, a CONAB, a documentação que comprove a comercialização e os prejuízos. Os documentos devem ser enviados até 30 de outubro de 2026. O pagamento será feito pela CONAB por PIX, utilizando a chave CPF ou CNPJ do beneficiário, ou por depósito em conta corrente de sua titularidade. Não têm direito produtores que sejam sócios nas usinas, destilarias ou cooperativas que recebem a cana-de-açúcar. As orientações para envio da documentação e a relação dos beneficiários serão divulgadas pela Conab em seu site, no endereço gov.br/conab. Thaís de Araújo para a Voz do Brasil.
3: Projetos de assistência técnica e extensão rural do semiárido podem ser beneficiados por edital aberto pela Agência Nacional de Assistência Técnica e Extensão Rural, a ANATER, e Ministério do Desenvolvimento Agrário e Agricultura Familiar.
2: São 413 milhões de reais para implementar a adaptação climática na agricultura familiar.
3: Serão selecionados 50 lotes territoriais em 10 estados do semiárido, atingindo mais de 60 mil famílias.
2: A presidente da Agência Nacional de Assistência Técnica e Extensão Rural, Loroana Coutinho, explicou a quem se destina o edital.
7: A gente está falando de agricultores familiares, de povos indígenas, comunidades quilombolas, de assentados e assentadas da reforma agrária, de beneficiários do Programa Nacional do Crédito Fundiário. Então, é uma gama de pessoas que são vinculadas ao Programa Garantia Safra e que agora poderão receber estruturação, poderão receber acompanhamento. Então, não é só assistência técnica e extensão rural, é assistência técnica e extensão rural, mas também estruturação da produção. Então, certamente, a gente vai dinamizar esses 56 territórios com muita ação.
3: O prazo para a inscrição das propostas vai até 31 de agosto e pode ser feita a inscrição pela internet em anater.org/editais-2.
2: Produtores rurais que vão declarar um imposto territorial rural podem fazer de forma mais simples.
3: A novidade deste ano é a opção de quitar o imposto na hora, usando o Pix, cartão ou TED.
2: O prazo de entrega da declaração vai até o dia 30 de setembro.
8: O prazo para a entrega da declaração do Imposto sobre a Propriedade Territorial Rural começou nesta segunda-feira e segue até 30 de setembro de 2026. A novidade este ano é que na versão web para pessoas jurídicas e para proprietários de imóveis rurais com área superior a 100 hectares, o pagamento do tributo pode ser feito por PIX, cartão de crédito, TED ou emissão do documento para pagamento. No sistema é possível preencher, transmitir, retificar e consultar declarações sem a necessidade de instalar programas no computador. O acesso é realizado com autenticação gov.br nos níveis prata ou ouro. Contribuintes que possuem muitos imóveis rurais podem ser importados arquivos contendo múltiplas declarações. Para ter acesso à declaração do Imposto sobre a Propriedade Territorial via web, acesse o endereço serviços.receitafederal.gov.br/login. Lá, o contribuinte deve entrar na conta gov.br, localizar o imóvel e preencher a declaração. Daniele Popov para a Voz do Brasil.
3: O Ministério da Saúde e o Serviço Federal de Processamento de Dados, o SERPRO, anunciaram a nuvem soberana do SUS.
2: E o que isso significa? Que os dados do Sistema Único de Saúde vão ser armazenados em uma única infraestrutura nacional.
9: Pela proposta, informações como histórico

0: os mais de 5 bilhões de dados da saúde, da nossa Rede Nacional de Dados de Saúde, passa a ter a segurança, a casa própria, aqui no Brasil, submetido às leis brasileiras, apenas a nenhuma lei de qualquer outro país.
1: O Serviço Federal de Processamento de Dados e o Departamento de Informação e Informática do Sistema Único de Saúde vão administrar a infraestrutura. O presidente do SERPRO, Wilton Mota, disse que, além de maior segurança, a nuvem soberana do SUS vai permitir a ampliação dos serviços digitais na saúde.
2: É consolidar uma infraestrutura robusta, segura e soberana.
1: Com a nuvem soberana do SUS, o Ministério da Saúde espera consolidar a Rede Nacional de Dados em Saúde, onde o paciente terá toda a sua trajetória no SUS em formato digital. Reportagem Nazi Brum.
3: E a gente vai falar agora de uma coisa que irrita muito o brasileiro. São aquelas ligações indesejadas de telemarketing, instituições financeiras.
4: O excesso pode até fazer com que chamadas importantes deixem de ser atendidas.
3: E para ajudar o consumidor a se proteger, existem ferramentas gratuitas que permitem bloquear o telemarketing e identificar quem está por trás de números desconhecidos.
5: O Brasil registra uma média de 305 mil ligações indesejadas por minuto, segundo dados do IDEC, o Instituto de Defesa de Consumidores. O número dá ao país o título de líder global em chamadas abusivas. Desde 2022, a Anatel tem atuado para garantir o direito de quem não quer receber esses tipos de chamadas, que no geral são ofertas de produtos e serviços, pesquisas, pedidos de doações ou cobranças. E mais, muitas vezes são realizadas por robôs.
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5: O Não Me Perturbe é um desses serviços criados para preservar o cidadão das ligações abusivas. Ele é gratuito e permite bloquear chamadas realizadas pelo telemarketing de operadoras de telecomunicações e instituições financeiras participantes. Basta acessar a plataforma www.nãomeperturbe.com.br, realizar o cadastro e selecionar as empresas que você deseja bloquear. Outra alternativa é o Qual Empresa Me Ligou? Caso você receba a chamada de um número desconhecido, é possível acessar o site qualempresameligou.com.br e consultar a qual empresa aquele número está vinculado. A ferramenta permite a localização dos canais oficiais de atendimento da empresa e evita que o usuário caia em golpes. A estudante de psicologia Isabelle Reis se queixa dos constantes incômodos provocados pelas ligações cada vez mais insistentes.
9: Recebo muitas ligações pela manhã, muitas ligações pela tarde e agora recentemente eu venho recebendo ligações até pela noite. Então eu não atendo mais ligação, às vezes pode ser até uma pessoa que é conhecida ou alguma coisa urgente, eu não atendo. Assim, meu celular sempre está no mudo, inclusive minha mãe até reclama, às vezes ela me liga ou pessoas da minha vida me ligam e sempre está no silencioso, então se eu não estou com o celular na minha mão, às vezes eu não atendo, às vezes é uma coisa séria.
5: Desde junho de 2024, a Anatel também passou a considerar abusivas as chamadas curtas com duração de até 6 segundos. Desde então, foram realizados mais de 1.200 bloqueios de empresas para a realização de chamadas e quase 40 milhões de reais em multas já foram aplicados. Reportagem Graziele Bezerra.
4: E falamos sobre as ligações indesejadas, muitas vezes feitas para os nossos celulares.
3: Um aparelho que faz parte do dia a dia, sempre ao lado do brasileiro. Por lá a gente faz compras, tem acesso ao banco e aos nossos contatos.
4: Pois então, uma plataforma permite registrar um aparelho celular e emitir alertas em caso de perda, roubo ou furto.
3: É o Celular Seguro, um sistema do Ministério da Justiça e Segurança Pública.
4: A plataforma oferece também a opção de indicar contatos de segurança e comunicar uma ocorrência para bloquear o aparelho de forma simples e rápida.
10: Você sabe como cadastrar o seu telefone na plataforma Celular Seguro? O sistema permite ao usuário registrar o aparelho celular e emitir alertas em caso de roubo, furto ou perda. A plataforma também oferece a opção de indicar pessoas de confiança que vão poder emitir um alerta em nome do usuário caso ele não consiga acessar o sistema. Para usar o Celular Seguro, é necessário fazer o login

0: meio de uma conta gov.br. O cadastro pode ser realizado pelo aplicativo ou pela versão web da plataforma. Para se cadastrar, basta acessar a plataforma Celular Seguro, escolher a opção Meus Telefones ou Telefones de Confiança e selecionar o aparelho. Depois, basta clicar em Alerta e confirmar o registro. Após a confirmação, será gerado um número de protocolo, que pode ser utilizado em eventuais consultas posteriores. A plataforma Celular Seguro também oferece uma ferramenta para consulta de aparelhos usados antes da compra e verificar se determinado aparelho tem registro de roubo, furto ou perda. Para realizar a consulta, basta informar o IMEI, número de identificação único do aparelho celular. O IMEI pode ser consultado nas configurações do aparelho. Priscila Machado, para a Voz do Brasil.
1: Golpistas estão utilizando a logomarca do governo federal para oferecer supostas renegociações.
2: A orientação é não clicar em e-mails, mensagens e links na internet, inclusive em redes sociais.
3: O Ministério da Fazenda alerta para golpes aplicados contra pessoas que procuram renegociar dívidas. Os golpistas utilizam anúncios falsos, e-mails, mensagens e links na internet, inclusive em redes sociais, e usam indevidamente nomes e logomarcas do governo federal para conferir aparência de legitimidade às ofertas. A orientação é ficar atento. A renegociação de dívidas é feita diretamente com as instituições bancárias. O governo não envia links, mensagens digitais ou SMS oferecendo esse tipo de serviço e não mantém sites específicos para renegociação. Por isso, não forneça dados pessoais ou bancários e não faça pagamentos a partir de links recebidos por mensagens ou anúncios. Informações e orientações sobre renegociação de dívidas estão disponíveis no portal oficial do Ministério da Fazenda, no endereço gov.br/fazenda. Em caso de dúvida, procure diretamente a instituição financeira responsável pela dívida e utilize somente canais oficiais. Lucília Araújo, para a Voz do Brasil.
1: Uma aeronave com sensores de alta precisão está sobrevoando Amazônia, Cerrado e Pantanal para medir os gases que causam o efeito estufa.
2: O trabalho é uma parceria entre Brasil e Alemanha.
4: A aeronave, equipada com instrumentos científicos, está fazendo voos no espaço aéreo brasileiro desde o mês passado. O objetivo é medir fluxos e concentrações atmosféricas de dióxido de carbono e metano, dois dos principais gases causadores do efeito estufa. Os voos se concentram na Amazônia, no Pantanal e em parte do Cerrado. O modelo do avião é capaz de voar em uma ampla faixa de altitude, desde 850 metros até 15 mil metros. O pesquisador do Instituto de Física da Universidade de São Paulo, Paulo Artacho, dá os detalhes.
5: O objetivo principal dessa pesquisa é entender melhor as emissões e o processamento atmosférico de um gás de efeito estufa, que é muito importante, que é o metano. Então, o metano é o segundo gás em importância, em relevância, do ponto de vista de gases de efeito estufa, logo depois do dióxido de carbono. E a Amazônia e o Pantanal, em particular, todas as áreas alagadas, são fortes emissores de metano.
4: Cerca de 120 pesquisadores de instituições de pesquisa da Alemanha e do Brasil trabalham na coleta de dados. A coordenação é do Instituto Nacional de Pesquisas Espaciais, o INPE, e do Centro Espacial Alemão. Segundo o coordenador da pesquisa, Dirceu Luiz Erdes, os dados vão complementar informações de outros sistemas de observação, validar medições por satélite e aprimorar modelos climáticos.
6: Todos os modelos de IPCC, modelos de clima e tempo, utilizam dados de CO2 e metano. Então, o principal objetivo desse trabalho é validar esses modelos, corrigir o que tiver que corrigir e melhorar as projeções futuras. E também validar os dados satélites. Tem vários satélites hoje, tanto europeus como americanos, japoneses e chineses, que cruzam o nosso território. E eles têm um valor de coleta desses dados. E a ideia desse projeto é coletar os dados in situ na região.

0: e validar tanto o satélite como os modelos de previsão.
1: A campanha científica deve se estender até meados de setembro. Até lá, serão realizados cerca de 15 voos, tanto durante o dia quanto à noite. Reportagem Luciana Colares de Holanda.
2: O modelo brasileiro de alimentação escolar, que une os produtos da agricultura familiar às merendas servidas aos estudantes, foi apresentado a uma delegação da Etiópia.
3: Antes de chegar ao prato dos estudantes, a merenda escolar percorre um caminho que começa muito antes da cozinha da escola. É um modelo que une alimentação saudável, agricultura familiar e políticas públicas. Uma experiência brasileira que desperta o interesse de outros países, como a Etiópia. Como lembrou a coordenadora-geral do Programa Nacional de Alimentação Escolar, Karine Santos.
4: O Brasil coopera com muitos países. Faz parte da programação dessa missão de receber a delegação da Etiópia, demonstrar como isso é levado a efeito até que esse alimento chegue de fato no prato dos nossos estudantes.
3: A visita integra a parceria de cooperação entre Brasil e Etiópia voltada ao intercâmbio de experiências sobre alimentação escolar. Analista de projetos da Agência Brasileira de Cooperação, Paola Barbieri, falou como funciona essa cooperação entre os dois países.
5: O Programa de Alimentação Escolar Brasileiro já tem 70 anos, né, de existência e, assim, pelas inovações que o programa traz, os países, eles têm muito interesse em conhecer como ele é organizado, né, como ele é operado.
3: Numa escola do Distrito Federal, a delegação da Etiópia pôde acompanhar o resultado desse trabalho na prática. Parte dos alimentos servidos nas escolas públicas vem diretamente da agricultura familiar. A produção passa pelas cooperativas e segue para as unidades de ensino, como garante o presidente da cooperativa, Anaildo Porfírio da Silva.
6: A nossa cooperativa associação hoje atende 72 escolas, então isso ajuda demais o agricultor.
3: O agricultor familiar José Ailton Alves diz que sente satisfação por ter o seu trabalho reconhecido internacionalmente.
7: A gente se sente honrado e gratificado, porque a gente está vendo que o nosso trabalho está sendo visto.
3: Os alimentos produzidos por agricultores familiares, como José Ailton, chegam a milhões de estudantes, como Otaviana Esteves de Deus, de 11 anos.
8: Muito legal essa hora que a gente reúne todo mundo aqui na mesa para comer, conversar, um alimento saudável também, muito delicioso.
3: A merendeira Dilma Costa conta que o sucesso é garantido.
9: Hoje é estrogonofe, hoje vai ser uma loucura, eles vão comer assim, sempre repetem, né?
3: A cooperação Brasil-Etiópia é coordenada pela Agência Brasileira de Cooperação, pelo Fundo Nacional de Desenvolvimento da Educação e conta com o suporte de agências das Nações Unidas. Reportagem Cleide Lopes.
10: E essas foram as notícias do governo federal.
2: Fique agora com as notícias do Poder Judiciário e do Congresso Nacional. Uma boa noite.
10: Boa noite para você e até amanhã.
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13: Centro de Estudos Constitucionais do Supremo Tribunal Federal prorroga prazo de inscrições para audiência acadêmica em Belém, no Pará.
14: Relatório do CNJ aponta que medidas protetivas chegam rápido, mas não bastam contra feminicídios.
13: STJ mantém condenação de suposto membro do PCC a mais de 87 anos de prisão.
14: Boa noite, eu sou o Arthur Filho.
13: E eu sou Walter Lima.
14: O Centro de Estudos Constitucionais do Supremo Tribunal Federal prorrogou para 16 de agosto o prazo de inscrições para participação na terceira audiência acadêmica regional do projeto O Ensino do Direito Constitucional no Século XXI, Panorama e Perspectivas.
13: O evento será realizado no próximo dia 28 no Instituto de Ciências Jurídicas da Universidade Federal do Pará.
14: As instituições interessadas em fazer exposição oral devem realizar a inscrição por meio de formulário com envio de resumo escrito até 4 mil caracteres.
13: As manifestações devem ter caráter constitucional.

0: e poderão abordar um ou mais dos eixos temáticos definidos pelo Centro de Estudos Constitucionais do Supremo Tribunal Federal.
1: Pesquisa apresentada pelo Conselho Nacional de Justiça revela que o sistema de justiça tem concedido com rapidez medidas protetivas de urgência.
0: Mas os dados revelam que ainda é um desafio combater o feminicídio. Fernanda Porto.
2: 53% das medidas protetivas de urgência são concedidas no mesmo dia em que a mulher faz a solicitação. Mas a ação ainda não é suficiente para evitar casos de feminicídios, já que em 57,6% dos casos, as vítimas tinham medidas protetivas vigentes. Os dados são da pesquisa Feminicídio e Medidas Protetivas de Urgência, publicada pelo Conselho Nacional de Justiça. O levantamento foi feito com base em mais de 10 mil inquéritos iniciados e ações penais de primeiro grau ajuizadas entre os anos de 2024 e 2025. Do grupo analisado, 3.449 vítimas, ou seja, duas a cada três mulheres, não tinham medida contra o réu. Já outras 1.669 tinham medida protetiva, o que corresponde a uma a cada três vítimas.
1: Superior Tribunal de Justiça mantém condenação de mais de 87 anos de prisão a suposto integrante do PCC.
0: A decisão é da desembargadora convocada Nilsone de Freitas. Repórter Fátima Uchoa.
3: O réu foi condenado por participação em organização criminosa armada, 5 homicídios qualificados e ocultação de cadáver. Entre as vítimas está uma escrivã da Polícia Civil de São Paulo. Segundo o Ministério Público, o réu é integrante do primeiro comando da capital, o PCC. A defesa pretendia anular a condenação pelo Tribunal do Júri e obter novo julgamento, mas o Tribunal de Justiça de São Paulo negou a apelação, sob o fundamento de que a decisão dos jurados tinha amparo em provas. No STJ, ao analisar o pedido, Nilsone de Freitas destacou que o habeas corpus serve para proteger o direito de locomoção diante de ilegalidade ou abuso de poder, não sendo cabível para rediscutir condenações quando não há flagrante ilegalidade.
1: Justiça Federal suspende reintegração de posse em área disputada por assentados e indígenas pataxós na Bahia.
0: Com a decisão, a ordem de reintegração de posse em favor do INCRA fica sem efeito até um novo julgamento, que só deve ocorrer após produção de prova técnica. Sabrine Menezes.
4: No recurso, o MPF sustentou que os direitos territoriais dos povos indígenas são originários e reconhecidos pela Constituição Federal. Com a decisão, o processo de reintegração de posse do lote 77A, localizado no projeto Assentamento Cumuru-Xatiba, em Prado, na Bahia, deve passar por uma nova perícia para verificar se a área faz parte da terra indígena Comexatibá, do povo pataxó. Em caso de confirmação, os assentados têm direito à indenização e à eventual realocação para outro projeto de reforma agrária.
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1: A você, uma boa noite.
0: E até amanhã.
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7: Eu sou Paula Groba.
8: E eu sou Humberto Pinheiro.
7: E estes são os destaques de hoje do Jornal do Senado, que começa agora.
8: Vai à sanção programa de incentivos à produção nacional de fertilizantes.
7: Avança projeto que define implementação do novo piso salarial nacional para médicos e cirurgiões dentistas.
8: Estatuto do Aprendiz segue para plenário com urgência.
7: Boa noite.
8: Boa noite.
7: Apesar de ser uma das maiores potências mundiais de produção de alimentos, o Brasil ainda depende fortemente de fertilizantes importados para manter a produção agrícola.
8: Para reduzir essa dependência, o Senado aprovou hoje e encaminhou para a sanção presidencial o projeto que cria um programa de incentivo à produção nacional de fertilizantes. A proposta busca aumentar a oferta

0: do insumo produzido no país, reduzir os custos para o agronegócio e, com isso, ajudar a baratear a produção de alimentos. A reportagem é de Alexandre Campos.
1: A principal mudança feita pelos deputados federais aprovada pelos senadores é a autorização para o repasse de recursos do orçamento ao BNDES para abrir linha de crédito para investimentos na produção de fertilizantes e matérias-primas, remineralizadores, bioinsumos e biofertilizantes. O dinheiro poderá financiar plantas industriais, atividades de pesquisa e infraestrutura de integração de polos logísticos. Relatora do projeto, a senadora Tereza Cristina, do PP de Mato Grosso do Sul, lembrou que, apesar de ser uma potência agrícola, o Brasil continua dependente da importação de fertilizantes.
2: Em 50 anos, nós revolucionamos a agricultura e a produção brasileira. E hoje, este ano, a gente deve passar os Estados Unidos como maiores exportadores de grãos do mundo. E nós vamos fazer essa façanha com terras pobres, presidente, que precisam de fertilizantes. Então é uma loucura a gente não ter até hoje um Profert da vida.
1: O texto aprovado, que segue para a sanção presidencial, confere ao Conselho Nacional de Fertilizantes e Nutrição de Plantas a atribuição de avaliar a cada 2 anos a efetividade do programa e definir a mistura mínima obrigatória de fertilizantes nacionais aos comercializados em território brasileiro.
3: E a Comissão de Orçamento aprovou a abertura de créditos extraordinários à União para socorrer vítimas de desastres naturais e para agências reguladoras.
0: Relatora da proposta, a senadora Tereza Cristina defendeu que o instrumento da abertura de crédito seja evitado com mais planejamento. Repórter Raíssa Abreu.
4: A medida provisória aprovada destina R$305 milhões ao socorro de vítimas de desastres naturais, como secas e enchentes, em diversos pontos do país. A relatora, senadora Tereza Cristina, do PP de Mato Grosso do Sul, votou pela aprovação da medida, mas reforçou que o crédito extraordinário só deve ser usado em casos excepcionais.
5: Um país que, estação após estação, precisa correr para socorrer aquilo que poderia ter prevenido, não enfrenta um problema de imprevisibilidade, enfrenta um problema de planejamento.
4: A comissão também aprovou um projeto de abertura de crédito de R$24 milhões para reforçar o orçamento das agências reguladoras.
3: Médicos e cirurgiões dentistas podem ter piso salarial de mais de R$13 mil para 20 horas semanais, mas a implementação será gradual ao longo de 3 anos.
0: Foi o que aprovou nesta terça-feira a Comissão de Assuntos Econômicos. Pelo texto aprovado, o piso será implementado em 3 etapas. As informações com a repórter Marcela Cunha.
6: O projeto estabelece piso salarial de R$ 13.662 para médicos e cirurgiões dentistas que trabalham 20 horas por semana. O novo valor de referência vale tanto para o setor público quanto para o privado e deverá ser reajustado anualmente. A proposta também aumenta para 50% o adicional pelo trabalho noturno e mantém nesse percentual a remuneração das horas extras. O texto já havia sido aprovado pela Comissão de Assuntos Econômicos e de Assuntos Sociais, mas recebeu recurso para votação pelo plenário. Foram apresentadas 4 emendas e, por isso, o projeto voltou à CAI. O relator, senador Nelsinho Trade, do PSD do Mato Grosso do Sul, aceitou apenas a emenda que prevê a implantação gradual do novo piso, 40% do valor no primeiro ano, 70% no segundo e 100% a partir do terceiro.
7: A transição confere tempo de adaptação aos empregadores, tanto do setor privado quanto do setor público, e mitiga eventuais impactos negativos sobre o mercado de trabalho.
6: O projeto segue para análise da Comissão de Assuntos Sociais e depois para votação no plenário do Senado.
3: O Senado pode analisar propostas que reduzem o número de dias letivos nos calendários escolares.
0: As ideias foram apresentadas por cidadãos e serão analisadas pela Comissão de Direitos Humanos e Legislação Participativa. se aprovadas, poderão ser transformadas em projetos de lei. Repórter Herman Kulitz.
8: As iniciativas foram apresentadas por cidadãos pelo portal E-Cidadania. Como receberam mais de 20 mil apoios, se tornaram sugestões legislativas. Agora, a Comissão de Direitos Humanos e Legislação Participativa vai decidir se elas serão transformadas.

0: transformadas em projeto de lei. André Camargo, autor de uma das propostas, explicou que antigamente o calendário escolar era de 180 dias e não vê prejuízo no retorno a essa quantidade.
1: As 800 horas vão permanecer, né? A carga horária de trabalho vai se manter. O que vai diminuir é a quantidade de dias letivos, para a gente poder se organizar, se reorganizar e tentar ver uma nova saída.
0: Os autores alegam benefícios tanto para os professores, favorecendo a formação continuada e a melhora na qualidade de vida no trabalho, quanto para os alunos, que poderão ter um ano letivo mais dinâmico e focado em um ensino mais eficiente, podendo até diminuir a evasão escolar.
2: E avançou no Senado o Estatuto do Aprendiz, novo marco legal para programas de aprendizagem com regras de contratação de adolescentes e jovens entre 14 e 24 anos, além de pessoas com deficiência em qualquer idade.
3: O texto aprovado pela Comissão de Assuntos Sociais, sem modificações, seguiu com pedido de urgência para votação no plenário do Senado. Repórter Marcela Diniz.
4: O contrato terá duração de 2 anos, podendo ser prorrogado por mais um, e a jornada poderá chegar a 8 horas diárias para quem já concluiu a educação básica. A proposta garante direitos como vale-transporte, férias no mesmo período do recesso escolar para menores de 18 anos e estabilidade para gestantes. O texto mantém a obrigatoriedade de contratação de aprendizes por empresas de médio e grande porte nos mesmos percentuais de hoje, mínimo de 5% e máximo de 15%, de acordo com o número de trabalhadores. Micro e pequenos negócios continuarão com contratação facultativa. Para quem não cumprir a cota, o texto prevê multa de R$3.000 por aprendiz não contratado. Em caso de reincidência ou embaraço à fiscalização, o valor dobra. O texto aprovado pelos senadores é o mesmo que veio da Câmara. 5 emendas de plenário foram rejeitadas na Comissão de Assuntos Sociais, entre elas, a que transferia para negociação coletiva regras sobre aprendizagem. O senador Flávio Arnes, do PSB paranaense, lembrou que já existe decisão do STF proibindo esse tipo de acordo quando o que está em questão são direitos de adolescentes.
5: Não se pode discutir mais vagas ou menos vagas. E já existe o tema 1046, que afastou expressamente das políticas de inclusão de aprendizes à negociação coletiva. A empresa pode alocar aprendizes em outros tomadores de serviço, públicos ou privados. Então, várias alternativas foram criadas para se ultrapassar o problema de, eventualmente, uma empresa não poder contratar.
4: A aprovação no Senado é o último passo da análise da proposta no Congresso, mas para virar lei, ela ainda precisa ser sancionada pelo presidente da República.
2: E o senador Paulo Paim, do PT do Rio Grande do Sul, reafirmou o apoio à redução da jornada para 40 horas semanais, sem redução de salário. Segundo ele, mais de 80% dos brasileiros apoiam o fim da escala 6x1.
3: Paim também citou estudos que apontam a possibilidade de criação de 4,5 milhões de novos empregos com a medida. Ao destacar que a proposta já recebeu o aval dos deputados, o senador defendeu que a PEC seja colocada em votação no Senado.
6: Não estamos diante de uma pauta de esquerda ou de direita, de centro ou do governo ou da oposição. Estamos diante de uma pauta dos brasileiros, das famílias brasileiras.
3: Com edição de Paula Groba e trabalhos técnicos de Eliseu Caires, o Jornal do Senado fica por aqui. Acompanhe agora as notícias da Câmara dos Deputados. Boa noite.
2: Boa noite e até amanhã.
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8: Comissões declaram nulo casamento de menores de 16 anos de idade.
9: Propostas aumentam o acesso da população às canetas emagrecedoras.
8: Lei votada pelos parlamentares amplia o uso do FGTS por filantrópicas.
9: Boa noite. Uma nova lei mantém até 2030 a autorização para que instituições filantrópicas de saúde utilizem recursos do FGTS, a partir de projeto que passou pela análise dos deputados. Quem explica é a repórter Maria Neves.
10: Já está em vigor a lei que prorroga até 2030 o prazo para que hospitais filantrópicos utilizem recursos do Fundo de Garantia do Tempo de Serviço, o FGTS. Entre 2019 e 2022, a legislação permitia a essas instituições de saúde sem fins lucrativos aplicarem verbas do FGTS, mas a autorização

0: A ação não foi prorrogada. A norma sancionada agora foi apresentada pelo deputado Paulo Pimenta, do PT do Rio Grande do Sul, ainda este ano. O parlamentar apenas recuperou o texto de uma medida provisória do Executivo que perdeu a validade porque não foi votada pelo Congresso. Ao defender a aprovação do então projeto de lei no plenário da Câmara, o deputado Pompeu de Matos, do PDT do Rio Grande do Sul, ressaltou que a proposta vai beneficiar especialmente as Santas Casas.
1: É uma retomada de uma possibilidade que tinham as Santas Casas de se socorrer do Fundo de Garantia por Tempo de Serviço para suprir as dívidas que têm de financiamento. Segundo consta, as próprias Santas Casas já declararam que há uma dívida em torno de 10 bilhões e existe recurso no Fundo de Garantia destas Santas Casas que pode ser lançado mão.
0: O governo estima que a utilização de verbas do FGTS pode reduzir os encargos financeiros das entidades filantrópicas de patamares próximos a 18% ao ano para cerca de 12% ao ano. Para serem consideradas filantrópicas, as instituições devem destinar pelo menos 60% dos atendimentos ao Sistema Único de Saúde, de forma gratuita para a população. Os empréstimos com recursos do Fundo de Garantia vão beneficiar também instituições sem fins lucrativos que atuem no campo para auxiliar pessoas com deficiência e que participem de forma complementar do SUS. Na Câmara, o texto foi aprovado em 7 de julho e, logo em seguida, no dia 15 do mesmo mês, os senadores também acolheram o projeto. Da Rádio Câmara de Brasília, Maria Neves.
2: Projeto de Ribamar Silva, do Podemos de São Paulo, atualiza as regras de rotulagem de alimentos. A proposta prevê informações nutricionais mais claras e acessíveis para orientar os consumidores na escolha de produtos.
3: De acordo com o texto de Ribamar Silva, a regulamentação deve estabelecer critérios para destacar o teor de açúcares, sódios, gorduras e outros componentes de interesse para a saúde. O projeto também prevê recursos de acessibilidade, como o sistema Braille e ferramentas digitais para pessoas com deficiência.
2: Saúde. Projetos em discussão na Câmara querem aumentar acesso da população às chamadas canetas emagrecedoras. A repórter Mônica Tati tem os detalhes.
4: 60% dos brasileiros estão obesos ou acima do peso, segundo dados divulgados pelo Ministério da Saúde. Dessas pessoas, um quarto já é considerada obesa. A obesidade geralmente acarreta doenças crônicas, como hipertensão, diabetes e problemas cardiovasculares. São necessárias várias medidas para evitar a condição, como boa alimentação e a prática de exercícios físicos. Mas o uso de substâncias presentes nas chamadas canetas emagrecedoras tem se mostrado eficaz para reduzir o peso corporal e ajudar no controle da obesidade. Para tentar controlar os danos, deputados apresentaram projetos para aumentar o acesso da população a esse tipo de tratamento. O deputado Mário Eringer, do PDT de Minas Gerais, apresentou o projeto de lei que declara de interesse público os medicamentos Monjaro e Zepbound, que utilizam como princípio ativo a tirzepatida. A medida permite que o governo utilize o mecanismo de licença compulsória da propriedade industrial, popularmente conhecido como quebra de patente.
5: A quebra da patente propicia que outras empresas, aumenta a concorrência, possam fabricar esse medicamento, a tirzepatida, e atingir o maior número de pessoas, porque haverá com certeza uma redução do preço. Hoje, o preço do Monjaro e do Zepbound é muito caro, impossibilita qualquer pessoa de classe média alta até, de usar esse medicamento, porque o preço é muito alto. E os benefícios são tão grandes que isso é vantagem para a saúde pública de uma maneira geral.
4: Já o deputado Damião Feliciano, do União da Paraíba, apresentou o projeto que exige a oferta de liraglutida, que tem o nome comercial de Saxenda, e a semaglutida, conhecida por Wegov ou Ozempic, pelo SUS, o Sistema Único de Saúde. Segundo Damião Feliciano, esses dois medicamentos são reconhecidos mundialmente como eficazes no tratamento

0: da obesidade. Mas o preço é uma barreira para a população mais carente. Segundo a Anvisa, a liraglutida auxilia no controle crônico de peso em associação a uma dieta baixa em calorias e ao aumento de exercícios físicos. A semaglutida, por sua vez, é mais uma opção para o tratamento do diabetes mellitus tipo 2. Os projetos que pretendem facilitar o acesso da população às canetas emagrecedoras estão em diferentes fases de apreciação na Câmara dos Deputados. Da Rádio Câmara de Brasília, Mônica Tati.
1: Trabalho. Sidney Leite, do PSD do Amazonas, pondera que o texto da PEC do fim da escala 6x1 deve contemplar os interesses tanto dos empresários quanto dos trabalhadores. Ele afirma que a redução da jornada vai garantir mais tempo de convivência familiar para os brasileiros.
2: É importante que se compreenda que nós temos um segmento para quem empreende nesse país, o comércio e os serviços. Há necessidade que nesse relatório que nós vamos aprovar, contemple esses setores, que são setores que muitas vezes não conseguem manter o trabalhador na formalidade, tendo em vista os altos custos dos encargos sociais. Mas isso não deve ser fator para que aqui no Parlamento nós possamos avançar e dar fim a essa escala e que homens e mulheres possam ter o direito de conviver com a família, direito ao lazer, direito ao estudo e, com isso, ter uma qualidade de vida melhor.
3: Sidney Leite lembra que a escala 5x2 já existe em áreas como o serviço público, o setor financeiro e parte da indústria. O parlamentar acredita que o fim da escala 6x1 vai contribuir para a redução do adoecimento dos trabalhadores e para o aumento da produtividade no ambiente profissional.
1: Economia. Luiz Erondina, do PSOL de São Paulo, é uma das autoras do projeto que cria o Sistema Nacional de Transparência e Monitoramento de Preços de Combustíveis. A proposta prevê um portal público para consulta em tempo real dos preços praticados em postos de todo o país.
3: Luiz Erundina sugere que distribuidoras e revendedores informem à ANP dados sobre preços, custos e volumes comercializados. Ela acrescenta que o texto estabelece mecanismos para identificar variações abusivas de preços, além de estabelecer sanções administrativas.
1: Ciência e tecnologia.
4: Lucas Ramos, do PSB de Pernambuco, propõe discutir a criação da CID Digital, uma contribuição sobre as receitas obtidas por plataformas digitais com a prestação ou intermediação de serviços. A medida busca estabelecer uma nova forma de tributação para o setor.
3: Lucas Ramos destaca que a proposta divide opiniões e que, por isso, precisa ser debatida. Enquanto os defensores apontam a necessidade de ampliar a tributação, empresas afirmam que já recolhem diferentes impostos e alertam para o risco de aumento de custos e repasse ao consumidor.
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1: Direitos Humanos.
4: A Câmara aprovou o projeto que declara nulo o casamento de menores de 16 anos de idade. A repórter Paula Bittar acompanhou a votação.
6: A Comissão de Constituição e Justiça da Câmara aprovou uma proposta que declara a nulidade em qualquer caso do casamento de pessoas que não atingiram 16 anos de idade, a chamada idade núbil. O texto aprovado exclui artigos do Código Civil que prevêem a possibilidade de casamento antes da idade núbil, como em caso de gravidez, ou estabelecem regras e prazos para confirmação ou anulação desses casamentos. A relatora na CCJ, a deputada Ana Paula Lima, do PT de Santa Catarina, apresentou um parecer favorável a esse projeto da deputada Laura Carneiro, do PSD do Rio de Janeiro, mas rejeitou um outro do deputado Dr. Fernando Máximo, do PL de Rondônia, que pretendia facilitar o casamento de quem atingiu 16 anos com a assinatura de um dos pais ou responsáveis. Atualmente, a lei exige a assinatura de ambos os pais ou representantes legais nesse desses casos. Ana Paula Lima também destacou que a vedação do casamento de menores de 16 anos encontra respaldo constitucional na proteção à infância e à juventude.
7: A

0: aprovação do meu parecer pela Comissão de Constituição e Justiça, que torna nulo o casamento antes dos 16 anos, não é só um detalhe jurídico, é a Câmara Federal dizendo com todas as letras que esse tipo de casamento nunca deveria ter existido. Uma criança e adolescente ser empurrada para dentro de um casamento significa abandono escolar, gravidez precoce e muitas vezes violência escondida dentro de casa. Fecharmos as brechas que ainda restam na nossa legislação é proteger meninas que sozinhas não teriam como se defender.
1: A proposta que declara a nulidade em qualquer caso do casamento de pessoas que não atingiram 16 anos de idade já pode seguir para a análise do Senado, a menos que haja recurso para votação antes pelo plenário da Câmara. Da Rádio Câmara, de Brasília, Paula Bittar.
2: Transportes. Júlio Lopes, do PP do Rio de Janeiro, apoia projeto que estabelece o transporte público gratuito como um direito universal no país. Na opinião do parlamentar, a tarifa zero estimula o comércio e já é uma realidade bem-sucedida em diversas cidades.
3: Essa é uma ideia disruptiva, uma ideia nova, uma ideia importante, porque muitos países do mundo já estão começando essas experiências, assim como no Brasil. Nós já temos várias cidades no Brasil, mais de 14 cidades brasileiras, onde o transporte é gratuito e gera um movimento enorme na economia, porque você usa o transporte não só para ir trabalhar, mas também para se divertir, para ir cuidar da sua saúde, para cuidar da vida médica, clínica dos seus filhos também, enfim. O transporte gratuito gera um movimento enorme na economia.
4: Júlio Lopes reconhece os desafios para garantir o financiamento da medida, mas acredita que a criação de fontes permanentes de recursos e o uso de matrizes energéticas mais baratas, como o gás natural, podem garantir a mobilidade gratuita sem distinção de segmentos da população.
2: Proposta de Chico Alencar, do PSOL do Rio de Janeiro, prevê passe livre em todos os transportes públicos do país para pessoas com deficiência e doenças crônicas. A ideia, segundo o deputado, é garantir mobilidade e ampliar o acesso a um direito básico.
4: Chico Alencar lembra que pessoas com deficiência e doenças crônicas enfrentam limitações específicas e que, por isso, precisam de tratamento diferenciado no acesso ao transporte. Ele acrescenta ainda que é dever do poder público atender ao interesse coletivo e garantir a inclusão.
5: Então, esse passe livre em todos os transportes coletivos para o portador de doença crônica ou de deficiência é, na verdade, o cumprimento de um direito que a gente quer ver assegurado. É bom lembrar que os serviços de transporte público são uma concessão do poder público e as empresas concessionárias têm que se submeter à legislação mais geral, que é, por definição, voltada para o bem comum.
2: Desenvolvimento regional. Dorinaldo Malafaia, do PDT do Amapá, é relator de projeto que concede a Macapá o título de capital nacional do meio do mundo. A proposta destaca que a cidade é a única capital brasileira cortada pela linha do Equador, onde o equinócio pode ser observado duas vezes ao ano, em março e setembro.
4: Dorinaldo Malafaia deu parecer favorável à iniciativa, ressaltando a importância do reconhecimento para a identidade local. Ele aponta que a homenagem pode fortalecer o turismo de Macapá por valorizar atrações ligadas à linha do Equador, como o Parque Meio do Mundo.
2: Projeto de Márcio Neiser, do Solidariedade, transforma o festejo do Santuário Diocesano Nossa Senhora do Coco da Aparecida, em Loreto, no Maranhão, em manifestação da cultura nacional. A celebração é realizada anualmente entre os dias 6 e 15 de agosto.
4: De acordo com Márcio Neiser, o festejo reúne milhares de romeiros de diferentes regiões do país e representa uma tradição centenária da população maranhense. Na visão do deputado, a proposta valoriza o patrimônio cultural e incentiva o turismo e o desenvolvimento local.
2: Comissões. Rui Carneiro, do Podemos da Paraíba, apresentou projeto que institui a Política Nacional de Integridade Pública e Governança Preventiva. O deputado explica que a proposta fortalece os mecanismos de prevenção de irregularidades, transparência e eficiência na administração pública.
4: Entre as medidas previstas no projeto de Rui Carneiro estão a obrigatoriedade de programas de integridade nos órgãos públicos, com códigos de ética, canais de denúncia e capacitação de servidores. O texto também cria órgão destinado a produzir inteligência

0: inteligência, identificar riscos e apoiar os órgãos de controle.
1: Justiça. Projeto de Beto Pereira, do Republicanos de Mato Grosso do Sul, define os critérios para caracterizar o notável saber jurídico exigido para a indicação de ministros dos tribunais superiores e desembargadores. Entre os parâmetros sugeridos estão atuação no magistério e produção científica.
0: Beto Pereira também defende que a titulação de doutor em direito e o recebimento de premiações na área jurídica sejam considerados para as nomeações. Na visão dele, a medida dá mais objetividade ao conceito previsto na Constituição e reduz interpretações subjetivas no processo de indicação.
1: Segurança Pública. Sancionadas pelo Poder Executivo, propostas discutidas na Câmara ampliam a proteção às mulheres.
0: Deputadas apontam avanços com as novas leis do Pix Pensão e de divulgação do Ligue 180, segundo ressalta o repórter José Carlos Oliveira.
2: Deputadas participaram da cerimônia de sanção das novas leis do Pix Pensão e de divulgação do Ligue 180 e apontaram avanços no Pacto Nacional dos Três Poderes contra o Feminicídio. A lei que obriga o poder público a divulgar o telefone exclusivo de denúncia de violência contra a mulher em locais públicos e privados de grande circulação surgiu de proposta da deputada Laura Carneiro, do PSD do Rio de Janeiro. Relatora do texto na Câmara, a deputada Camila Jara, do PT do Mato Grosso do Sul, destacou os esforços de fortalecimento do Ligue 180, criado em 2005.
3: O 180 tinha sofrido um completo desmonte. As mulheres ligavam e eram encaminhadas para qualquer lugar e eram muitas vezes revitimadas. Quando a deputada Laura faz esse projeto para que os estados divulguem o 180, é uma maneira da gente estar ampliando e garantindo que ele funcione.
2: Já a lei do chamado Pix Pensão altera o Código de Processo Civil para instituir a transferência automática de pensão alimentícia. O texto surgiu de proposta da deputada Tabata Amaral, do PSB de São Paulo, com a intenção de reverter o atual quadro de 650 mil processos judiciais por falta de pagamento de pensão alimentícia, muitos deles relativos a homens de classes média e alta.
4: São 11 milhões de mães solo no nosso Brasil. Quase 2 milhões de crianças que não têm o nome do pai na certidão de nascimento. E aquilo que a gente tem para a CLT, para o assalariado, que é o desconto da pensão, a gente vai ter para todo mundo com essa lei. Pode ser MEI, pode ser autônomo, pode trocar de emprego, pode ser empresário, pode estar na informalidade, deve uma pensão alimentícia, tem filho, vai ter que ter o depósito na conta da mãe todo mês certinho.
2: Da Rádio Câmara de Brasília, José Carlos Oliveira.
1: Projeto de Alexandre Guimarães, do MDB do Tocantins, cria a Política Nacional de Prevenção e Enfrentamento à Violência de Gênero no Ambiente Digital. Segundo o autor, o objetivo é estabelecer medidas que protejam as vítimas e responsabilizem os autores de crimes cometidos na internet.
0: Entre as medidas previstas no projeto de Alexandre Guimarães estão a criação de canais para denúncias e a remoção de conteúdos ilícitos. O texto também estabelece regras para provedores e prevê ações de educação digital e prevenção contra o uso ilegal da inteligência artificial.
1: Termina agora o Jornal Câmara dos Deputados, produzido pela Rádio Câmara, com trabalhos técnicos de Everson Urani e apresentação de Márcio Aquiles Sardi e José Carlos Andrade. Uma ótima noite para você.
0: Boa noite, a Voz do Brasil volta amanhã.
1: Você ouviu a Voz do Brasil. Boa noite.

Caçula 94, boa noite. Está no ar mais uma edição do programa Clube dos Românticos. Hoje, terça-feira, 11 de agosto de 2026. Eu sou Valdir Moreira. Muito prazer. Estamos juntos na viagem rumo ao planeta coração, o mundo das emoções. Até a zero hora, o melhor da música românticas no seu rádio. Então vem pra cá, adentre-se através do nosso WhatsApp 67 9149 8282. Indique a sua música preferida, manda pra quem você quiser, oferece para quem você gosta, ou simplesmente só para viajar no tempo e matar a saudade. Já estamos ao vivo lá no site Caçula, aplicativo Caçula, e também no aplicativo RádiosNet. E aqui, é claro, no tradicional rádio de pilha 96.9, frequência modulada, onde a gente faz muito mais gostoso. Terça-feira, noite linda, maravilhosa, a gente vai de Demi Rousseau, Forever and Ever and Ever. Começando muito bem apaixonado, muito bem romântico.

0: Sensacional, canta demais, quanta saudade das antigas no seu rádio. Dolly Parton, Just When I Need You Most, Johnny Vorwerk, Never Gonna Let You Go, José Augusto, A Noite Mais Linda, e Diego Jimenez, Não Olhe Assim.
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2: Caçula 9:34.

0: Caçula 9h35, já de volta, Clube dos Românticos. Temperatura nesse momento aqui na Morada da Capivara, marcando 23 graus. Vamos prosseguindo com o nosso programa até a 0h, até meia-noite, 67-9149-8282, é o seu voucher musical. Então escolha a sua, manda para quem você quiser, oferece para quem você gosta. Já tem Rebelde querendo falar com a gente aqui, é o nosso amigo, o menino das gravanhas, Fernando Silva, na puxa do palito doce. Menino, boa noite, como é que você tá?
1: Boa noite!
0: Ó, tá poderoso hoje. Você tá
1: manda
0: bom?
1: Aquela boa pra nós, hein?
0: Qual que você quer?
1: Vamos aí, tá. Sandra.
0: Sandra, Loren.
1: Três para os parceiros do Puxa do Palito Doce. Ah. Pra todos que estão conectados aí no programa.
0: Certo.
1: Pra todos os ouvintes aí. Os que estão na rodagem aí nesse momento. Pra as meninas lá do Piracicabana, Lotran. Rapaz, as meninas sumiu, hein?
0: Virou um risco aí.
1: Apareceu mais, hein?
0: Virou um
1: onde
0: risco.
1: Andam?
0: Onde é que estão vocês, aí, meninas, da Piracicabana?
1: Um programa para vocês aí, nosso grande parceiro Zé Francisco. Hoje eu não fui para as gravanhas não, hein? Hoje eu tô por cá. É nóis, meu parça. Fui!
0: Obrigado, Fernando. Bom trabalho para você. Tudo de bom. Tem mais mensagem aqui. Edneia, boa noite.
2: Boa noite.
0: Ó, oh, tá animada hoje, hein?
2: Tudo é que... bem com você?
0: Tudo ótimo,
2: também
0: e você?
2: Por aí.
0: Tá, mais
2: eu
0: ou menos.
2: Eu gostaria de ouvir.
0: Ah. Qual?
2: A Nikita de novo,
0: certo.
2: Que ontem eu não ouvi.
0: Então tá bom.
2: Pode ser?
0: Pode ser,
2: beijo.
0: Combinado.
2: Vou ficar te ouvindo pelo rádio.
0: Tá, muito obrigado. Muito obrigado, Edneia. Tudo de bom? Mais mensagem aqui. Tânia, boa noite.
3: Oi, Valdir. Oi. Boa noite, meu amigo.
0: Você tá bom?
3: Ótima noite. Que Deus abençoe nossa noite. Que Deus nos dê um descanso é merecido, que nós possamos descansar e que Deus abençoe aí você, seu trabalho. Eu quero pedir a música do Hilton Power, Baby I Love You Way.
0: Como que é o nome?
3: Ofereço para você, para todos aí da rádio que estiver em sintonia, para mim, para o meu marido Genivaldo, para Arlinda, para Marta Angélica, para Emília, para Cleusa Garcia, para Ana Lelis, para Edivaldo, para meu primo Debrayer. Um abraço.
0: Tá bom, então.
3: Bom.
0: Sozinho? Só para ele?
3: Sábado eu tô ficando mais velhinha, hein, Valdir?
0: Ah, é? Cadê o churrasco? Cadê o churrasco? Ô, Fernando Silva, olha só quem apareceu por aqui, viu? Saiu das gravanhas.
4: Ô, oh, boa noite.
0: Ó. Oh.
4: Valdir Moreira.
0: Você tá bom?
4: Francisco na escuta.
0: Tamo junto, hein?
4: Tamo por cá.
0: Fechou.
4: Comecei o programa hoje, tô ouvindo.
0: Ah.
4: Tamo aqui, pondo a mão na massa, pra amanhã cedo já tá bem adiantado.
0: Vida de padeiro não é fácil, né?
4: Não
0: você
4: é
0: sabe
4: pouco,
0: disso.
4: Né? Tem que fazer.
0: Tá
4: vamos
0: certo.
4: Vamos mexer, começar agora, né?
0: Opa, aqui é o grande.
4: Início aqui pra amanhã cedo ficar menos.
0: 9:30?
4: Umas mesas.
0: Certo.
4: Sujar o embigo de trigo.
0: Eu sei como é que é.
4: Na beira da massa. Bom programa pra ti, meu irmão.
0: Muito obrigado.
4: Que Deus te abençoe, te dê saúde.
0: Amém.
4: Ilumina sua noite. Fica na paz de Deus. Estamos bem por cá também, graças
0: então tá
4: a Deus. Na forma do possível.
0: Amém.
4: Então, Nascido tá te mandando um abraço.
0: Muito obrigado, Nascido. Abraço para você também.
4: Desejando tudo de bom para ti.
0: Amém. Recebo.
4: Bom programa. Vamos que vamos.
0: Vamos que vamos. Dona Cida falou, água parou. Essa sim é minha amiga, viu? Essa me defende ali, viu? As pessoas aí ficam aí... Esses opositores aí contra o Valdir Moreira, Dona Cida me defende. Muito obrigado, Dona Cida. Riba Marleite, lá do Macapá, pediu aqui Air Supply, só para viajar no tempo. Está por aqui também o nosso amigo Rock Balboa. Boa noite.
5: Boa noite a todos que estão na sintonia do Clube dos Românticos, FM Caçula 96,9. Aqui quem fala é o Rock Balboa, diretamente de Rosana, aqui pertinho de Primavera, São Paulo.
0: Certo.
5: Por favor, toca pra minha música. I Love So Beautiful com Michael Bolton, somente para curtir, traduzindo o nome da música. O amor é lindo. Muito obrigado, boa noite e tchau. Tchau,
0: maravilha. Quase, mas
5: eu chego lá.
0: Com certeza. Mas um tiquinho você já tá quase lá. Obrigado, Rock, boa noite.

Boa noite, amigo Valdir, tudo bem com você? Tudo ótimo, estamos te ouvindo. Toca em Roupa Nova, oferece para sua esposa Cleonice Benante, assinado Hot Valley Bernardo. Já sei até a música que eu vou mandar para você, viu, casal aí, ó. Roupa Nova, meu universo é você. Uau, simplesmente romântico. Vamos começar aqui o nosso carrossel musical, começando com quem, Valdir? Sandra Lauren, só para uma viagem no tempo. Isso aqui é indicação do nosso amigo Fernando Silva. Alô, menino, receba aí.

Sensacional. Das antigas, Guilherme Arantes, Um Dia, Um Adeus e antes, Our Supply, I Can't Wait Forever, Michael Bolton, I Love You So Beautiful, Roupa Nova, Meu Universo, Você, e lá em cima, Elton John, Nikita. Caçula 10 e 10, boa noite. É o nosso querido e apaixonante Clube dos Românticos. A nossa viagem pelo mundo musical é que o sucesso não para. Agora tem BG's, Don't Forget to Remember.

0: Maravilha sensacional das antigas, Kátia. Lembranças, e antes, Ivan Lins lembra de mim, só pra viajar no tempo, viu? Caçula 10h36, boa noite. É o Clube dos Românticos, 67-9149-8282. Indique a sua música preferida ou manda para quem você quiser, ou simplesmente só para curtir Viajar no Tempo. Mais uma vez, a nossa amiga Tânia quer ouvir música. Fala, Tânia, boa noite.
1: Amigo Valdir.
0: Oi.
1: Toca aí para mim, fazendo favor.
0: É.
1: Gino Vanelli.
0: Qual?
1: Live Me Sai Mais Céu.
0: Hã?
1: Ai, você se vira e acha aí, fazendo favor. Só para me curtir.
0: Você tá acordada? Tá acordada? Ela pediu uma música, aí ela dormiu, né? Eu toquei a música, ela não ouviu. Depois ela ficou esperando a música dela. Valdir, cadê a minha música? Você não tocou.

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3: Caçula 10:46.
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3: Maravilha, Clube dos Românticos já de volta no seu rádio. Segue suave na nave rumo ao planeta coração até a 0 hora, até a meia-noite. Vem pra cá, fica à vontade, a casa é sua. Aqui a gente faz muito mais gostoso, porque não fazemos por fazer, só fazemos por amor. Hoje é terça-feira, dia 11 de agosto de 2026. Eu sou Valdir Moreira, o comandante da nave. Então vamos viajar rumo ao planeta coração. Pode mandar mensagem, 67 99149-8282. Indique a sua música preferida. A temperatura ainda continua 25 graus aqui na Morada da Capivara. E agora tem Van Lins iluminado.

Noite, meu grande amigo Valdir Moreira, que sou eu de novo. Se você puder tocar música pra mim com Braiada, Ain't Forgive Me, tá bom? Só pra curtir mesmo.

Castle, 11h25, boa noite. É o Clube dos Românticos. Ouvimos aí a linda canção de a banda Cutting Crew, I've Been in Love Before, só para matar a saudade, lá das antigas, se eu não me engano, é da novela Mandala. Vamos em frente com o clube até a meia-noite, 11h26, boa noite. Agora tem Kenny Lodges, Meet Me Halfway. Essa é para você, receba de coração para coração. Hoje eu tô assim romântico.

Sensacional. Das antigas, pra matar a saudade. Só pra viajar no tempo, que hoje eu tô assim um tanto quanto romântico. Ouvimos aí James Taylor, Handyman. E antes ouvimos Jason Marsh. Cassula 11:36, boa noite. Quero mandar beijos e abraços pra nossa amiga anônima na audiência até agora. Lindona, beijos pra você, obrigado. Tudo de bom, agradeço a sua presença aqui no nosso clube. Tem mais mensagem? Boa noite, Valdir, tudo bem? Tudo ótimo? Por favor, toca para mim, Paulo Ricardo, para dizer que te amo. Assinado Camila de Porto Seguro. Lindona, beijos para você, obrigado. Bora curtir música boa. Paulo Ricardo, canta para você.

Essa relíquia é lá de 1985, eu sei, claro que eu sei, eu já estava lá. Jimmy Cliff, Now and Forever, e antes ouvimos Jim Damon, I Still Love You. Ger Adriane, És o Meu Amor, e lá em cima Jennifer Lopez, Não Me Ames. Caçula 11:57, caros amigos, é o final de mais um Clube dos Românticos, é o final de mais uma viagem pelo mundo musical, eu fico por aqui, mas eu prometo voltar amanhã, conto com a tua presença. Dois abraços, até amanhã, tchau, tchau. Para fechar a noite tem John Denver, essa machuca o coração do vivente, então receba aí, é de coração para coração, obrigado pela sua audiência.

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0: Obrigado, Valinho.
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Três Lagoas conquistou o primeiro lugar no IDEB entre os 5 maiores municípios de Mato Grosso do Sul, com destaque para o desempenho da rede municipal no Ensino Fundamental 1. O índice mostra uma evolução contínua da educação municipal. Em 2021, Três Lagoas alcançou nota 5.8. Em 2023, alcançou para a nota 6

0: e no ano passado a nota 6.2. Além do crescimento da nota, também houve avanço no desempenho dos estudantes em língua portuguesa e matemática. Segundo a Secretaria Municipal de Ensino, o resultado é fruto de ações como acompanhamento da aprendizagem, monitoramento das turmas, intervenções pedagógicas, formação continuada de professores e preparação dos alunos. Três Lagoas se destaca, assim, entre os principais municípios do estado, pela evolução e pelo desempenho de sua rede pública de ensino. 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

0: A Prefeitura de Três Lagoas, por meio da Secretaria Municipal de Gestão de Pessoas, convoca os candidatos aprovados no processo seletivo simplificado, resultado ao edital 00125, para dar início ao processo de contratação temporária na área da educação. O processo de admissão será realizado em 3 etapas: entrega de documentos, exames admissionais e lotação. Todas as fases são obrigatórias e deverão ser cumpridas pelos candidatos para efetivação da contratação. Os candidatos convocados deverão comparecer na data e horário estabelecidos no edital à Secretaria Municipal de Educação, localizada na Alexandre Costa, 130, no centro, para a primeira etapa do processo, que consiste na entrega da documentação. As informações complementares sobre a convocação, incluindo datas, horários e a relação de documentos necessários, estão disponíveis nas redes sociais da Prefeitura de Três Lagoas. E para essas e outras notícias, acesse radiocaçula.com.br, nos siga nas redes sociais e daqui a pouco, às 6h30, comigo, Rafael Oliveira e Augusta Rufino, no Jornal da Caçula. Até lá!
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0: Ela provoca a perda de neurônios e, ao longo do tempo, pode comprometer a memória, a capacidade de comunicação e a orientação à realização de atividades do dia a dia. Um relato, por exemplo, importante, tem aqueles vídeos de rede social, né, de TikTok, de Facebook, de Instagram, que mostram, né? Às vezes a pessoa tem um parente ali filmando, o parente ele esquece, o parente se torna violento, o parente quer ir embora, quer sair e não reconhece a pessoa. Aquilo ali é Alzheimer, gente. Aquilo ali é a realidade do Alzheimer e que, infelizmente, combina fatores genéticos e ambientais também, né, Augusto?
1: Isso mesmo, Rafael. A gente vai trazer aqui alertas para as pessoas saberem também como se prevenirem, né? Para como se prevenir, como evitar ou como protelar que essa doença apareça na vida delas. Essa doença, ela resulta dessa combinação de fatores genéticos e ambientais, como você disse, e entre os fatores associados ao maior risco está o sedentarismo. E quantos que estão nos ouvindo aqui... Até nós mesmos, no cotidiano, né? Não somos sedentários.
0: Sim.
1: Não deixamos de praticar atividade física. Rafael não. Rafael é atleta, maratonista.
0: Ah, quem
1: mas
0: dera.
1: O Will Ramos também ali está na área da educação física, mas eu estou bastante sedentário.
0: O Will dança. É diferente.
1: É muito complicado, então, essa questão do sedentarismo. Consumo excessivo de álcool também está associado. Alimentação inadequada, rica em alimentos ultraprocessados, gorduras saturadas, além de traumatismos cranianos de repetição. Por outro lado, hábitos de vida saudáveis podem contribuir para a proteção da saúde do nosso cérebro. A recomendação dos especialistas inclui atividade física regular, alimentação equilibrada, controle de fatores de risco cardiovascular e estímulo intelectual ao longo da vida. Precisa trabalhar o cérebro, precisa trabalhar o corpo, precisa comer bem, dormir bem. A chamada reserva cognitiva também tem importância. Estudar, ler, aprender novas habilidades, manter o cérebro ativo pode ajudar o organismo a lidar melhor com perdas cognitivas relacionadas ao envelhecimento e às doenças neurodegenerativas. As atividades, porém, não garantem que uma pessoa vai ficar livre do Alzheimer, mas com certeza vai garantir uma saúde maior ao cérebro dela ali, né, Rafael?
0: E em relação ao tratamento, existem aí medicamentos que podem ajudar no controle dos sintomas. Em determinados casos e fases iniciais da doença, também podem ser aí considerados tratamentos mais recentes, como alguns anticorpos monoclonais, que atuam sobre alterações associadas ao Alzheimer e podem retardar a progressão clínica em pacientes selecionados. Nas fases mais avançadas, os cuidados passam a envolver principalmente o controle dos sintomas comportamentais, o acompanhamento médico, a prevenção de complicações e o suporte à pessoa doente e aos familiares. Outro ponto importante é que o Brasil passou a contar, isso em 2024, com a Política Nacional de Cuidado Integral às Pessoas com Doenças de Alzheimer e outras demências. A legislação estabelece diretrizes para ampliar a orientação, conscientização, o cuidado e assistência às pessoas com Alzheimer e outras demências, envolvendo áreas como saúde, assistência social, educação e direitos humanos. E neste mês agora, que é o Agosto Verde, o alerta é para a importância da informação, do diagnóstico e do acompanhamento adequado, porque a identificação dos primeiros sinais e a busca por avaliação médica podem ajudar no planejamento e dos cuidados necessários. E também na questão, né, do envelhecimento da população, que tem sido cada vez maior, né?
1: É verdade. Diante do envelhecimento da população, a gente tem chegado aí a idades mais avançadas. A gente passou dos 70, 80, 90, 100, 115 anos, né? Diante desse envelhecimento do aumento da população, o aumento da ocorrência de doenças degenerativas e a conscientização não deve ficar restrita apenas ao mês de agosto. A gente tem que tomar esse cuidado ao longo de todo o ano. Então, cuidar da saúde do cérebro ao longo de toda a vida, desde mais jovem, manter hábitos saudáveis, buscar atendimento diante alterações persistentes de memória, percebeu qualquer mudança ali nas questões da memória, de tá sentindo pensamento desorganizado, seu, de um familiar, de um amigo próximo, busque ajuda, atendimento médico. São medidas importantes para preservar a qualidade de vida sua e das pessoas que você ama também.
0: É importante. Os primeiros cuidados, gente, tem que ser tomados na hora ali em que você percebe que um paciente, que seja um parente seu, tenha Alzheimer. É importante. Cuidado e principalmente mudar ali o tratamento com essa pessoa. Bem, agora são 6 horas e 49 minutos. 6 e 49 é a hora do nosso primeiro intervalo comercial, Augusto Rufino.
1: Vamos lá então, a gente já volta com os ouvintes aqui, porque eu já recebi mensagem, Rafael.
0: Vamos até as 7 ou a gente pode chamar o intervalo? Então, o Will falou que a gente pode ir até as 7, então.
1: Pode até as 7,
0: então? Vamos até as 7. O Will permitiu, então nós vamos até as 7.
1: Então
0: vamos
1: vou tra- seguir por aqui. Olha, tem mensagem do Marco Show mandando um abraço e um beijo aqui pra mim e pra você, Rafael.
0: Marco Show é seu fã número 1. Meu

0: Deus do céu.
1: É fã da caçula.
0: É, o Marco Show participa de todos os programas, é ouvinte fiel. Obrigado, viu, Marco? Aqui tem a Helena também, a Helena Augusta, o Leonardo Barbosa, o Agimiro, mandando bom dia pra mim, pra Guta aqui também. Tem mais pessoas aí, não é?
1: Tem o Valderlânio, Ana Leles, Lourdes, Ângela Francisca, Marlete e a Célia.
0: E mandar um alô especial aqui, Célia é minha mãe, Célia de Oliveira. Mandar um alô aqui pra Ângela. Olha que legal, a Ângela, ela tava ontem na Lagoa, ela com a neta dela, a Lorena, a Lolo, de 7 anos. Ela disse que são nossas ouvintes todos os dias.
1: Vou mandar um abraço pra
0: ela. É, ela estuda lá na Nelson Custódio. Ontem eu tava aqui na Lagoa, ela falou, ah, ouço você, a Guta, todos os dias. Então tá aí, ó, prometi que a gente ia mandar um alô pra elas. Tá mandado alô, viu? Um abraço.
1: Um abraço, viu?
0: Abraço aí pra Ângela e pra Lolo, 7 anos. A Lolo que adora andar de patins, viu? Inclusive um abraço também pra Lolo. E estuda, viu, Lolo? Estuda pra você não ficar igual nós aqui, tá? Estuda pra você ser uma boa pessoa. E, claro, você que tá participando conosco, facebook.com/radiocaculatl, app Caçula FM, tem o WhatsApp também, daqui a pouquinho nós vamos acompanhar quem está sintonizado conosco. E nas nossas redes sociais, aqui a Tânia Rufino diz que é sua fã também.
1: Um beijo, mãe, também sou sua fã.
0: Todos nós somos
1: número um, viu?
0: Seus fãs, dona Tânia. Bom dia, obrigado aí pela
1: até
0: audiência.
1: É o Will, olha lá o Will.
0: É, o Will tá. O Will é seu fã também, né, Will? O Will tá me xingando ali do outro lado. 6h51, vamos falando agora de SUS, porque olha, teve aí ampliação, no caso, de teleatendimentos.
1: Isso mesmo, Rafael. A gente tava falando de saúde agora há pouco, né, Augusto Verde. Agora a gente vai falar do teleatendimento para aquelas pessoas que têm problemas, vício com as betes, os famosos tigrinhos, sabe?
0: É importante, olha. E olha só, gente, uma informação necessária. O SUS ampliou esse atendimento para 100 mil
1: teleatendimento. Exatamente. É como se fosse um atendimento com um psicólogo ali pelo telefone. É como não? É um atendimento dessa forma para poder aliviar um pouco de algumas situações que essas pessoas estão passando nesse momento, porque muitos já perderam muito dinheiro com esses jogos, com essas bets. O serviço começou a ser ofertado em março, com uma média de 600 teleatendimentos mensais. A expansão, de acordo com o Ministério da Saúde, se fez necessária em razão da alta procura. A ferramenta, ela é oferecida por meio do aplicativo Meu SUS Digital, em parceria com o Ministério da Fazenda e a Agência Brasileira de Apoio à Gestão do SUS. Com atendimento remoto, sigiloso também e acolhedor, o serviço oferece orientação e acompanhamento profissional, funcionando como uma porta de entrada para a rede de atenção psicossocial. Porque através desse teleatendimento, Rafael, você consegue o atendimento com os psicólogos, psiquiatras da rede do SUS. Para você ter ideia, tem uma plataforma de autoexclusão que você acessa lá através do Gov. Então você que está ouvindo a gente e tem problema, vício com esses jogos, com as bets, com o tigrinho, você pode acessar o portal Gov e fazer a autoexclusão. Você cadastra seu CPF lá e você não consegue mais ter acesso a essas casas de aposta e você deixa de perder dinheiro lá. Na época da Copa, a procura é tão grande para apostar, né, nos jogos, que teve um número altíssimo de autoexclusão. Teve várias matérias publicadas. Os dados da PAS indicam que mais de 1 milhão de pessoas já solicitaram autoexclusão do CPF nos sites e aplicativos de aposta por meio da plataforma centralizada de autoexclusão, uma ferramenta do Observatório de Saúde Brasil de Apostas Eletrônicas. O número mostra ainda que 35% dessas pessoas acionaram a autoexclusão em razão da perda de controle sobre essas apostas. E entre os sinais de alerta listado pelo Ministério, quais estão, Rafael?
0: Olha, tem aí mudanças no sono, na alimentação e no humor. Mentir para familiares e amigos sobre apostas, sentimentos de vergonha e culpa relacionados ao mesmo tema, apostas também. Ansiedade, irritabilidade e inquietação quando não estão jogando. O uso do jogo como forma de lidar com o estresse e frustração. Dificuldade de diminuir ou parar de jogar, comprometimento das relações pessoais e profissionais, uso intensificado do álcool e outras drogas. Olha, uma coisa pode levar a outra, inclusive, né? Comprometimento do orçamento pessoal ou familiar devido aos gastos em apostas. Já também tem aqueles que são os fatores de risco que são listados por essa pasta, principalmente por aquelas pessoas aí que, infelizmente, estão nesse vício, né?
1: É, Rafael, porque a exposição precoce a jogos de aposta, facilidade de acesso a jogos online, busca por alívio emocional ou fuga de problemas, histórico de transtorno mental como depressão e ansiedade, impulsividade e busca por recompensas imediatas, influências sociais e culturais que romantizam o jogo, solidão, isolamento social e vulnerabilidade social. E Rafael, Eu já convivi de perto com pessoas

0: pessoas que têm e ainda estão tendo problemas com jogos. E o que muitas delas buscam é uma mudança de vida rápida.
1: Sim.
0: E isso não existe.
1: Né? A pessoa tem que querer também.
0: Isso não existe.
1: A pessoa, infelizmente, hoje com rede social, com Instagram, com TikTok, com Twitter, que hoje é o X, né? O pessoal hoje vê ali, aí tem aqueles influencers, um influencer que fala assim, olha, você vai jogar aqui, eu confio,
0: tá coloco
1: minha cara, tá pagando, não sei o que, meu amigo, quem tá ganhando dinheiro é só a pessoa que tá divulgando, você que vai perder o dinheiro, né? A nossa época era a famosa jogatina, né? Era os cassinos que tinha, né? Em bar, comércio, que você pegava, que você colocava a moeda lá e jogava e perdia. Hoje não, hoje é tudo pelo celular, hoje tá tudo dentro aqui, ó, da rede social. Só que você tem que dissertar também o que tem que ser feito, o que tem que ser, não tem que ser feito. Né? Infelizmente, no Brasil, nós temos isso. Né? E influencer que incentiva o seguidor a jogar e perder ainda por cima. Né?
0: Jogador de futebol também.
1: É, jogador de futebol. Então, ó, você tem que ter cuidado com o que você consome na rede social.
0: Isso mesmo. E lembrando que existe teleatendimento através do SUS, existe atendimento psicossocial também. Uhum. E tem o GOV para você fazer a autoexclusão do seu CPF ali.
1: É importante, gente. Lá no nosso portal vai ter mais informações também. Vai ter uma matéria aí a respeito deste tema. É importante para que você possa ter mais conscientização em relação a esse assunto. Bem, faltando aí 4 minutos para 7, os inscritos no Enseja, que é o Exame Nacional para Certificação de Competências de Jovens e Adultos, já podem consultar o local onde vão fazer a prova. Neste ano, o exame será aplicado no próximo dia 23 de agosto. E para conferir a informação, os participantes devem fazer login com a conta gov.br na página do participante do Enseja. O local de aplicação pode ser consultado no cartão de confirmação da inscrição.
0: O exame é voltado para jovens e adultos que não concluíram os estudos na idade considerada adequada. A participação é gratuita e voluntária e o resultado permite comprovar a conclusão do ensino fundamental ou médio, conforme o nível escolhido. Para obter a certificação do ensino fundamental, é necessário ter pelo menos 15 anos completos na data da prova. Já para o ensino médio, a idade mínima é de 18 anos. Após a realização do exame, a certificação pode ser solicitada junto à instituição indicada pelo participante no momento da inscrição. Então, você que fez sua inscrição, já foi divulgado o local das provas, onde vai ser aplicado, e vai ser no dia 23 de agosto. Você já pode consultar para entrar no portal Gov. Hoje o Gov é portal para tudo, né?
1: É, tudo. Tudo tá lá, gov.br. 6h58, a Margarete Lopes tá falando que é fã também, super fã. É.
0: Eu conheço a Margarete desde que eu nem me entendia por gente.
1: As vocês são tudo ali Vila Piloto, né? Também,
0: é,
1: né?
0: Ué, minha terra.
1: Vila Piloto, toda aquela área ali.
0: Minha terra.
1: Um abraço, pessoal da Vila Piloto aí, o pessoal que tá nos acompanhando. E lembrando que você pode acompanhar também a nossa programação, Facebook, facebook.com/radiocaculatele. Tem o nosso WhatsApp, o pessoal também mandando mensagem aqui. E as nossas plataformas, você pode interagir conosco aqui na programação do nosso Jornal da Caçula, que vai para nossa. Agora sim nós vamos para pausa, Augusto Rufino. Vamos para
0: o
1: intervalo.
0: Vamos sim, que daqui a pouco a gente vai trazer o Neto e o Cláudio com mais informações para cá também.
1: É isso aí, voltamos daqui a pouquinho.
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5: De volta aqui aos estúdios da Caçula FM. Eu sou o Gustavo Fino, estou acompanhado aqui do Rafael Oliveira.
6: Isso aí.
5: Esse é o Jornal da Caçula.
6: É.
5: E a gente está trazendo bastante informação para você aqui no comecinho da manhã.
6: É isso aí.
5: E agora, Rafael, a gente tem informações sobre os candidatos aprovados no processo seletivo da prefeitura que foram convocados?
6: Exatamente. Olha, eu vou trazer rapidamente essa informação para você que está nos acompanhando aqui nas nossas redes sociais, principalmente aí porque, olha, a prefeitura de Três Lagoas, por meio da Secretaria de Gestão de Pessoas, já está convocando os aprovados no processo seletivo. Esse processo seletivo que é para dar início à contratação temporária na área da educação, tá, gente? Inclusive aí são três etapas, que são documentos admissionais e lotação. São realizados pelo pessoal da CGEP, que é a Secretaria de Gestão de Pessoas da nossa amiga Vanessa Senna. E lembrando que os candidatos convocados têm que estar ali no local, estabelecendo, né, obviamente, aí no edital, o local, o horário e principalmente a data em que eles estejam ali para essa seleção. E é importante, principalmente aí, porque se você não se atentar ao dia, né, e principalmente se atentar aí à data, você pode perder a convocação. Cada vez é importante e necessário também que as pessoas participem. Inclusive o Neto Júnior aí, ele até gravou pra gente um material a respeito desse assunto, né, falando desse tema para orientar a população, né, Augusto?
5: Exatamente.
6: É um pessoal aí para ficar atento, daqui a pouquinho aí a gente vai ter essa informação. E lembrando, lá no nosso portal, radiocaçula.com.br, você confere mais detalhes a respeito dessa convocação. Tem lá o edital, tem lá o local certinho para que você possa ir para a convocação, que é na Alexandre Costa 130, lateral da Paranaíba em Três Lagoas, né, antiga ali Secretaria de Educação e Cultura, e principalmente aí para quem quer acompanhar. E então, Neto já está, o link já está estabelecido, Neto já está com a gente, Augusto.
5: Direto da redação.
6: Neto Júnior.
7: Muito bom dia a todos que acompanham o Jornal da Caçula nessa quarta-feira maravilhosa. A primeira notícia refere-se à divulgação da convocação de aprovados para contratação temporária na área da educação, no processo seletivo 001-2026 da Prefeitura Municipal de Três Lagoas, que está convocando quem foi aprovado, alguns aprovados neste referido processo seletivo. O processo simplificado, como eu disse, referente ao edital 001-2026, para dar início no andamento, no processo de contratação temporária na área da educação. Esse processo de admissão será realizado em três etapas, preste bem atenção. A entrega do documento é a primeira, exames admissionais e, finalmente, a lotação para a sala de aula. Todas as fases são obrigatórias e deverão ser cumpridas pelos candidatos para a efetivação da contratação no referido processo seletivo. Os candidatos convocados deverão comparecer na data e horário estabelecidos no edital à Secretaria Municipal de Educação, SEMED, localizada na rua Alexandre Costa, número 130, aqui no centro de Três Lagoas, para a primeira etapa, que é a entrega da documentação exigida em edital. Para você ficar sabendo tudo, você participou do processo seletivo 001-2006? Você conhece alguém que participou? 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
6: É importante aí, viu, pessoal? É importante cada vez mais essas convocações. Inclusive o prefeito Cassiano Maia reforça, né, que são áreas que precisam de mais servidores, que é no caso da educação e

0: saúde, né? A educação aí está sendo essa convocação importante. Lembrando, Alexandre Costa, 130, lateral da Paranaíba, aqui em Três Lagoas, lá na CEMED, Secretaria Municipal de Educação, Augusto Rufino, 75.
1: Isso aí, a gente vai falar agora do INSS, a gente vai falar sobre os afastamentos e também sobre as aposentadorias, porque atualmente 18 condições de saúde, elas dão direito ao auxílio por incapacidade temporária, que é conhecido como auxílio-doença, e a aposentadoria por incapacidade permanente, que é a antiga aposentadoria por invalidez, sem que seja necessário pagar aquele mínimo de contribuição que é previsto pela lei, Rafael. A lista foi ampliada por meio da portaria publicada em julho desse ano, quando a gestação de alto risco passou também a integrar condições que isentam de carência a concessão de benefícios por incapacidade. Você pode conferir agora, você que está acompanhando a nossa programação, quais são as classificações definidas pelo INSS, pelo Instituto Nacional do Seguro Social, a partir de agora, quais são as doenças ou problemas de saúde que dão direito sem você ter que pagar esse mínimo de contribuição que é previsto pela Previdência, e a partir daí você conseguir o seu afastamento ou a sua aposentadoria, como era chamada antigamente, aposentadoria por invalidez.
0: E olha, pessoal, tuberculose ativa, hanseníase, transtorno mental grave, desde que cursando aí com alienação mental, que é o estado de comprometimento psicológico que impede a pessoa de exercer as atividades no dia a dia, neoplasia maligna, cegueira, paralisia irreversível e incapacitante, cardiopatia grave, doença de Parkinson, a espondilite anquilosante, nefropatia grave, estado avançado da doença de Paget, que é a osteitite deformante, que é a AIDS também, né? A síndrome da deficiência imunológica adquirida, contaminação por radiação com base em conclusão da medicina especializada, hepatia grave, esclerose múltipla, acidente vascular encefálico em modo agudo, gestação de alto risco também entram nessas características. E lembrando que o INSS ressalta que são todas as 18 doenças e afecções listadas aqui, somente são enquadradas como isentas de carência quando apresentarem quadro de evolução aguda e quando atendem a critérios específicos de gravidade. Portanto, é preciso que a documentação a ser apresentada comprove a incapacidade. E tem também as definições, que são importantes, principalmente para aquela pessoa que está nos acompanhando agora, fica na dúvida qual o tipo de grau da doença, se é agudo, se é tipo médio. Que graus são esses que são definidos pelo Instituto, Augusto?
1: É o quadro clínico de evolução aguda, é a doença ou afecção de instalação súbita, excluindo episódios agudos de doenças crônicas. Critérios de gravidade: risco iminente de morte ou perda da função de órgãos, sistema que requer cuidado de natureza clínica ou cirúrgica, podendo apresentar instabilidade das funções vitais e necessidade de substituição artificial de função. Então você confere agora, você consegue conferir através do INSS quais são essas doenças, esses problemas de saúde aí que você passa a ter o direito de não ter que contribuir com aquele valor mínimo ali, aquela contribuição prevista em Previdência, para você poder fazer o seu afastamento, poder encostar ou poder a sua aposentadoria por invalidez.
0: É importante, gente. Confere lá no site também, vai no INSS aqui em Três Lagoas, que é ali nas Leite Perista Box, qualquer dúvida, né? Agenda o atendimento pelo 135 também, que é o mais importante, e acima de tudo, para que você possa aí ter essas informações a respeito deste tema. E outro tema importante também aqui em nosso país, que foi até sancionado pelo presidente da República na última quinta-feira, é sobre uma lei que amplia a atuação da polícia em meios digitais e aumenta a punição para crimes de chamada pornografia com uso de IA, inteligência artificial, isso envolvendo crianças e adolescentes. O Congresso Nacional concluiu a aprovação do texto no mês de julho.
1: A lei ela endurece a pena do aliciamento quando houver uso de inteligência artificial, deepfake, perfis falsos, promessas de vantagem, o aproveitamento da relação de confiança. Hoje as nossas crianças e adolescentes eles estão bastante expostos, porque apesar de não poder criar perfil na maioria das redes sociais, eles criam, tem fotos deles. Sim. Nós mesmos acabamos publicando foto das nossas crianças e adolescentes, o que acaba expondo a imagem deles e facilitando para que essas pessoas usem a imagem delas para poder criar esses perfis falsos ou até aliciar essas crianças através da internet. O objetivo é coibir criminosos, sobretudo sexuais, de usarem tecnologia para enganar e atrair crianças, explorar e abusar delas. A liberdade de expressão não pode ser confundida com genocídio, violência, assassinato. Esse é o exercício da democracia.

0: democracia plena, por mais liberdade que a gente tenha, a gente tem que ter limite, e o limite é não ferir a liberdade do outro, principalmente das crianças, né? Foi o que afirmou o presidente.
1: E olha, o presidente da República ainda afirmou que é dever do Estado se responsabilizar e criar condições de punição para qualquer pessoa que use os vários recursos do mundo digital e da tecnologia para cometer crimes. E olha, um detalhe importante, para os crimes de produção, reprodução, direção, fotografia, filmagem, o registro de conteúdo de violência sexual contra crianças ou adolescentes, assim como a sua venda ou exposição, a pena passa de 4 a 8 anos de reclusão para agora 4 a 10 anos de reclusão. E essa pena ela é aumentada em um terço se a venda ou exposição ocorrer por meio da internet ou das redes sociais.
0: Parece até que a gente está vivendo na Deep Web, né?
1: É, e você vê que tem gente que tem criatividade para tanta coisa, até para isso, né?
0: E eu tô achando essa pena muito baixa.
1: 10 anos de prisão? É, isso quando a pessoa
0: fica... Perpétua, pornografia envolvendo criança, para mim tinha que ser perpétua. Além dessas medidas, o projeto de lei aumenta a punição para quem oferece troca, disponibiliza, transmite, distribui, publica ou divulga material de violência sexual contra criança ou adolescente. A pena nesses casos passa de 3 a 6 anos para 4 a 10 anos de reclusão. A pena atual para quem adquire, possui ou armazena esse tipo de material é de 1 a 4 anos de reclusão. O projeto aumenta essa punição para 3 a 6 anos. Antigamente a gente via a polícia entrando nas casas, né, encontrando material de pornografia. Hoje não se vê isso, né? Infelizmente, né? Porque tinha que fazer essas fiscalizações e fazer valer a lei.
1: Tinha aquelas operações da Polícia Federal, né, que pegava aquele pessoal que tinha armazenamento de pornografia infantil no computador. Hoje em dia isso quase não existe. Bem que a tecnologia também ajuda nessas coisas.
0: Não existe,
1: né?
0: Não. A gente não fica sabendo, né?
1: É, mas tem uns que são bem espertos. Em vez de usar para coisa boa, né, usa para maldade.
0: Exatamente. Em todos esses casos já era prevista multa, além da reclusão. E a lei sancionada manteve essa previsão também. E tem a questão da inteligência artificial também, né, Rafael?
1: O uso da inteligência artificial na prática dos crimes aumenta as penas, isso de um terço a dois terços. Esse aumento de penas também é aplicado no uso da deepfake, quando a tecnologia simula de forma realista o rosto e a voz de uma pessoa, além de perfis falsos, jogos online e redes sociais para aliciamento de crianças e adolescentes. Quando uma pessoa, no caso, se aproveita de uma relação de convivência pessoal, autoridade, cuidado ou convivência familiar para praticar violência contra criança ou adolescente, essa pena também aumenta, vai de um terço a dois terços. É importante isso aqui, viu? E tem a proteção também, né? Que é importante. Aí em cima.
0: É isso mesmo. Além da repressão penal, o projeto contém medidas de proteção às vítimas. O texto prevê que as crianças e adolescentes vítimas ou testemunhas de violência sexual terão direito a atendimento psicológico e psicossocial individual, especializado, contínuo e integral. Isso aqui seria óbvio, né? Mas provavelmente ainda não estava previsto em lei.
1: Já devia ter sido feito isso aí faz tempo. Desde quando a IA começou a estourar, já devia ter sido feito, né? Demorou um pouquinho pra acontecer isso. Mas a gente sabe que é Brasil, né? Então demora um pouco as coisas pra acontecer aqui. Demora, mas acontece. É uma pena, né? 7h13 em Três Lagoas, 7h13, você pode participar conosco, tem aqui a audiência, a Dirce mandando um alô pra gente aqui, Deus abençoe vocês, obrigado, viu, obrigado aí pela sintonia lá no nosso Whats, a Vera Lúcia também mandando bom dia aqui, o Anônimo sintonizado, olha, ele tá falando sobre a questão das bets aqui, Augusto, olha que coisa bacana, ele tá dizendo o seguinte, estou com um problema com um cunhado com esses jogos, ele mente pra família e pros amigos, muito triste, olha que situação, isso acontece com qualquer família. Com qualquer pessoa.
0: Eu acho que em quase todas, viu? A gente não tem consciência e conhecimento, mas eu acredito que em quase todas. A gente sempre tem um amigo, alguém próximo.
1: Sempre tem um fulano, um amigo que é parente, não sei quem, que tá passando por esse problema. Aí vem de tudo. É igual aquela pessoa, por exemplo, que é a pessoa que é viciada em drogas. A pessoa, para abastecer o vício, ela é capaz de fazer tudo. A pessoa que tá ali na úria pra usar a droga, o cara vende televisão, o cara vende celular, vende tudo, é capaz de bater na mãe pra poder abastecer o vício.
0: Capaz não, infelizmente acontece isso.
1: Situações que infelizmente são cenário no nosso país, né?
0: Busca ajuda no SUS, o SUS tem todos os recursos aí pra poder ajudar pessoas que estão nessa situação. Inclusive aqui no Facebook, o Rafael, tá? A Leide, o Gilson, Marco Show apareceu de novo aqui, o Francisco de Assis, dupla nota 10.
1: É
0: obrigada.
1: Isso aí, obrigado. O Gilson Botaro, que é esposo da nossa amiga também aí, que é inclusive parente da Toninha, né? A nossa amiga se aqui, eu esqueci o nome dela, mas enfim, ele sabe o que eu tô falando. Um abraço, Gilson. Obrigado pela audiência. Eu não tô bem hoje, não. 7 horas e 14 minutos, 7 e 14. Selminha Siqueira. Ô, Selminha, um abraço, Gilson.

0: A ciúminha é depois ela me mata. Vamos pro intervalo comercial, daqui a pouco nós voltamos?
1: Já, já voltamos, e daqui a pouco também tem entrevista, né?
0: Isso aí, Padre Cláudio estará conosco aqui, vamos falar das ações da área pastoral Santa Dulce dos Pobres em Três Lagoas.
1: Voltamos. E tem vários eventos.
0: É, muita coisa bacana vindo aí, viu? Voltamos em um minuto.
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0: Estamos de volta, 7 horas e 17 minutos em Três Lagoas, 7 e 17. Voltamos com a nossa edição de hoje do Jornal da Caçula, lembrando sempre que estamos ao vivo para você pelas nossas redes sociais e o pessoal pode participar mandando mensagem, o pessoal do Facebook está aqui com a gente, o pessoal do WhatsApp também, o pessoal está acompanhando, nosso Instagram também, o Will está acompanhando tudo ali no nosso WhatsApp, você que tiver aí denúncia, uma reclamação, enfim, manda pelo nosso 679-9149-8282, Augusto Rufino.
1: Isso aí, inclusive, o Will, daqui a pouquinho a gente vai trazer mais um vídeo direto da redação e uma reportagem, mas a gente vai falar agora da vacinação, Rafael.
0: É importantíssimo.
1: Exatamente, uma ação que vai ser realizada pela Prefeitura aqui de Três Lagoas, por meio da Secretaria Municipal de Saúde, em todas as unidades da família, as UFS aqui do município. A campanha é voltada para crianças de 0 a menores de 15 anos e tem como objetivo atualizar a caderneta de vacinação e garantir que essas crianças e adolescentes estejam protegidos contra diversas doenças, o que é muito, muito importante, porque a gente tem visto aparecerem novamente doenças aí, ó, que estavam extintas, né? O atendimento ele acontece das 7h30 da manhã às 11h30, exclusivamente no período da manhã, nas unidades de saúde da família. Pais ou responsáveis que levarem as crianças devem apresentar caderneta de vacinação, um documento da criança e o cartão SUS. Com esses documentos, as equipes de saúde vão conferir a situação vacinal e identificar quais doses precisam ser atualizadas. A Secretaria Municipal de Saúde reforça que manter a vacinação em dia é uma das formas mais eficazes de prevenir doença, proteger criança e adolescente e também contribuir para a proteção de toda a comunidade. Por isso, fica o lembrete, vai ser no sábado, sem ser nesse sábado, no próximo, dia 22, dia de conferir a caderneta de vacinação e colocar as vacinas em dia. Mas a gente sabe que todos os dias você pode encontrar o setor de vacinação das unidades de saúde da família disponíveis, abertos para poder atender todo o público.
0: É importante, viu, pessoal? Principalmente quem tem criança aí, quem tem criança que está na faixa de idade de vacinação. É importante falarmos isso aqui. Você que não levou seu filho para vacinar, nós estamos com os números aí abaixo do esperado em Três Lagoas. Está abaixo da meta do Ministério da Saúde de Três Lagoas ainda. Tá uma vergonha isso, né? Então vamos aí tomar um pouquinho de cuidado, atenção, para que a gente possa aí pelo menos aumentar esses números e possa aí melhorar a proteção aqui em Três Lagoas.
1: É, quem recebe benefício como Bolsa Família, por exemplo, se não tiver com a caderneta de vacinação da criança em dia, pode perder o benefício.
0: Olha,
1: não consegue vaga nas escolas,
0: problema.
1: Projetos sociais. Exatamente.
0: Aí, um problema. Um problema.
1: E coloca a vida da criança em risco também, a saúde da criança em risco.
0: De todo mundo. De todo mundo bota em risco. Cláudio já tá com a gente, o link já está estabelecido.

0: Sido meu amigo William Ramos com o Cláudio Júnior. Cláudio Júnior já está conosco então, Augusto Rufino. Vamos trazer então aí o Cláudio com mais informações. Alô, Cláudio!
1: Bom dia, Rafael. Bom dia, Guta. Bom dia, ouvintes da Rádio Caçula. Um caminhoneiro passou 4 horas em uma videochamada por vaga de emprego e perdeu 16 mil reais. É, o fato aconteceu nesta semana. Um homem, durante uma videochamada com um golpista que se passava por gestor de uma transportadora, acabou perdendo aí 16 mil reais. O caminhoneiro, 56 anos de idade, ele ficou lá durante uma videochamada por 4 horas para uma suposta vaga de emprego. O fato aconteceu na segunda-feira. Conforme o boletim de ocorrência, o homem ficou sabendo, por meio de uma rede social, de uma oportunidade para integrar a frota de uma transportadora nacional e se candidatou à vaga na semana passada. Quando ele acessou o link que foi disponibilizado lá no anúncio, foi direcionado para o WhatsApp. Até aí tudo bem, tem empresas que fazem isso. Você clica no link e vai lá conversar via WhatsApp com a pessoa da empresa. Ele conversou com essa pessoa, se identificou apenas como Gabriel. Os dois mantiveram contato durante os dias 3 e 4 de agosto. E nessa conversa, o homem teria informado ao caminhoneiro que caso agregasse o caminhão à frota,

0: chamada, o Gabriel ainda orientou o caminhoneiro a permanecer parado para uma suposta fotografia que foi usada para cadastro no sistema. Em seguida, pediu que a vítima compartilhasse a tela do celular. Olha que coisa! E aí o cara, desesperado lá, querendo arrumar um emprego, acabou fazendo tudo isso. Na realidade, o que eles queriam era a foto lá, a foto digital do cara, para poder fazer os esquemas de transações. O caso foi registrado como fraude eletrônica na DEPAC, que é a Delegacia de Pronto Atendimento Comunitário do Centro de Campo Grande. A gente fala todo dia aqui, tem que tomar cuidado, não clique em links que te mandam aí no seu celular, no seu WhatsApp, principalmente no Facebook. O lugar que mais está causando golpes no momento é o Facebook. E aí já te manda pro WhatsApp, já te manda pro Telegram, então vamos ficar esperto, porque dinheiro não cai do céu. E quando a oferta é boa demais, é bom você dar uma verificadinha na situação. Cláudio Júnior, direto da redação para a Rádio Caçula. Faz parte da sua vida.
1: Olha aí, hein?
2: Olha só.
1: Você vê como é que a pessoa tem coragem, né? Infelizmente. O cara precisando trabalhar, precisando de emprego.
2: Dispôs 4 horas do tempo dele ali para essa entrevista.
1: E ainda perdeu dinheiro.
2: 16 mil.
1: De onde será que ele tirou esses 16 mil reais?
2: Se não foi empréstimo, estava guardado na conta.
1: É, não, ninguém vai ter 16 mil assim de antemão. Você tem 16 mil?
2: A gente não tem, mas tem muita gente que tem.
1: Ah, mas é caminhoneiro. Caminhoneiro não vai ter 16 mil assim de. Eu acredito que ele tenha feito empréstimo.
2: Depende, viu?
1: Só que agora a situação. O que, Will? Depende? Liga aí, Will, fala com nós. Depende do que, William Ramos? O William é nosso especialista em assuntos policiais aí. Bom dia, William Ramos.
3: Bom dia. É, meu amigo, caminhoneiro tem dinheiro sim.
2: Dá dinheiro.
3: Caminhoneiro tem dinheiro sim. Aí que você se engana.
1: Mas ele vai ter 16 mil assim na mão?
3: Caminhoneiro ganha por semana, meu amigo.
1: Sim, sim.
2: O golpe não foi descrito no boletim de ocorrência, né? A gente não sabe que forma que foi tomado esses 16 mil reais dele. É. Mas olha só, procurando uma oportunidade de emprego ali, dispõe o tempo dele para uma entrevista de emprego e passa por uma situação dessa.
1: A oportunidade faz o ladrão, né? Tá aí o resultado, infelizmente, né? Torcemos que ele recupere esse dinheiro. Vamos torcer. 7 horas e 24 minutos, 7h24. Tem mais notícias aqui no Jornal da Caçula e alguns
2: tem. Agora a gente vai virar aqui e vai falar de festa.
1: Uhum.
2: A gente tá em agosto, certo?
1: Sim, sim.
2: Mas ainda tem arraiá acontecendo.
1: Verdade, tem arraiá.
2: E gratuito e aberto ao público, viu? É o arraiá da UFMS. Vai ter show, atrações, food truck e vai ser aberto ao público aqui em Três Lagoas. O evento vai acontecer hoje, quarta-feira, no campus aqui de Três Lagoas, no campus 2, vai ter música ao vivo, dança típica, concurso de traje, brincadeiras, artesanato e também comida típica. O campus de Três Lagoas da Universidade Federal do Mato Grosso do Sul, a UFMS, vai realizar hoje, dia 12, o Arraiá UFMS 2026. Esse evento marca o início do segundo semestre letivo com uma noite de confraternização, cultura e música. A programação começa às 19 horas no estacionamento do bloco 8 da unidade 2 da UFMS e é aberto à comunidade universitária e também ao público em geral. Entre as atrações estão dança típica, concurso de melhor traje típico, artesanato, brincadeiras, além de um show ao vivo com o cantor Léo Lopes. O público também poderá aproveitar uma variedade de comidas e opções de alimentação durante o evento. Vai participar da programação gastronômica food truck de pastel, lanche, doces, até hambúrguer, que vão estar no local com diferentes opções para o público. A iniciativa é promovida pela Universidade Federal do Mato Grosso do Sul, UFMS, por meio da direção do campus aqui de Três Lagoas, e a proposta é fortalecer a integração de estudantes, servidores da comunidade e proporcionar momentos de lazer e valorização da cultura popular, estendendo isso também à nossa população de Três Lagoas. A comunidade toda está convidada para participar dessa festa, que começa às 19 horas no campus 2 da UFMS e prestigiar essa programação preparada para celebrar o início do novo semestre letivo. Então, para você que ama o arraiá, adora a festa junina e não participou ou tem espaço para participar de mais uma, é hoje,
1: é isso aí,
2: na UFMS, às 19 horas.
1: Eu não sei porque a gente tá olhando pro Will, mas enfim. Fala aí no microfone, William Ramos.
2: O Will gosta de festa.
1: O Will é festeiro, Jesus amado.
2: Maladeiro.
1: Pensa numa pessoa que gosta de festa, é o William Ramos. O Will só tem a carinha de santo, só engana,
2: tava,
1: né, Will?
2: Lá, tava lá em Barretos.
1: A cara dele.
2: Tava lá em Barretos esses dias?
1: Tava lá em Barretos, tava de chapéu, tudo mais, né, William Ramos? A gente sabe o que você faz, viu, Will? Pode ficar tranquilo.

0: tranquilo. William Ramos, grande Will, que está com Esta É Minha História aqui na 96 Caçula, um grande sucesso da nossa programação. Nosso amigo Will aí, também do Bom Dia, Toninha Campos e do Bom Dia Caçula, todos os dias aqui logo após o nosso jornal. E lembrando, ó, quarta-feira, o Arraiada UFMS, a partir aí das 7 horas da noite, hoje. Viu? Hoje, viu, pessoal? A partir das 19 horas, lá no estacionamento do bloco C. É bloco. Qual que é o bloco aqui, Augusta?
1: Bloco 8.
0: 8 do Campus Três Lagoas.
1: Quem quiser encontrar o Rafael, vai ser lá. Disse ele que vai no Arraiá.
0: Eu, a Augusta também. Você vê uma pessoa lá de óculos, toda séria, lá com pastel? É a Augusta. E com um copinho de cerveja. É a Augusta.
1: Ah, não vai ter bebida alcoólica.
0: Não vai?
1: Não vai. A comunidade acadêmica não permite.
0: Ah, é.
1: Ah, o Will já desanimou.
0: O Will desanimou. O Will desanimou e não vai mais. Né, Will? E aproveitar e mandar um abraço também para a professora Larissa, que é diretora do campus lá da UFMS aqui de Três Lagoas. Um abraço a ela.
1: Fabrício Ono também, que foi quem divulgou o evento pra gente aqui.
0: Grande Fabrício, um abraço a todo mundo lá, a Gabriela também, um abraço a todo o pessoal da UFMS.
1: Tá com saudade, né, Rafael?
0: Não, já foi, já é minha época já. 7h28, 7 horas e 28 minutos. Olha, pessoal, uma informação importante, porque o Serviço de Convivência e Fortalecimento de Vínculos Tia Nega, aqui em Três Lagoas, retornou ontem às suas atividades proporcionando aí um momento, né, uma manhã especial marcada por alegria, confraternização e acolhimento aos idosos atendidos pelo serviço. Para celebrar o retorno das atividades, foi preparado um café da manhã especial, promovendo um momento aí de integração e descontração entre os participantes que aproveitaram a ocasião para reencontrar amigos e compartilhar bons momentos.
1: Você esteve por lá, né, Rafael?
0: Sim, eu e o Neto Júnior estivemos lá gravando.
1: Foi e no como que tava?
0: Olha, tava bacana. Bacana, animado, viu? O pessoal ali, gente, quem nunca foi lá no Tia Nega, ali é incrível. É um serviço bem, inclusive, acolhedor, né? A população acolhe, né, o pessoal da melhor idade. E é um espaço, inclusive, que você, até o pessoal do Tia Nega que não conhece, tem piscina. Tem um espaço lá pro pessoal dançar.
1: Área para atividade física.
0: Área para atividade física.
1: A gente acabou de falar sobre o Agosto Verde, a importância, sim, de atividades assim para poder melhorar a memória, cuidar, proteger o nosso cérebro, né? Então a gente sabe o tanto que é importante centros de convivência assim, com atividades como o Tia Nega oferece. Esse encontro, ele reforçou a importância do espaço de convivência para socialização, fortalecimento de vínculos, promoção da qualidade de vida da pessoa idosa, oferecendo atividades que contribuem para o bem-estar e para a integração dos participantes. E você, que tem 60 a mais, tem alguém 60 a mais em casa, e quer encontrar ali opções de hobby, lazer, atividade física, vai até o CRAS mais próximo da sua casa e pergunte como fazer para poder cadastrar o seu idoso ou você mesmo para poder participar dessas atividades. É. E nos CRAS, eles têm os ônibus que saem dos bairros e vão para lá. Então, você não tem nem que gastar com deslocamento. Tem o dia certinho, a hora para você pegar o ônibus, a van ali, e ir lá pro Tia Nega, passar sua tarde de lazer, voltar para casa, renovado.
0: É isso aí, bacana, viu, gente? Interessante. Aí um abraço aí ao pessoal lá do Tia Nega aqui em
1: Três Lagoas. E parabenizar também, né?
0: Um grande trabalho realizado aqui em nossa cidade. Pessoal participando conosco aqui nas nossas redes sociais. Tem o Anônimo sintonizado conosco aqui no Facebook. Florisvaldo Crino também, bom dia. Mandando sua participação aqui com a gente. Tem aqui a Maria Cirlei, lá na Vila Aro, tá acompanhando a nossa programação aqui. Já mandou pra gente aqui que tá acompanhando um negócio lá na Vila Aro. Ela mandou aqui no WhatsApp aqui pra gente.
1: Faz tempo, obrigado, que você não traz notícia pra gente, a Maria Cirlei.
0: É, Maria Cirlei, que é a nossa fonte da Vila Aro lá. Meu Deus do céu, Jesus. Amor. E também aqui a dona Tânia disse que quer ver a entrevista do Padre Cláudio, sua mãe.
1: Já, mãe. Tá chegando aqui nos estúdios.
0: Calma aí, viu, dona Tânia?
1: Ela quer saber da programação da Santa Dulce. Vai ter corrida.
0: Sim.
1: Vai ter festa. A festa foi maravilhosa no passado,
0: sim,
1: né, Rafael?
0: Sim.
1: Vai ter corrida, vai ter festa, tem de tudo. Ó, padre acabou de mandar uma mensagem aqui no WhatsApp. Cheguei.
0: Chegou. Padre Cláudio na sequência com a gente. Ah, ela disse que. Ah, sua mãe disse que você, com tudo isso, é muito lindo. Acho que ela tá falando de você.
1: Obrigada.
0: É, dona Tânia, fã número um da Augusta Rufino.
1: Amém,
0: mamãe, né?
1: Amém,
0: mamãe tem que ser fã mesmo, isso que é importante. 7 horas e 31 minutos, 7h31, é uma pausa rápida. E na volta, Padre Cláudio estará conosco aqui em nossos estúdios, Guta.
1: Isso mesmo.
0: Voltamos em instantes, até já.
1: Até já.
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0: Estamos de volta, 7 horas e 34 minutos em Três Lagoas, 7h34. Um alô rapidinho aqui pro Rodrigo José Ferreira, tá acompanhando a gente lá em Brasilândia. Nosso ouvinte aqui todos os dias.
1: Bom dia, Rodrigo.
0: Obrigado aí pela audiência.
2: Isso mesmo.
0: E agora nós vamos conversar aqui. É uma honra recebê-lo, né, no nosso Jornal da Caçula. Ele que já é de casa praticamente, o Padre Cláudio Edmar. Padre Cláudio vai estar conosco para falar sobre as ações. Olha, tem tanta coisa que está acontecendo na área pastoral aqui em Três Lagoas, Santa Dulce dos Pobres. O padre vai tentar resumir tudo o que está acontecendo, porque são muitos eventos e 2026, esse segundo semestre, não para, né, padre? Bom dia.
3: Bom dia, amigos da Rádio Caçula. Um prazer estar aqui com vocês e obrigado pela oportunidade.
0: É, vamos começar aí. E olha,
2: são dois anos, você está celebrando dois anos da área pastoral Santa Dulce. Sim. Que está sob responsabilidade desse ser humano aqui maravilhoso que está ao meu lado. Inclusive, os ouvintes estavam ansiosos por essa entrevista. Sim, aqui.
0: A Margarete Lopes já mandou aqui um abraço para o senhor.
2: Minha mãe também estava aguardando a entrevista. São dois anos da área pastoral Santa Dulce, sob sua responsabilidade. E a gente tem uma programação que começa amanhã, que é com o dia, né, de Santa Dulce, dia 13 de agosto. Depois tem a corrida de Santa Dulce, dia 30 de agosto. Tem um almoço também, que do ano passado foi maravilhoso, recomendamos, viu? Dia 13 de setembro. E vai ter uma noite italiana no dia 25 de setembro. Quanta festa, quanto evento!
3: É isso. Essas coisas foram acontecendo. Deus foi abrindo os caminhos e pessoas para nos ajudar a chegar aqui. Amanhã, então, o dia de Santa Dulce, e nós temos a graça de ter um espaço agora, um lugar celebrativo. Antes nós não tínhamos um local chamado Santa Dulce. Era área pastoral, mas nós não tínhamos uma sede, nós não tínhamos um ponto de referência. Quando me perguntavam onde que é Santa Dulce, eu falava, ainda é um sinal de Wi-Fi, tá no ar.
0: Sim, tá por aí.
3: E aí, pelos desígnios da Providência, nós alugamos um barracão enorme, fizemos uma grandiosa reforma e agora nós temos uma... Nós chamamos de rincão, por quê? Porque ainda não é a igreja definitiva, é um espaço provisório por uns 20 ou 30 anos que seja, mas então essa é um provisório vitalício, mas agora nós temos um ponto de referência, nós temos um lugar.

0: E algo muito importante, na Vila Aro, sim, onde nós não tínhamos nenhuma presença, nenhum ponto de celebração, nenhum ponto da Igreja Católica.
1: Então, que atende a comunidade da Vila Aro, do São Carlos, de toda a região
0: ali,
1: né?
0: Ficou bem no centro. A Vila Aro está bem no centro do nosso trabalho. Então, é, da Vila Aro para a direita, da Vila Aro para a esquerda, ela, exatamente, estamos bem no centro para poder organizar, avançar, inclusive, em toda a nossa ação evangelizadora naqueles bairros.
2: E uma questão importante também, né, padre, que são tantos eventos a serem realizados. Nós falamos da festa de Santa Dulce, falamos da corrida, né, que inclusive está sendo realizada. Como que faz para concentrar tantas atividades, tantos eventos a serem realizados e ainda celebrar as missas que nós sabemos que acontecem todas as, ali, todas as semanas ali do lado da Capela São Geraldo? Como é que faz para concentrar tudo isso e ainda por cima fazer visitas, estar com a população, com a comunidade atendida, padre? Como faz para organizar tudo isso?
0: É uma belíssima pergunta, né? O padre, ele trabalha os três períodos.
2: Sim.
0: Acho que é importante a gente recordar isso, né? O padre trabalha os três períodos. Ele tem um dia de folga, que é a segunda-feira. Uhum. Mas ele está à disposição de manhã, de tarde e de noite da comunidade.
2: Sim.
0: E eu
2: sim.
0: acredito que tudo isso é fruto de trabalho, Rafael, de todo mundo, né? Não sou sozinho, tem muita gente que veio me ajudar, graças a Deus. E essas coisas conseguem, essas coisas acontecem. Tem dia que nós temos mais exposição, uhum, outros dias nós temos menos, mas as coisas acontecem a partir de um planejamento. Temos um planejamento e um plano de ação, sim, e a gente vai tentando executar.
2: Hoje são quantas comunidades atendidas, padre?
0: Nós temos 7 comunidades com ponto fixos. 7. 7 capelas ou igrejas. E nós temos também as celebrações nas casas. Pontos de referência, que são aí, nós chegamos a quase uns 10, né, que a gente, mas também a gente faz muita celebração, bênçãos e visitas nas casas.
1: Ô, padre,
0: se não fizer esse trabalho de visita nas casas, a coisa não acontece.
1: Uhum. Inclusive, essas comunidades todas são atendidas graças a esse trabalho e esses eventos que estão acontecendo também, né?
0: Esses eventos são exatamente para ajudar a subsistir, a manter o trabalho de evangelização durante o ano.
2: Sim.
0: Para isso que, voltando então, estou focando na questão dos eventos, para comemorar esses 2 anos da área pastoral, nós organizamos 3 atividades, uhum, 3 eventos, também com finalidade beneficente. O primeiro, a Corrida de Santa Dulce, que a Alvina organizou carinhosamente para nós. Claro. A Alvina tem toda uma experiência com corrida e ela nos ofereceu uma organização, uma corrida para o segundo ano da Santa Dulce. Inclusive, ontem ela me mandou mensagem dizendo que as vagas estão encerradas, as inscrições, melhor.
2: Sim.
0: Não tem. Então, graças, são 300 inscrições. Não dá para, porque tem toda uma logística organizacional. Uhum. A Corrida de Santa Dulce no dia 30. Depois, 2 grandes eventos. O Almoço de Santa Dulce, o tradicional, é a 3ª edição. Assim que nós chegamos, foi necessário fazer um para poder nos ajudar, nortear. Fizemos um em novembro de 2024. Depois, nós fizemos um em setembro de 2025. E agora, o terceiro almoço, no dia 13 de setembro de 2026. E ano que vem também, né, sempre em setembro. Esse almoço é para nos ajudar em todo o trabalho de evangelização, uma vez que nós estamos em bairros, em realidades bastante carentes da cidade. Então, do almoço do ano passado, o almoço do ano passado nos manteve até aqui. E por desígnios da providência, o César Marques um dia me procurou dizendo: padre, eu conheço o grupo da Bela e os Tenores, eles fizeram 2 shows já aqui em Três Lagoas, um eu tive a oportunidade de acompanhar, foi um show na época voltado para a rede feminina, o senhor tem interesse de que esse show seja para a área pastoral? Aí eu perguntei, quando poderia? Ele falou assim, olha, ele só tem uma data no dia 25 de setembro. Aí eu pensei, é coisa de Deus, porque exatamente na comemoração do aniversário de Santa Dulce.
2: Veio a calhar.
0: Veio,
2: né?
0: Coisas da providência. Quem tem fé, sem o olhar da fé a gente diz, é coincidência, não, mas no olhar da fé a gente diz, isso é providência divina. Esse show, então, no dia 25 de setembro, é numa sexta-feira, a Bela e os Tenores, eles não tinham mais nenhuma data para 2026, a agenda deles está lotada até julho de 2027, uma coisa surreal. Então eles virão a Três Lagoas novamente, desta vez voltados para a área pastoral. O almoço, então, nós vendemos os ingressos, os convites para o almoço, e o show, nós vendemos o show para o ingresso para o show. Então, é aqui, eu fecharia com chave de ouro esse show, a Bela e os Tenores, no segundo ano, no aniversário do segundo ano de Santa Dulce.
2: E um detalhe importante desse show italiano é que a cantora desse grupo, ela é deficiente visual. É uma coisa bacana, interessante. Eles são belíssimos, né? O Abel Itália é incrível. Tem um programa deles na Rede Vida.
0: Todo sábado. E eles estão falando de Três Lagoas aos sábados.

0: foi lá, olha, dia 26 nós iremos, 25 iremos a Três Lagoas, um abraço ao Mato Grosso do Sul e aquelas coisas que também carinhosamente o César conseguiu para nós.
1: E é bacana, quem não, nunca assistiu vai ver um grande show, tive a oportunidade de ver lá na Rede Feminina. E realmente é impressionante. Quem gosta da música italiana vai ser um bom atrativo, né?
0: Vai lá, Guta. Vai lá, Guta, pra você também traduzir pra nós lá o que eles foram cantando. Você faz tradução simultânea. Não,
2: italiano é coisa de padre. Deixa comigo um francês, um alemão, um inglês.
0: Você faz, você que é poliglota, vai acontecendo e você vai traduzindo pra nós, que somos caipira, não entendemos mal o português.
2: Não, o padre entende latim, italiano.
1: Pede pra ela cantar a música junto com os cantores, aí a gente... Vai,
2: Guta. Ô, padre, a gente tem vários eventos. Agora, para quem ficou interessado, vamos deixar as claras. Dia de Santa Dulce é amanhã, então tem a Santa Missa, bênção do Rincão e uma noite de gratidão aos benfeitores. Isso. Que horário vai ser? O endereço?
0: O Rincão acontece... O Rincão está localizado na rua Irmãos Camesh, 307. Ali, entre... Depois que passa o posto, o antigo posto Nelório, hoje o posto Avenida, vira à direita naquele semáforo. Aquela ali mais ou menos, rua Irmãos Camesh.
2: Depois Camesh, do Big Mart, ali, depois
0: bem
2: da
0: depois
2: linha,
0: disso,
2: né?
0: Isso. Uhum. A missa será amanhã às 19 horas, 7 da noite, no dia de Santa Dulce. A bênção daquele espaço com o bispo. E chamando a noite da gratidão no sentido, porque muita gente nos ajudou. Uhum. A organizar essa reforma não é uma reforma simples, né? Essa reforma ela ficou bastante, bastante expressiva, mas algo necessário. Então, tive muitos amigos que vieram ao encontro e aqui eu agradeço cada um e cada uma. Então, essa noite da gratidão, onde nós vamos agradecer a todos aqueles que estiveram envolvidos naquela reforma e também todos aqueles que se envolveram nesses 2 anos nos ajudando. Por exemplo, olha, Alvina, aquele espaço começou, Alvina saiu de bicicleta lá da Vila Nova.
1: Sim.
0: E foi atrás de uma casa, que ela encontrou uma casa de uma amiga, foi perguntar se a Sueli poderia acolher a missa na varanda da casa dela.
1: Alvina foi uma das primeiras, né?
0: Foi uma das grandes apoiadoras. Sim. Ó, falando em César Marques, ele aqui, ó, chamando no telefone. Um grande abraço, César.
1: Grande César.
2: Padre, a corrida de Santa Dulce, as inscrições já estão encerradas, mas vai ter corrida tanto para profissional quanto para amador, né? Eu vi que vai ter corrida de 5 km, 10 km e tem uma caminhada de 3.
0: Exatamente. Tem também ali tudo mais. Se você não agora que as inscrições já se encerraram, infelizmente, perguntei se havia possibilidade de estender. A Alvina disse que é todo um fluxograma que não dá agora para abrir novas inscrições, porque isso depende de licenças, inscrições, corpo de bombeiro, uma série de detalhes. Mas você pode ir lá participar, vai ter show, vai ter comida
2: também
0: típica, vai ter um monte de coisas lá na Arena Mix no dia 30 de agosto. 6 da manhã.
2: Então, para quem quiser prestigiar a corrida mesmo, se não fez inscrição, dia 30 de agosto, cedinho, a partir das 6 da manhã. O que vai ter lá na Arena Mix?
0: Vai ter de tudo lá. Vai ter até show ao vivo.
2: Olha só, que bacana.
0: Vai ser uma corrida de gratidão. É uma corrida de aniversário de 2 anos. Então, além, né, dessa característica beneficente, tem também toda uma forma ali de agradecer e envolver aqueles que se inscreveram com prêmios e tantas outras coisas.
2: Agora a pergunta que não quer calar, você vai correr ou caminhar?
0: Eu vou correr 15 quilômetros.
2: Olha só.
0: E eu já falei pro Mazola. Já falei pro Mazola, né? Que dessa vez ele vai passar vergonha. O Mazola tá ganhando todas as corridas aqui em Três Lagoas e no estado. Estava ganhando até o dia de Santa Dulce.
2: Olha só, a gente vai estar lá para ver, viu?
0: Façam esse corte, por favor.
2: Aí tem esse evento que eu e o Rafael, inclusive, participamos ano passado, sim, que é o almoço de Santa Dulce, né? E esse almoço já é o terceiro. É a terceira festa já. Vai ser no Best Life Events, que é o antigo leiloado.
0: Isso,
2: é isso mesmo?
0: Exatamente.
2: Vai ter o almoço beneficente, vai ser um churrasco?
0: Sempre o churrasco organizado pelos brutos, já ficou um sabor universal. E esse ano, então, o ano passado, no primeiro nós fizemos lá no pátio da catedral. No ano passado nós fizemos
2: no Papilon,
0: e este ano então o Chico nos ofereceu esse espaço que ele está reformando, organizando, ele arrendou para transformar a antiga leiloado no Best Life Eventos. Então nós teremos lá o almoço no dia 13 de setembro. Os ingressos estão à disposição à venda lá na Correta Imóveis, na LL Imóveis, no escritório do César Marques ou nas redes sociais, que a gente faz chegar até você rapidamente. Tem um grupo vendendo carinhosamente, um grupo vendendo para nós os ingressos e também recolhendo as prendas que nós precisamos para o leilão. Neste almoço são duas realidades, a venda dos ingressos e também o leilão que o César Marques transforma lá em... Ele faz

0: milagres com as prendas que a gente recebe, porque os ingressos e as prendas nos ajudam a manter toda a vida financeira da evangelização. Vocês sabem, né? Sim. A Igreja Católica, ela não tem outra fonte de renda a não ser a ajuda dos fiéis das comunidades. É o dízimo, é a ajuda que tem ali na missa e essas festas para manter a vida do dia a dia. Porque senão a gente não consegue avançar no nosso trabalho. O Rincão, por exemplo, ou esse espaço, a reforma desse lugar, é fruto desses dois almoços do ano passado e tantas outras coisas que aconteceram nas comunidades de reforma, de manutenção, de aquisição de aparelhos e materiais litúrgicos, graças a esses dois almoços também.
1: E a gente vai ter a noite italiana no dia 25, né, que vai ser a noite, que é a Bela e seus Tenores, uma noite de música e solidariedade. Esses eventos todos aqui, a gente encontra nas redes sociais da
0: Sim,
1: Pastoral?
0: Todos
1: Como
0: estão
1: que está a rede social, o Instagram?
0: Instagram está Pastoral Santa Dulce TL. Pastoral Santa Dulce TL. Pronto, e ali você encontra todas as informações, o nosso telefone também, o meu número sempre esteve à disposição de todo mundo, e também o número da secretaria, que agora, olha só, graças ao trabalho que teve, nós temos a graça de termos uma secretária, uma secretaria para ajudar a organizar a nossa vida.
2: Importantíssimo. Então, gente, ó, tantos eventos acontecendo aqui, escolhe um ou vá em todos, participe, porque é um grande trabalho. Padre Cláudio aqui é a prova disso e muitas das coisas que vão ser realizadas aqui em Três Lagoas ainda pelo pessoal da área pastoral Santa Dulce dos Pobres aqui de Três Lagoas. Padre, obrigado por ter vindo ao nosso Jornal da Caçula. É sempre uma honra recebê-lo aqui.
0: Eu agradeço muito, carinho. Daqui a pouco estou de volta.
2: É,
0: não
2: é
0: isso?
2: Pouquinho.
0: Quero estar frente a frente com a Toninha para a gente continuar a matar a saudade, que faz tempo que eu não a vejo.
2: Sim,
0: e também agradecer e falar, retomar alguns assuntos que nós falamos aqui de manhã. Deixamos, foi uma dose dupla, fazia muito tempo que eu não vinha, a Rádio Caçula, por outra. E agora, quando voltei em dois momentos no mesmo dia. Para fazer essa fixação da importância do dia de amanhã, inclusive.
1: Que bacana. Inclusive, antes da gente encerrar, fala pra gente um pouquinho de Santa Dulce. Amanhã é dia de Santa Dulce. Uhum. O que Santa Dulce teve em sua história para poder transmitir, que pode contribuir, colaborar com os nossos ouvintes que estão acompanhando a programação agora?
0: A história de Santa Dulce, ela vem ao encontro da nossa história. De povo brasileiro, lutador, batalhador, sofredor, mas também que olha para o amanhã com esperança. Uma mulher fraca, uma freira em um convento que tinha um monte de gente, e ela disse: eu posso fazer a diferença na vida de alguém. Então acho que Santa Dulce é essa frase que a gente tem: eu posso fazer a diferença na vida de alguém.
1: E todos
0: Mas
1: nós
0: eu não
1: podemos.
0: Tenho nada, eu não tenho como, por onde eu vou começar? Deus, você põe o pé e Deus põe o chão. Esta frase: eu posso fazer a diferença na vida de alguém. Jesus, conte comigo para alguma coisa. Ou aquilo que São Francisco diz: por onde eu começo? Senhor, o que eu preciso fazer? Foi isso. Então, Santa Dulce, ela, a partir dessa indagação, vendo um monte de gente nas ruas, ela disse: eu não posso assistir isso e ficar sem fazer nada. E ela começou. Simplesmente ela começou e deu o que deu nas ruas de Salvador. Ela foi muito perseguida, como todo povo brasileiro. Ela sonhou sozinha, como todos nós sonhamos. Ela teve apoio de pouquíssimas pessoas, como é a nossa história de vida. E depois de muito sacrifício, depois de muita batalha, depois de muita transpiração, começaram os resultados, não sem as perseguições. Como todo brasileiro assim vive. Então, que Santa Dulce seja uma inspiração para você que luta, para você que batalha, para você que trabalha até mesmo três períodos, para você que vai, para você que não entrega os pontos. É uma santa brasileira. E eu acho que ao olhar para um brasileiro, você olha para Santa Dulce, e olhar para Santa Dulce, você olha para todos nós que somos brasileiros, amamos essa terra e daremos a vida por ela.
2: É importante, brasileira. É mais importante a gente falar. Nossa, é made in Brasil, viu, gente?
0: Brasil. Por isso que chegou onde chegou, porque é brasileira. Porque ela, com os ventos contrários, eu gosto daquela expressão, né? A pipa só sobe quando o vento é contrário. Nos ventos contrários, a pipa faz o seu percurso no ar. E assim também somos nós. Quando temos ventos contrários, aí é a grande oportunidade de superarmos esses desafios. E ela fez isso como boa brasileira. Não se escondeu atrás de uma árvore enquanto o terremoto passava, a tempestade passava, ela enfrentou.
2: Importantíssimo. Então, pessoal, não deixe de participar. São grandes eventos, vai estar no nosso site depois aí para você acompanhar. Obrigado, viu, padre?
0: Muito obrigado. Obrigado.
2: Isso aí.
0: De fundo do meu coração.
1: Agradeço também.
0: Muito obrigado. E até daqui a pouco. Um intervalinho que eu vou fazer agora, vou em outros lugares e eu volto às 9h30. Em ponto, viu, Guto? Não vou atrasar dessa vez, não.
1: Você não atrasou, você chegou.

0: cheguei hoje também.
1: Pensa para de Cláudio, né? Não,
2: não. Tô em ponto, pai.
1: Chega em cima do horário, né? Com um relógio, sentado no relógio. É isso.
0: Pontual.
2: Sai de casa, pai. Não precisa se preocupar com isso, não. Bem, vamos também pro nosso intervalo comercial, Augusto Rufino. Nós voltamos daqui a pouco.
0: Até já.
2: Até já.
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4: Em Três Lagoas, 7:53, 7:53, de volta com o nosso último bloco do Jornal da Caçula, aqui pela 96.9, e tem participação nas nossas redes sociais, pessoal que está sintonizado com a gente aqui, o pessoal, inclusive a Margarete Lopes. Margarete Lopes, que é, né, uma grande entusiasta aqui da fé católica em Três Lagoas, mandando bom dia, Zé Carlos Araújo e a Cida Medeiros, que foi? A Cida Medeiros mandando...
5: Eu tô fora da câmera aqui.
4: É, ela falou pra você mudar de câmera aí, tá? O William Ramos. Agora que você não tá na câmera. Esse William Ramos, grande Will! Esse grande Will, nosso amigo nosso aí, gente boa. E a Cida Medeiros mandando um alô pra gente aqui, viu? Mandando um bom dia pra nós.
5: Bom dia, Cida. Bom dia, Marcelo. Bom dia, Márcio. Bom dia. Eu adoro ela, os meninos dela.
4: Gente boa, pessoal, aí acompanhando a nossa programação. Obrigado aí pela audiência. E antes da gente encerrar, tem vaga de emprego?
5: Tem vaga de emprego, caso trabalhador aqui em Três Lagoas. Foi a quarta-feira, meio da semana, ainda dá tempo de se recolocar no mercado de trabalho, de buscar uma oportunidade de emprego. A Prefeitura e a Casa do Trabalhador estão divulgando essas oportunidades disponíveis para essa quarta-feira e algumas para ao longo da semana também, né? São centenas de vagas aí para diferentes níveis de escolaridade e é importante destacar que para realizar essas entrevistas, tem que comparecer na Casa do Trabalhador. É um absurdo ter que falar isso, né? Mas você está procurando emprego? Vá até a Casa do Trabalhador para poder conferir essas vagas, né? E também leve seus documentos pessoais, carteira de trabalho, RG, CPF. A Casa do Trabalhador, ela fica na Munir Tomé, número 86, no centro, próximo ao McDonald's, bem no centro da cidade mesmo. Você precisa de ir lá para poder tirar a sua carta de encaminhamento. Tem também um telefone para contato para você tirar suas dúvidas, que é o 3929-1936, 3929-1936. Lembrando o endereço da Casa do Trabalhador, Romulir Tomé, número 86, no centro. Centenas de vagas para você aí, olha, que tem ensino fundamental, médio, superior. São várias vagas disponíveis, tanto para o nosso comércio, né? Quanto para a indústria também aqui em Três Lagoas e outros setores. A gente tem desde vaga de ajudante de açougueiro, pintor, auxiliar de cozinha, auxiliar de torneiro mecânico, tem para cozinheiro geral, empacotador, tem bastante oportunidade de emprego para quem está procurando o primeiro emprego, tem várias oportunidades de emprego, operador de caixa, motorista de caminhão, motorista, carreteiro, entre outras funções. Você pode também participar de seletivas de emprego que acontecem lá na Casa do Trabalhador, para isso tem que ligar. Tem que se situar de quais são as vagas e os horários dessas entrevistas que acontecem na Casa do Trabalhador. Lembrando o telefone, sim. 3929-1936, Munir Tomé, 86, no centro.
4: E lembrando que tem a unidade do shopping também, né? Exatamente. O pessoal que quer aí, às vezes mora ali na região do Novo Aeroporto, região próxima.

0: próxima ali, pode também na unidade do shopping, só que tem horários diferenciados entre essas unidades aqui em Três Lagoas. 7 horas e 56 minutos, acho que é hora da gente ir embora, né, Augusto Rufino?
1: É, hoje já teve notícia, teve entrevista, oportunidade de emprego, hoje foi recheada amanhã, né? E você encontra tudo isso também no nosso site, radiocaçula.com.br, ao longo de todo o dia, e a gente atualiza o nosso portal de notícias para você ficar bem informado.
0: É, e às 11 horas o Cláudio Júnior estará aqui no Hora da Notícia, você fica sabendo de tudo que acontece no horário de almoço, aqui na programação da Caçula FM, Cláudio Júnior e toda a nossa equipe de jornalismo. E amanhã nós estamos de volta às 6h30 da manhã.
1: Exatamente, 6h30, Jornal da Caçula, eu e Rafael, mas eu volto antes, umas 3 da tarde.
0: Verdade.
1: Dá umas 3 da tarde, muito pop rock pra rolar aqui na Caçula.
0: É isso aí, como é que é o Caçula?
1: Rock 96.
0: Rock 96, é da 1 às 3 da tarde.
1: Exatamente.
0: Depois do Fábio, viu, gente?
1: Pra alegrar e animar a tarde aí do Três Lagoens.
0: É isso aí, você que gosta de uma boa música, ó, de um rock, então ó, o horário tá certo, dá umas 3.
1: Capital Inicial, Biquíni Cavadão.
0: Pete
1: também, Charlie Brown. É porque ele sabe que eu não gosto de Pete. Nem
0: muito,
1: Charlie Brown.
0: Muito obrigado pela audiência de vocês. Fiquem todos com Deus. Amanhã estamos de volta. Guta volta. Dá umas 3 aqui na programação com muita música pra você.
1: Obrigada, até já.
0: Até já, até amanhã.
1: Tchau.
0: Tchau.
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0: Bom dia! Cheguei, Brasil! Cheguei! E cheguei daquele jeito, né? Cadê minha turma mais alegre de todas? Que delícia! Quartou, Brasil! Quartou, hein? Quartou! Já prepara o cafezinho e vem pra cá, porque aqui é só alegria na sua manhã, hein? Só alegria! Então já chega chegando... Já, com aquele sorriso. Ai, Will, não acordei bem. Que é isso? Mas não. Porque aqui é tudo diferente. Eu faço alegria e você vem se divertir comigo, tá bom? É isso mesmo. Porque hoje, ó, tem muita música boa. Tem presente. Então tem que participar muito, muito, muito. Que você sabe que aqui a Caçula é a rádio que mais presenteia todos os dias. Isso mesmo. Então tem que participar. Tem que participar, e é muito fácil mesmo. Então chega junto, tá bom, meu amigo, minha amiga? Mas agora, aquele momento que não pode faltar, né?
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0: É isso mesmo, meu amigo. Pra hoje, que Deus te surpreenda. Que cuida demais de você. Que já vem cuidando também, né? Com muita paz, motivação para você sorrir, meu amigo, minha amiga. E que ele acalme o seu coração e te manda uma direção certa para você seguir cada passo da sua vida da melhor forma possível. Mas basta você acreditar que tudo vai ser diferente. Porque a partir do momento que você não acredita, as coisas não vão fluir. As coisas não vão acontecer. Aí você se pergunta, por que não tá acontecendo? Por que minha vida não tá indo pra frente? Mas tem um motivo. Porque você não acredita, meu amigo, minha amiga. Então, acredita que seu dia vai ser muito abençoado. Cheio de luz, cheio de paz, de pessoas ao seu redor que também traga a mesma coisa que você. Mas se tiver alguma pessoa do seu lado com energias pesadas, dá uma afastada, meu amigo. Aquela pessoa não vai te fazer bem pra você poder voar. E quem sabe até realizar seus sonhos. Porque pode ser que ele ou ela esteja atrapalhando o seu crescimento. Então acredita e tenha muita fé que tudo vai dar certo. Tem tudo pra dar certo nessa vida. Só basta nós acreditar. Então tá bom? Acredite. E voa. E voa, voa, voa, voa. Que eu quero que a sua manhã seja incrível.

0: Isso aí, meu amigo e minha amiga, depois de uma música abençoada dessa, nossa, vamos lá então, começar as previsões, meu amigo, minha amiga, você de Áries.
1: Áries.
0: Vamos lá, a sua energia está daquele jeito, isso mesmo, vai iniciar esse dia cheio de decisões. E decisões rápidas no trabalho, tá bom? Mas cuidado pra você não ser muito decidido, tá bom? Vai com calma. Pensa uma, duas, três, antes de dar uma resposta, tá bom? Pra depois você não se arrepender, tá bom? E cuidado com as palavras. Fica a dica, tá bom? Número da sorte é 9. A cor é vermelho, meu amigo, minha amiga.
1: Touro.
0: Momento ideal para focar, olha, na sua parte financeira, tá bom? E organizar as suas pendências que você deixou lá atrás, tá bom? E muita paciência com a família. Você anda muito estouradinho, cuidado, tá bom? Mas muita paciência. O número da sorte é 14 e a cor é verde. Olha, olha.
1: Gêmeos.
0: Sua comunicação está afiada hoje, hein? Muitos contatos profissionais, contatos até em redes sociais, reuniões, novas amizades também pode acontecer. Olha, e aí, lembrando, você pode tirar aquele projeto do papel que você anda, ó, pensando há dias, tá bom? O número da sorte é 23 e a cor é amarelo. Nossa, gêmeos, hoje seu dia tá ideal, hein?
1: Câncer.
0: Vamos lá, você de câncer. O dia pede um pouquinho mais de calma. E o principal, cuidar de você, do seu bem-estar, seu emocional. E o principal, confiar em você. A primeira pessoa que primeiro você tem que confiar é em você próprio, acreditar em você próprio. Pra você até tomar decisões, que você anda muito difícil de tomar decisões. Então, acredita mais em você, tá bom? Você é muito importante. Mas você não acredita em nada, em nada. Então, começa a acreditar em você. Que as coisas vão começar a dar certo a partir daí, tá bom? O número da sorte é 7. E a cor é prata ou branco, tá bom? E daqui a pouco, o Will volta com mais previsões.

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0: Olha, essa mulher é demais, né? Essa mulher vive no formol, né? A Paula. Nossa, Paula. É Toler. Eu tô até confundindo já o nome dela já. Mas a mulher vive no formol. Ela tá linda demais. Tá linda demais. Mas agora eu quero mandar um alôzinho pra elas. É isso mesmo. Minhas caçuletes já chegaram chegando, né? Oi, Vânia, tudo bem com você? Bom dia, minha amiga. Já chegou chegando, aquele bom dia super gostoso. E o cafezinho já tá no jeitinho, né, minha amiga? Tá no jeito, porque o meu, ó...
1: Hoje tem café?
0: Ô, meu amigo.
1: Tem café.
0: Tem sim, o meu tá no jeito e tá uma delícia. Tá uma delícia, porque a Rose preparou com muito carinho aqui o cafezinho. Ô, cafezinho é bom, né? Cafezinho é bom demais. Quem tá por aqui também é o meu amigo Carlinhos. Ô, meu amigo, já vou tocar sua música, tá bom? Porque esse momento agora é nostalgia. É, segundo bloco, eu gosto de colocar mais música de nostalgia aqui e eu vou tocar pra você. Tá bom? A dona Negra também tá por aqui com aquele cafezinho. Ô, minha amiga, já tá na luta, né? Beth Lopes, que Deus te abençoe muito. Que mensagem

0: linda. Amém, minha amiga, amém. E ela, que ama flores. Eita! Olha, a Margarete Lopes mandou tantas flores aqui. Essa mulher é apaixonada, né? Tá apaixonada, minha amiga, tá apaixonada. Já vou também tocar sua música, tá bom, minha amiga? Essa música tá estourada e eu amo essa música também, Amor dos Outros. Eita lelê, hein? Eita lelê! Mas agora, vamos para as previsões, vamos lá? Vamos lá, meu amigo, minha amiga, haja coração, porque agora tá chegando você, isso mesmo, tá chegando você de leão. Ai, ai, ai.
1: Leão!
0: Vamos lá. Seu dia vai ser com muito carisma e boas oportunidades. Basta também você acreditar em você, porque às vezes você também anda com um pé na frente, outro atrás, tem dúvidas. Não precisa ter dúvidas, não. Se joga. E lembrando... Expõe suas ideias. Você tem umas ideias maravilhosas, meu amigo, minha amiga. Expõe elas, tá bom? Que todo mundo que está ao seu redor vai se sentir inspirado por você, tá bom? O número da sorte é 1 e a cor é dourado. Que demais!
1: Virgem.
0: Vamos lá, você de Virgem. Foco e disciplina. Marca seu dia hoje, tá bom? É um excelente dia para você alinhar metas e correr atrás e batalhar, meu amigo. Não tenha medo não, tá? Se joga. E olha, pode acontecer até um bate-papo aí com seu patrão para aumentar salário, tá bom? Número da sorte é 18 e a cor é azul. Já pensou, meu amigo, minha amiga?
1: Libra.
0: Vamos lá, você de Libra. Um dia excelente para novos horizontes, isso aí. Se você tá pensando em uma viagem, se não, começa a planejar, tá bom? Mantenha foco e muita disciplina, que tudo vai dar certo na sua vida, tá bom? O número da sorte é 15 e a cor é rosa, meu amigo, minha amiga.
1: Escorpião.
0: Olha, você tem que começar seu dia primeiro desapegando de coisas que não te faz bem, tá bom? Vai ser um excelente dia para você desapegar. Tem coisas, tanto pessoas como também objetos, coisas que não te faz bem mais, ou alguma coisa que não tá ali mais, não soma mais pra tua vida, tá bom? Começa a desapegar, pra sua vida começar a andar mais leve, mais tranquila, tá bom? Porque isso anda te atrapalhando demais, e você nem percebe, mas te atrapalha, tá bom? Então desapega de coisas que não te faz bem. Tanto objetos como pessoas também, tá bom? E uma dica, organização financeira, tá bom? Tá precisando se organizar, fica a dica. O número da sorte é 8 e a cor é vinho ou preto, tá bom? E daqui a pouco tem as últimas, então continua ligadinho, hein?

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0: Isso, Brasil! Essa é a Mari Fernandes. Eu adoro demais, gente. Eu adoro. E eu vou te falar, essa música foi pra minha amiga. É, que tá ligadinha. Já quero já mandar um beijo, um beijão. Porque ela tá na sintonia. Tava tá conversando aqui com ela. Falei assim, Will, eu não acreditava em signo. Mas tô começando a acreditar. Você viu, né, minha amiga? Você viu. E às vezes tem signo que conversa daquele jeito que você fala assim, nossa, mentira que isso aconteceu. Ai, ai, ai. E não é que tá acontecendo? Então, a maioria dos signos hoje em dia tá falando pra você acreditar em você. Acredita em você. Pra você poder voar mesmo, meu amigo, minha amiga. Então, acredita. E falando em signo, né? Vamos pras últimas, porque, olha, hoje foi tenso, não foi? Eu achei que foi um pouquinho tenso alguns. Vamos lá, então. Horóscopo do dia. Vamos lá, meu amigo, minha amiga.
1: Sagitário.
0: Haja coração. Ai, ai, ai. Vamos lá, então. As parcerias e o relacionamento andam em destaque no dia de hoje. Mas você precisa conversar bastante, ter mais diálogo mesmo, tá? Conversa. Converse com seu companheiro, converse com seus amigos. Alguma coisa tá tendo errado aí. Alguma coisinha não tá caminhando do jeito certo que era pra caminhar, tá bom? Pra você ver resultados na sua vida, você precisa se abrir um pouquinho mais, meu amigo, minha amiga. Você não vai conseguir andar sozinho por enquanto. Então, conversa. Alguma coisa anda acontecendo com você. E você anda muito fechado, fechada. E isso vai te fazer muito mal. Cuidado, tá bom? Se cuida. O número da sorte é 11. E a cor é azul. Eita, Lelê.
1: Capricórnio.
0: Vamos lá, você, meu amigo, minha amiga. Porque hoje vai ser um dia muito produtivo pra você, tá bom? Principalmente no seu trabalho. Então, a organização você vai tirar de letra. Então, se destaca mesmo, mostra suas ideias, que tudo vai dar certo, meu amigo, minha amiga. Mas lembrando, precisa cuidar da saúde. Precisa cuidar da saúde urgente. Faça uma bateria, tá bom? Não é nada grave, mas é bom você cuidar da saúde, tá bom? O número da sorte é 22 e a cor é marrom, meu amigo, minha amiga.
1: Aquário.
0: Vamos lá, você de aquário, vamos lá, porque a criatividade está em alta. É um dia excelente pra você, principalmente no trabalho, até mesmo a dois, tá bom? Você vai se destacar, muita alegria, aquela energia gostosa. Olha, aproveita, porque você, tem dias que você anda muito com a cabeça esquentada. Então, aproveita esse dia pra você curtir o seu love, curtir o seu trabalho em grande estilo, tá bom? O número da sorte é 5 e a cor é turquesa, meu amigo, minha amiga. Ai, que bom, né?

0: Peixes.
1: Vamos lá, você de peixes. Olha, a família tá precisando mais de você. Uhum. Você anda muito fechado, fechada. Então, conversa mais. Dá aquele abraço gostoso. Pra depois você não se arrepender lá na frente, tá bom? Então, aproveita esse contato com a família. Até com uma pessoa especial que você anda afastado ou afastada. Faz tão bem um abraço, um beijo, uma palavra, eu te amo. Então aproveita, porque grandes momentos vão ser guardados no seu coração. E você vai lembrar depois disso com tanto carinho. Então aproveita, tá bom? Número da sorte é 16 e a cor é verde. E essas foram as previsões. Continua ligadinho, hein?

0: Lele, musicão, gente, eu amo essa música é tão gostosa, né, no fim da noite. Ai, Adriana, rapaziada, tá estourada, porque agora foi com Maiara e Maraíza, João Bosco e Vinícius, tem Mariana Fagundes, que também, nossa, sem explicações, né, eu vou te falar um negócio, ela tá arrebentando, e arrebentando demais, eu tô ansioso pro show dela. E vocês continuam ligadinho, participando muito, muito, muito, tá bom? Participa! Já manda aquele bom dia super gostoso, porque daqui a pouco ela tá chegando, Toninha Campos. Então, ela vai dar uma atrasadinha hoje, porque eu vou entrar rapidinho. Mas ela vai estar chegando cheio de alegria, daquele jeito, hein? Então já manda aquele bom dia super gostoso, gente. Pode mandar aquele bom dia. E lembrando, deixa seu nome no WhatsApp, que o nosso WhatsApp é facinho, facinho, tá? É facinho. Então, ó, vou até passar aqui o nosso WhatsApp pra você não esquecer, tá bom? Ó, anota aí, ó. 6799-149-8282. Caçula! É, você viu que é facinho, né? Então já manda um WhatsApp aqui, ó, rapidinho pra mim. Já deixa seu nome e o seu bairro. Tá bom, meu amigo, minha amiga? Quer ganhar um presente maravilhoso? Tem que participar. Aqui é a rádio que mais presenteia você, todos os dias, isso mesmo. Então já deixa seu nome completo, seu bairro, e já manda aquele bom dia super gostoso, isso mesmo. Porque aqui, ó, é só alegria na sua manhã. Continua ligadinho, hein? Ó, tô só esperando você. Só vem, vem, vem.
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Nota de falecimento. Orlando dos Santos Guzmão, dia 9/8/1945 a 11/8/2026. Que as boas memórias sejam lembradas em nossos corações. O velório acontece hoje, dia 12/8, às 15 horas, no cemitério São Sebastião, em Andradina, dia 13/8, às 8 horas, na rua Bruno Garcia, 3048, na casa dela. Meus sentimentos.

É isso aí! Gente, nossa, é difícil dar essas notícias, né? Meu Deus, o coração aqui fica a mil, meu amigo, minha amiga. É triste, hein? Meus sentimentos a toda a família. 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E aí, minha amiga, já preparou um cafezinho? Já preparou um cafezinho pra nós tomar junto? Eita, Lili! E eu já quero mandar um abraço, um beijo pra esses meus ouvintes, que eu sou apaixonado, gente. Eu sou apaixonado. Não é, turma? Cadê minha turma mais alegre de todas? Cadê? É, isso aí. Olha, quem tá por aqui também é a Vânia Borges. Tudo bem com você, minha amiga? Pessoal, ela me...

mandou mensagem aqui, a live caiu? Eu vou abrir uma outra live de novo. Deve ter caído por causa de direitos autorais. Mas eu vou abrir uma outra live. Tá tudo certinho na live? Tá aparecendo? Não precisa me dar um alôzinho aqui, tá bom? Qualquer coisa eu abro outra. Acho que é de direitos autorais. Ai, meu Deus. Ai, ai, ai. Mas vamos lá. A Tânia tá por aqui também. Ô, Tânia, melhoras, minha amiga. Melhoras. Tava no UPA. Eita, Lelê. Vamos se cuidar, minha amiga. Vamos se cuidar. A Carlinda também tá por aqui. Um beijo. Marilza. Andréia Dias. Olha aí, gente. Tá chegando mais gente. Isso mesmo. A Carol. Oi, Carol. Tudo bem, minha amiga? Ela tá ligadinha diretamente do bairro Lapa. Um beijo. Gente, que delícia. Continua participando muito, muito, muito, porque tem presente, hein? Tem presente, então tem que participar, tem que participar. Olha, gente, depois eu e a Toninha vamos comentar várias fofocas que tá acontecendo aí. Tem várias fofocas. Ai, ai, ai, e muito mimimi também. Ai, ai, ai, eu vi umas polêmicas aqui, depois eu vou chamar a Toninha pra nós conversar a respeito disso, porque hoje em dia tá difícil. Ai, ai, ai. Será que vai ter troca de emissoras? Tem apresentador que tá surgindo rumores que vai pra outra emissora. Será? Tá rolando muito babado por aí. Mas antes de tudo, eu vou chamar ela. Será que ela voltou e voltou com tudo? Então chega mais, minha amiga. Chega mais e canta, porque você canta demais. Simária, nega, chega mais.

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cara, né, gente? Só hit atrás de hit. Olha, ó. Já prepara, já dança, que já tá no meio de semana, né, gente? Tá no meio de semana, já é quarta-feira, turma, quarta-feira, eita, Lelê! Olha, passou rápido, né? Passou rápido, e já

quero já mandar um beijo aqui. O pessoal tá chegando. Isso aí, tá chegando. Olha aí. Vamos lá, que eu quero mandar um beijo pra Mayara Ferreira, Célia Maria. Oi, Ingrid, tudo bem com você? Olha, tá, o pessoal tá chegando. Isso aí, que legal. Mas vamos comentar aqui, porque agora é o giro da fofoca, é. Porque até a Globinho, a Globo, a Plim Plim, teve que se pronunciar. Isso mesmo, quebrou o protocolo. Olha, gente, porque estão saindo rumores que Roberto Cabrini talvez vá pra Globo. Ele que vem chamando muita atenção à frente do Domingo Espetacular, que tá sendo líder de audiência aos domingos, batendo de frente com o próprio Fantástico. Olha, gente, já pensou? Cabrini na Plim Plim? Então, surgiu rumores, então o pessoal da Globo quebrou o protocolo. Quebrou o protocolo nessa terça-feira, dia 11, e falou sobre o suposto interesse em contratar Roberto Cabrini. Os rumores aconteceram através de um colunista que disse que seria possível Roberto Cabrini estar indo para Plim Plim. Olha, ele que é um dos grandes nomes hoje da Record, né? Record TV. E eu vou te falar, se a Globo pegasse ele... Gente, eu acho o Cabrini um excelente jornalista. As reportagens dele é surreal. Eu sou um super fã. E eu vou te falar, dessa vez não vai acontecer. O Cabrini vai continuar na TV, na Record TV, tá bom? São só rumores mesmo. A Plim Plim continua da mesma forma, tá? É só... Como fala? Só quer causar, né? Quer causar muito, tá? Mas não é verdade. O jornalista continua na Record TV. São só rumores mesmo, tá bom? E grandes admiração. Porque a Globo tem admiração pelo Cabrini. Por conta dele ser um excelente profissional. E é mesmo, tá? E é mesmo. Mas surgiu rumores. Já pensou Cabrini na Plim Plim? Eita lelê. Porque ele anda impressionando muito. E ele é um excelente, gente. É um excelente jornalista. As matérias dele... Já ganhou até prêmios lá fora. É isso mesmo. Um excelente. Nossa. E um que não gostou do que tá falando. Vamos lá, dona Maria Fifi. Que é isso? O Will tá muito Maria Fifi. Que é isso, menino? Ai, meu Deus. Mas vamos lá. Sossega. Sossega, menino. Sossega. Sossega. Que agora vamos lá comentar. Porque parece que João Guilherme, filho de Leonardo, não gostou de ser chamado de sem carisma. Uma revista publicou alguns artistas que levam fama de sem carisma, que não chama atenção, se não se destaca, que são aquele sem sal, né? E o nome dele foi citado. E o João Guilherme não gostou, não. Não gostou. Não gostou nadinha disso. Gente do céu. Ele ficou brabo mesmo. Olha, ele que vem se destacando em séries, porque ele, atualmente ele não tá em nenhuma novela, mas ele vem fazendo séries e filmes. Eu gosto dele como ator. Ele é um excelente ator, o menino vem se destacando. Mas ele não gostou dessa qualidade que deram pra ele de sem carisma. Olha, ele falou assim que isso é bobagem. Ele disse que adorou a matéria e colocou ainda assim: adorei a matéria, é bom. É bom que agora nunca mais vou precisar falar com vocês, tá bom? Obrigado. Ele ainda foi educado com essa revista. Foi super educado, mas eu vou te falar um negócio. Gente, que situação, né? Que situação, gente. É chato, imagina uma pessoa virar pra você e falar: ah, você não tem carisma. Mas ele é um menino muito educado. Porque pra dar uma resposta assim, né? Foi educado. Porque é chato. Imagina uma pessoa virar pra você e falar que você não tem carisma, gente. E é um menino educadíssimo. Toda vez que tem matéria, tem as coisas, assim, ele vai lá, apresenta, ele para, ele tira foto. Em comparação de outros artistas que nem aparece, né? Ó, quem tá acompanhando pela TV Web, até tem uma foto aí do João Guilherme. Ultimamente ele anda fazendo filmes, séries, né?
E até um filme que ele apareceu

agora foi A Caça dos Bichos, né? Na Prime. Eu vou te falar, o menino tá crescendo demais. E é isso, o negócio é voar. E eu, pra mim, ele é um excelente ator. Doidinho. Mas eu gosto do João Guilherme, eu gosto. Menino, gente boa. Né? Mas agora, vamos parar de fofocar, vamos de música, né, Will? Para de ser Maria Fifi, que é isso, Will? Ai. Agora eu vou chamar ela, a Gabi e o Geninho, no MC Peão. Porque agora virou hit, o menino agora faz sucesso. Tá estourado. Chega mais, meu amigo.

0: É hora de informações e agora tá chegando ela, minha amiga. Oi, Guta, tudo bem com você? Conta tudo, minha amiga, conta tudo.
1: 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Um eclipse solar total acontece hoje, quarta-feira, dia 12 de agosto. Mas, infelizmente, esse fenômeno não vai poder ser visto aqui do Brasil. O eclipse vai ser visível principalmente no hemisfério norte, vai passar por regiões como Espanha, Portugal, Islândia, Groenlândia e a Rússia. O momento máximo está previsto para as 2 horas da tarde, pelo horário de Brasília. Para quem estiver no Brasil e quiser acompanhar esse fenômeno, o Observatório Nacional vai fazer uma transmissão ao vivo pela internet a partir do 12:00, no canal no YouTube, viu? Observatório Nacional. O eclipse solar acontece quando a Lua passa entre o Sol e a Terra e bloqueia total ou parcialmente a luz solar. Uma faixa onde o eclipse total pode ser observado é relativamente pequena, com cerca de 300 km de largura. Mas atenção, nunca deve olhar diretamente para o Sol durante o eclipse. Quando esse fenômeno é visível, nos lugares onde ele vai estar visível, é necessário utilizar óculos especiais ou aquela máscara de soldador número 14. E para nós, brasileiros, sumatogrossense, treslagoense, nós temos uma excelente notícia. Na madrugada dos dias 27 e 28 de agosto, vai ser possível acompanhar o eclipse lunar que é visível aqui do Brasil. 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Eu sou Augusta Rufino, Caçula faz parte da sua vida.
0: É isso aí, sempre fazendo parte da sua vida, então ó... Olha que dica legal, gente. Pra você que gosta de ciências, olha que legal. Então fica ligadinho, hein? E no próximo bloco tem mais participações, porque vocês são demais, né? Vocês são demais, meus amigos. Continua participando muito, muito, muito. Lembrando que tá valendo presente. 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Pode deixar seu nome, seu bairro. Olha, ganhar um presentão da Rouparia Bom de Preço é bom demais. Continua ligadinho, hein?
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0: Ai, gente, bom dia. Desculpe, eu tive que um pequeno atraso de uma hora, mas foi por uma boa causa, né? E que bom que eu estou aqui novamente.
1: Isso aí, minha amiga. Bom dia, bom dia.
0: Bom dia. Olha, gente, as maiores decepções da vida costumam nascer das expectativas que colocamos nas pessoas. Nem sempre os outros vão retribuir o carinho, a dedicação ou a lealdade da forma como esperamos. E isso não diminui o valor de quem somos. Aprender a aceitar que cada pessoa enxerga o mundo de um jeito é um passo importante para quê? Para proteger o nosso coração. E quando deixamos de esperar tanto dos outros, encontramos mais espaço para cuidar da gente mesmo. Portanto, invista sua energia em quem demonstra reciprocidade. Preserve os seus princípios e nunca mude a sua essência, apenas para agradar alguém. Quem realmente valoriza a sua presença nunca exigirá que você deixe de ser quem é. A verdadeira paz chega quando entendemos que não podemos controlar as atitudes das pessoas, apenas as nossas escolhas. Escolher o amor próprio, a serenidade e a própria felicidade nem sempre é a melhor decisão.
1: Falou tudo!
0: Meu Deus, eu ando triste. É que eu acordo muito cedo. 5 horas da manhã eu tô acordada. Eu tenho raiva de mim mesma. Eu falo, o que eu vou ficar fazendo 5 horas da manhã? Aí eu rolo pra cá, eu

0: rolo pra lá e rolo de novo. Meu aí Deus. Acaba acordando o Fabinho. Ai.
1: Gente do céu.
0: É porque a gente dorme mais cedo, né? Ontem até que nós fomos dormir cedo, tomamos uma champanhe. Ontem.
1: Eita, Lele, coisa boa.
0: Fiz uma carninha moída e um arroz, menino de Deus.
1: Gente.
0: Trem bom demais da conta.
1: Ai, gostou.
0: Hoje eu falei que eu quero fazer carne cozida.
1: Gente.
0: Mas bem molinha, do meu jeito.
1: Ó, isso.
0: Graças a Deus, eu cozinho bem, viu?
2: Que delícia. Oh.
0: Pergunta pro Romeu se ele gostou.
1: É, ele fala dos temperos. Ele fala, eu falei, nossa, é melhor.
0: É, eu gosto da comida bem temperada. Pra mim tem que ter alho e cebola. Cebolinha. Ixi, uns temperos, daqueles temperos caseiros.
1: Eita, Lili.
0: Nossa senhora. Mas nós temos nota de falecimento,
1: sim,
0: né?
1: Nunca tem crítica.
0: Nós temos, infelizmente, nota de falecimento.
1: Peraí.
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0: Noticiamos o falecimento de Orlando dos Santos Guzmão. Que as boas memórias sejam eternas em nossos corações. O velório será hoje às 15 horas e o sepultamento será no cemitério São Sebastião, em Andradina, dia 13, portanto amanhã às 8 horas. O velório está sendo realizado na casa dela, Rua Bruno Garcia, 3048. Nosso carinho aos familiares por uma perda tão difícil, né?
1: Nossa!
0: Nem fala.
1: Eu falo, amiga, toda vez que eu falar o nota de falecimento, nosso coração parece ficar tão apertado. Eu falei, meu Deus.
0: Fica mesmo, amigo.
1: Nossa, meu Deus.
0: Mas, gente, tem uma mansão que está sendo vendida.
1: Uhum.
0: É. A mansão onde Virgínia e Zé Felipe viveram está à venda em Goiânia, com dois lagos e 7 quartos. Já pensou?
1: Eita, Lili!
0: Fica localizado no famoso condomínio Aldeia do Vale.
1: Gente.
0: E a casa onde a Virgínia morava com o ex-marido Zé Felipe está à venda em Goiânia, em um tour compartilhado nas redes sociais. A corretora Fabrisa mostrou detalhes do imóvel. A propriedade fica num luxuoso condomínio, Aldeia do Vale, conhecido por ser endereço de diversos famosos, incluindo a própria Virgínia, Zé Felipe e os pais do sertanejo, Leonardo e Poliana. E após a separação, o ex-casal segue morando no Aldeia, mas agora em casas diferentes.
1: Minha amiga, uma mansão. Mansão. Olha ali a foto, meu Deus.
0: Menino.
1: Olha.
0: Romeu, você gostou da carne fazida que a vovó fez? Você comeu tudo? Comeu arroz tudo também? Chama o Fábio aqui, quero falar com ele.
1: Eita, Lili.
0: Nossa senhora. Isso é porque ele janta antes de ir para a faculdade e quando ele volta.
1: Ah, ele já começou a faculdade. É. Oh,
0: então ele come antes para ir para a faculdade, para não ficar com fominha. Aí na volta ele come tudo de novo. Tudo que tiver ele come.
1: Ó, o publicitário, brinca com o menino.
0: Bom.
1: Brinca.
0: Nós vamos tocando uma música e já voltamos?
1: Bora lá então. Vamos chamar agora ela, Paula Matos. Chega mais, minha amiga, chega mais.
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0: agora chamando ele, Neto. Bom dia, meu amigo, trazendo a notícia, trazendo a informação, né, Nilce? Bom dia para você também. Quartou, Deus no comando, e é isso aí, minha amiga, né? Vamos fazer papai. Que sol maravilhoso, abençoado por
1: isso
0: Deus.
1: Isso aí, bora lá.
0: Neto, bom dia, meu amigo.
1: Bom dia.
0: Onde que ele está?
2: Na manhã dessa quarta-feira, hoje, foi lançado o projeto Minha Primeira Viagem. Aconteceu aqui nas dependências da Secretaria Municipal de Assistência Social. Presença do senhor prefeito, vereadores, demais autoridades e grande número de populares. O projeto Minha Viagem visa ajudar as pessoas gestantes que estão precisando do transporte logo após a gestação. Foram entregues cartões cegonhas, tem todo um processo de cadastro nos CRAS e depois a Prefeitura, através da Secretaria Municipal de Assistência Social, dá continuidade, dá assistência, dá acompanhamento a esta gestante. Gravamos com o senhor prefeito, gravamos com a primeira-dama que teve a ideia do projeto Minha Primeira Viagem e gravamos com o dono da pasta, Fernando Garcia, secretário municipal de Assistência Social. Tudo isso na íntegra, no jornal A Hora da Notícia, comandado por ele, jornalista Cláudio Júnior. Daqui a pouco eu volto com mais notícias para você. 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
0: Obrigada. Olha aqui, a Vilma tá falando bom dia, Toninha.
1: Bom
0: Will.
1: Bom dia.
0: É... Você... Você disse que gosta de comida bem temperada. Tem que vir experimentar a minha.
1: Olha!
0: O restaurante Sabor em Família, na Guilhermina Estevão, 1175. Amiga, eu vou sim.
1: Ô, minha amiga, vamos divulgar aqui na minha caçula.
0: Hã?
1: Vamos pra ela divulgar aqui na caçula.
0: Sim.
1: Vem pra cá, amiga.
0: É isso aí. Bom, tem tanto recadinho aqui pra mim que eu não consigo ler, gente. Só depois. Depois da hora que termina o programa. Jesus amado. Bom, a Camilinha tá por aí?
1: Camilinha tá.
0: Camilinha
1: tá
0: chegou?
1: Tá chegando daquele jeito. Ei,
0: Camila,
1: dona Camilinha.
0: Bom dia, Camila.
3: E bom dia.
0: Bom
3: quarta,
0: dia, minha amiga.
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1: Beijo,
0: minha amiga. Você já falou de cacá de todo mundo?
1: Falei, eu vou te falar, cacá é bom demais, né, minha amiga?
0: Ai,
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0: eu
1: adoro.
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1: Eu adoro.
0: Compre
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0: não nego.
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0: Só que eu pago, viu, gente?
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0: ai,
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1: É bom demais.
0: Vai lá.
1: Nossa, tem de tudo.
0: Fabinho adora ir na cacá variedade.
1: Principalmente as taporzinhas, né?
0: É.
1: Que é uma coisa que você empresta e não volta.
0: Em vez de pôr no saquinho, gente, põe na tupperwarezinha. Não é? Eu gosto de minhas coisas tudo cortadinha, cebolinha,

0: caralho.
1: É bom demais. Ó,
0: o Marco Antônio que quer ganhar qualquer coisa. A Antônia também quer participar. Ó, tem recadinho aí. O Toniel também. Deixa eu ver aqui. Tem um recadinho da minha amiga. A Maria de Letoninha, bem, eu também gosto muito de temperos, principalmente alho, pimenta, gosto. Ontem eu pus até pimenta, uma pimenta verde, de cheiro, menino, na minha carne moída. Tomate, cebola, alho, a pimenta de cheiro, cebolinha.
1: Nossa.
0: Fabinho comeu, hein? Menino, eu fico até triste.
1: O Romeuzinho até soltou que não sobrou.
0: Comeu tudo. Até o arroz.
1: Erro meu.
0: Depois ele não quer engordar. Não quer engordar de jeito nenhum.
1: Ô, Romeu, corre lá pra Skyfit, tá bom, meu amigo?
0: É.
1: Ó, bora treinar.
0: Vai treinar.
1: Vai treinar.
0: Isabel, quero participar do sorteio. Também aqui comigo... A Ângela Silva, lá do Jardim Rodrigues. Deus continue abençoando a nossa vida. Amém, minha amiga. Também. A Vilma mandou um áudio aqui.
1: A Vilma?
0: A Vilma Lima dos Santos. Que áudio que ela mandou. Seu Antônio também. Quem mais? Vamos pôr. Olha que lindeza, gente.
1: Ah, ela mandou um áudio aqui fofo. Deixa eu soltar aqui o áudio dela, da Vilma. Ô, Vilma, aqui, ó.
2: Espero por vocês aqui, claro, com certeza. Com muito prazer. E já acionei a equipe de vocês pra fazer o meu anúncio, minha propaganda.
1: Ó, aí sim! Ó, aí, Cassinha,
0: aí
1: eu gosto.
0: Sim, hein? Aí sim, amiga.
1: Bom demais, bom demais. Bom demais, minha amiga.
0: E eu só tô catando figurinha aqui. Bom dia, Toninha, Luciana. Estou ligadinha aqui na programação todos os dias. Tá tudo bem, a Luciana do bem. O Sérgio Moretti aqui comigo também. O André Amaral.
1: O André tá pensando no tempero.
0: Olha que delícia, patroa. Olha só. A Isabel, quero participar. Já tá participando. Deixa eu ver o que tem aqui. Ah, tarantantan. Ai, gente, tão bom comer, né?
1: Nossa.
0: Só que eu não como nada. Ontem o Fabinho comeu um pouco pra mim, na minha boca.
1: Você comeu, né?
0: Comeu um chiquinho.
1: Fez baita de um banquete e comeu um pouquinho?
0: Eita, ai, não sei. Minha. Não sei o que tá acontecendo comigo,
1: não.
0: Tem
1: que comer.
0: Olha, o Elton Silva. Com gratidão, celebro meus 42 anos, uma jornada de aprendizado, crescimento e superação. Cada dia é uma dádiva e cada experiência é uma oportunidade para enriquecer minha alma. Que o entusiasmo pela vida e a gratidão pelo caminho percorrido continue a iluminar meu coração, inspirando a abraçar cada dia novo capítulo com esperança e alegria.
1: Olha
0: só,
1: que bonito.
0: 42 anos, Wellington, parabéns.
1: Parabéns.
0: Bonito as suas palavras, meu amigo. A Idene Lino, muito bom dia a todos. Que Deus abençoe nessa quarta-feira, não é? É a Vela Helena da Vila Aro. A corintiana aqui. A Natália. Você já tocou da Mari Fernandes?
1: Já.
0: Já? Natália Melo Ribeiro, para participar, né? Também a Célia Maria, bom dia, minha rainha, bom dia, Will, bom dia a todos da rádio, com a bênção do Senhor, beijos. O Carlos Henrique, bom dia, sou o Carlos Henrique, toco a música João 20, oferecendo para minha mãe Ruth, Carlinhos, Patrícia, lá da Fazenda das Acácias e para todos da rádio.
1: Ligadinho!
0: Sabe que legal! Ariane, bom dia para você também, minha amiga. A Vânia Borges. Hoje a rádio tava fora do ar?
1: Não, não é, ela amiga. Foi por causa do Facebook, foi na hora da troca que eu fiz a troca. Do bom dia pro Toninha. Aí eu até mandei o link para ela.

0: A Tânia, bom dia, obrigada. A Carlinda também aqui comigo, mandando figurinha, né, Carla? Carlinda, que bom. Gente, eu sou tão feliz com vocês.
1: Ah, é bom demais.
0: Sabia? Eu sou difícil de trabalhar, Will?
1: Não.
0: Você tem alguma reclamação de mim?
1: Eu não.
0: Ai, porque tem gente aqui que tá falando que é muito difícil trabalhar comigo.
1: Não, eu tenho não.
0: Nossa, só o cardápio da Vilma.
1: Ela mandou? Ai,
0: mandou.
1: Meu Deus.
0: Arroz, feijão, carne de panela. Ai, carne de panela.
1: Ô, minha amiga.
0: Ai, ela faz... Carne de porco, panqueca. Ai,
1: eu sou apaixonado em panqueca.
0: Eu vou até pôr esse endereço aqui na minha...
1: Amiga, eu sou apaixonado em panqueca. Ai, meu Deus.
0: Ah, eu também.
1: Ai, minha boca chegou a salivar.
0: Eu gosto das panquequinhas, sabia?
1: Ai, minha boca chegou a salivar aqui.
0: Eu gosto das panquequinhas. Oh, meu Deus.
1: Ô, amiga.
0: Eu fui catar o endereço dela que não foi. A Tânia mandou...
1: A Tânia tá dodói, ela tava no UPA hoje.
0: Tá na UPA, ela mandou um áudio agora.
1: A Tânia Conceição.
0: O André Amaral, patrô, uma hora dessa, perto do almoço, você falando esse tempero, bom demais, uai. Aí, Vilma, peraí que eu vou catar. Deixa eu copiar aqui. Copiar e vou encaminhar pra mim. O endereço é pertinho de casa. Aí, não quer ir.
1: Ah, eu vou te encaminhar, peraí.
0: Encaminha pra mim. Solange.
1: Vilma, aqui.
0: Mores, são puro recalque, viu? Vocês são maravilhosos.
1: Aqui,
0: encaminhar. Ai, obrigada, Solange. Encaminhar eu acho que eu sou uma boa patroa. Eu só não gosto das pessoas que fazem corpo mole comigo.
1: Te encaminhei.
0: É, aqui dentro eu não aceito. Não aceito mesmo. E... É que vocês não sabem. Vocês não sabem. A Sofia tá falando, eu fico na minha avó, escutando a sua rádio todos os dias.
1: Ai, um beijo.
0: Um beijo, Sua. Sofia. A Luciana, também eu fico ouvindo a rádio ligadinho todos os dias.
1: Ô, Lulu! Ai, ai.
0: É tão bom, né?
1: Gente.
0: Maiara, bom dia pra você também, minha querida, tá? Célia Maria. Ai, tanta gente mandando beijo aqui pra mim. A Marilza. Você tocou a música da Marilza?
1: Toquei.
0: Tocou?
1: Ela queria
0: dar Erro Simone... Gostoso?
1: Isso. Começou o programa.
0: É. E Dana Castela, você tocou?
1: Eu toquei cedo.
0: Tocou também?
1: Toquei.
0: Nossa, você tá tocando tudo.
1: Isso.
0: Chuva de carinho, olha só que legal. Eu adoro. Vou tocando música, meu
1: Minha
0: amigo.
1: Amiga tem um recadinho agora do nosso amigo, o Cláudio.
0: O Cláudio tá por aí?
1: Ô, Cláudio.
0: Vamos lá com ele. Cláudio, bom dia.
1: Bom dia. Eita, Cláudio, cadê ele?
0: Peraí, meu Deus, o que você fez aí?
1: Aí, agora sim. Bom dia, Toninha. Bom dia, ouvintes da Rádio Caçula. Tô falando aqui da redação da rádio, porque eu tenho uma informação importante para você que é usuário do WhatsApp. Atenção, o WhatsApp vai deixar de funcionar em celulares com versões antigas do Android. A partir do dia 8 de setembro. A partir dessa data, Toninha, o aplicativo exigirá o Android 6 ou versão posterior, deixando sem suporte aparelhos que permanecerem com Android 5.0 ou 5.1. Se você tem um celular velhinho aí, acho que está na hora de você começar a pensar, a trocar, hein? Principalmente se você usa o WhatsApp. A mudança pode atingir modelos antigos de marcas conhecidas como Samsung, Motorola, Sony, LG e muitos outros. Então, fique atento nessa nova situação do WhatsApp. A informação completa está no nosso portal, radiocaçula.com.br. Direto da redação, Cláudio Júnior. 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
0: Obrigada, Cláudio. Vânia Andrade, você é das minhas verdadeiras. Sou mesmo, amiga.
1: Amiga, coitado do pessoal que tem o celular mais velhinho.
0: Nossa, amigo.
1: Vixe. Eu vou falar pro meu pai. Meu pai tem costume de não querer trocar celular.
0: É.
1: Vixe, aí, ó.
0: Tá vendo? Viu? Toca a música Estrelinha com Marília Mendonça.
1: Estrelinha?

0: Maria de Lourdes que está pedindo. O Beto Antunes. Bom dia, Toninha. Tô na área, hein? Bom dia, Beto. Um ótimo dia para você, viu, meu amigo? Bom, vamos tocando música, então? Já já nós voltamos.
1: Bora de música, estrelinha. Chegando aí.
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0: Obrigada, gente, obrigada. Tô aqui babando, babando eles aqui, aí o DVD não continua, né? Obrigada, muito obrigada.
1: Mais aplausos.

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1: 10h48.
2: Bom

0: Uber é esse que anda de Silverado?
1: Olha, o Carlos Alberto de Nóbrega chora ao rebater ex-esposa sobre fim do casamento e atual manda recado afiado, hein? O humorista afirmou que ficou em silêncio por anos para preservar o quê? Os filhos. Ele não conseguiu conter as lágrimas ao falar sobre as declarações da ex-esposa Andréia de Nóbrega.
2: Nossa.
1: Já pensou? Bom, vamos nos preparar para... Para o quê?
2: Agora
1: para o sorteio?
2: Sorteio. Já separei já os nomes já. Peraí,
1: que já tá aí? Vamos no...
2: Já.
1: Cadê os tambores? Que rufem os tambores. Vamos lá.
2: 3, 2, 1!
1: Vânia Andrade! Vânia Andrade, você foi a contemplada de hoje de Rouparia Bom de Preço!
2: Parabéns!
1: Um abraço a você, minha amiga! E vamos embora, né?
2: Ai, passou rápido!
1: Vamos embora, vamos embora!
2: Passou muito rápido!
1: Passou rápido! Mas nem fala.
2: Mas amanhã...
1: Bom dia, Toninho, a vida tá corrida, mas sempre estou falando com você. É a Edna Lima. Gente,
2: Deus.
1: Amanhã eu volto no meu horário normal, viu?
2: Isso mesmo.
1: Hoje eu atrasei um pouquinho, mas foi por uma boa causa.
2: E minha amiga, amanhã tem participação especial, nosso amigo, o padre.
1: De quem?
2: O padre Cláudio amanhã vai estar
1: aqui.
2: Amanhã? Isso mesmo. Lá pras 10 horas. É, amanhã é dia...
1: Amanhã é dia 13.
2: É o dia da Santa. É... Eu até esqueci o nome da igreja agora,
1: Nossa
2: me deu um
1: branco. De Fátima.
2: Não, da igreja dele.
1: Hã?
2: Da igreja dele. É da... Esqueci agora o nome da igreja dele. Misericórdia.
1: Não lembro.
2: Me deu um branco. Ô, padre, me desculpa, me deu um branco agora.
1: Me deu. Amanhã nós vamos ficar sabendo.
2: Vamos ficar sabendo amanhã.
1: Tá? Beijo, tchau.
2: Beijo, tchau, gente.
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0: Mariana Fagunda!
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2: Muito bom dia! Hoje, quarta-feira, dia 12 de agosto de 2026. Eu sou o Cláudio Júnior. Está começando agora o Hora da Notícia pela Caçula FM 96,9. Informação com credibilidade, prestação de serviço, entrevistas e os principais acontecimentos de Três Lagoas, da região e de todo o Brasil. Fique conosco até o meio-dia, acompanhando uma cobertura completa dos fatos que movimentam o dia. Confira a partir de agora os principais destaques desta edição. Três Lagoas entrega veículo e os primeiros cartões cegonha do projeto Minha Primeira Viagem, que garante transporte gratuito e humanizado para mães e recém-nascidos. A nossa reportagem acompanhou de perto este momento e vai mostrar para você todos os detalhes dessa importante iniciativa. A Casa do Trabalhador de Três Lagoas está oferecendo hoje

0: 198 vagas. Saiba quais são as vagas e como participar aí do processo seletivo. Três Lagoas realiza nesta sexta-feira o dia D de combate à leishmaniose viral, com vacinação antirrábica, microchipagem e também coleta de sangue para testagem de animais lá na Praça Rames Tebet. Fique sabendo de tudo. Eclipse solar, é hoje, tem eclipse solar, fique sabendo como você vai poder ver e onde. E tem muito mais, informação, prestação de serviço, cultura, segurança e os principais acontecimentos de Três Lagoas e região, agora no Hora da Notícia.
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0: Três Lagoas terá uma quarta-feira de tempo firme, sol, pouca nebulosidade e temperaturas em elevação. De acordo com a previsão do Centec Mato Grosso do Sul, os termômetros devem variar entre 18 e 34 graus no município. A atuação de um sistema de alta pressão atmosférica mantém o tempo estável em grande parte de Mato Grosso do Sul. Em Três Lagoas, a previsão é de predominância de tempo seco durante a maior parte do dia, com baixa possibilidade de chuva. Apesar disso, o forte aquecimento durante a tarde pode provocar aí alguma pancada isolada, embora a chance seja considerada baixa. O destaque fica para o calor e a baixa umidade do ar. Em algumas regiões de Mato Grosso do Sul, os índices de umidade podem ficar entre 15 e 25% nos períodos mais quentes. A combinação de temperaturas elevadas, tempo seco e ventos também aumenta a atenção para o risco de propagação de queimadas. Para quem precisa sair de casa, a recomendação é beber bastante água, evitar exposição prolongada ao sol nos horários de maior calor e redobrar os cuidados com atividades que possam provocar incêndios. A tendência é de continuidade do calor e do tempo seco nos próximos dias.
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0: 11 horas e 5 minutos, 11 e 5, dia 12 de agosto é o Dia Internacional da Juventude e também é comemorado o Dia Nacional dos Direitos Humanos e é um convite aí pra gente refletir sobre tudo atualmente, sobre a importância da dignidade da vida de cada um, independente de qualquer circunstância. A data propõe também um dia de memória, nos relembra Margarida Maria Alves, primeira mulher presidente do Sindicato dos Trabalhadores Rurais da cidade de Alagoa Grande, lá no Brejo Paraibano. 11 horas e 5 minutos, 11 e 5. Gente, a Casa do Trabalhador está com 198 vagas de emprego hoje. Tá procurando sua vaga? Tá. De repente a sua vaga tá aqui hoje, eu vou falar, ó. Açougueiro tem 2 vagas, ajudante de açougueiro, 3 vagas, 30 vagas para ajudante de reflorestamento, 4 vagas para atendente balconista, 9 vagas para atendente de balcão, 1 vaga para atendente de farmácia, são várias vagas, né? 35 vagas para auxiliar de linha de produção, 1 vaga para auxiliar técnico em eletrônica, 4 vagas para empacotador à mão, 7 vagas para montador de andaimes, 22 vagas para operador de caixa, 11 vagas para repositor de supermercados, 5 vagas para servente de obras. São 198 vagas, todas as vagas estão expostas agora lá no nosso portal radiocaçula.com.br. Você acorda de manhã, está pensando em procurar emprego? É só você acessar o nosso portal radiocaçula.com.br. A primeira matéria que o Neto Júnior coloca lá, adiciona no nosso portal, é a matéria sobre vagas de emprego. Munir Tomé 86, no centro, fica a Casa do Trabalhador, de segunda a sexta-feira, das 7 da manhã às 5 da tarde, e no Shopping Três Lagoas, de segunda a quinta, das 8 às 17, e às sextas-feiras, das 8 às 14 horas. 11 horas e 7 minutos. 11:07, hoje foi um dia especial aqui em Três Lagoas. Foi realizada a entrega do veículo que será utilizado pelo projeto Minha Primeira Viagem, programa Cartão Cegonha, uma iniciativa da Secretaria Municipal de Assistência Social que garante o transporte gratuito e humanizado para mães e também recém-nascidos no retorno da maternidade para casa. Também foram entregues hoje os primeiros cartões Cegonha às beneficiárias. O programa atende gestantes em situação de vulnerabilidade mobilidade social, incluindo famílias dos distritos e também da zona rural, oferecendo mais segurança,

0: essa dignidade e tranquilidade nesse momento tão importante aí para as mães e para os seus bebês. Antigamente aí as mães ficaram no desespero, né? Às vezes estava sem dinheiro, sem grana, tinha que pagar um Uber ainda para poder levar a criança embora para casa, e agora não tem mais esse problema com essa nova iniciativa aí da assistência social. A nossa reportagem esteve na Secretaria Municipal de Assistência Social e acompanhou de perto a entrega do veículo e dos primeiros cartões. Vamos conferir todos os detalhes dessa iniciativa na reportagem de Neto Júnior. Solta aí, Will.
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3: Assistência Social, projeto Minha Primeira Viagem. Comigo, o secretário municipal de Assistência Social, Fernando Garcia. Fernando, como é esse projeto? Como vai funcionar?
4: Esse projeto é uma iniciativa da nossa primeira-dama, a Kelly, e ela trouxe para nós uma preocupação referente àquelas mãezinhas que tem os seus nenéns e não tem como voltar para sua casa. Muitas vezes tem que pagar um Uber, ou voltam de bicicleta elétrica, voltam de moto, colocando em risco a sua integridade física, que já está no período pós-parto, que já é delicado, como também do bebê que é recém-nascido. Então ele surge em cima dessa necessidade de acolher essas mães que não têm a condição de estar tendo o seu próprio veículo ou se deslocando através de um familiar. Então nós temos no CRAS aquelas pessoas que se enquadram ali já no quadro de usuários do nosso CRAS, que a gente pode estar ofertando um cartão da nossa primeira viagem para que ela possa saindo, pegando, cadastrando. Quando ela tiver um neném, tem um QR Code, ela vai ler o QR Code do cartão, já cai para a nossa central, onde nós vamos estar organizando, após a alta já dada ali do pós-parto, essa primeira viagem, que é do hospital para a residência.
3: Então não é nada assim de supetão, eu tive nenê. É como a Assistência Social sempre faz, organiza tudo, primeiro é o CRAS. É o primeiro passo, é o CRAS, não tem conversa.
4: Isso, por quê? Nós vamos focar naquelas famílias que têm até um quarto de salário mínimo. Essa vai ser o nosso público-alvo, para que aquelas pessoas que não têm condição. E nós vamos poder ofertar a elas esse plus aí, esse benefício a mais, para que elas possam ter a garantia de uma segurança para a mãezinha, como também para o bebê.
3: Estamos aqui hoje na Assistência Social com o prefeito, Dr. Cassiano Maia, falando sobre o lançamento do projeto Minha Primeira Viagem. Prefeito, primeiramente, muito obrigado por falar com a nossa população através da Rádio Caçula. O que é esse projeto e como foi pensado?
5: Bom, o projeto é um projeto que visa a gente atender principalmente as mamães, né, que ganham um neném e estão com uma dificuldade extrema, extremamente vulneráveis a todo aquele momento de sair do hospital, da alta hospitalar, aquela dificuldade de transporte, todas as dificuldades inerentes ao processo da maternidade, mas também as dificuldades sociais. Então, visando, a gente teve essa ideia de poder contemplar essas mães que precisam, que necessitam, que têm essa dificuldade, principalmente que estão aí no cadastro único, né? E que também conseguem demonstrar toda a vulnerabilidade do processo, para que a gente consiga atendê-las e dar esse mínimo conforto inicialmente.
3: Mínimo conforto que é muito, para muita gente, né, prefeito? Essa visão humana da administração do senhor. Agora, partindo para esse lado, o senhor, como ginecologista, um profissional da saúde, como que foi essa visão? E outra, o serviço é 24 horas? Como que funciona isso? Como que a pessoa pode acionar a administração nesse serviço?
5: Não, sem dúvida, é um serviço 24 horas, 7 dias da semana. É claro que as altas hospitalares, elas são coordenadas e são, na maioria das vezes, elas acontecem no período da manhã, mas vai haver todo um cronograma e todo um entendimento de rede, onde o hospital, aqui no caso o Hospital Auxiliadora, vai entrar em contato com a nossa rede para que a gente esteja todo preparado no dia da alta hospitalar. E eu tenho certeza que isso vai atender e vai ajudar muitas famílias. E esse processo é muito importante. A ideia, a gente lê muito sobre esse assunto, faz parte da minha especialidade como médico, sou ginecologista obstetra, teve aí também um dedinho da primeira-dama que sempre vem lendo e vem tentando aí atender, enxergar como as grandes cidades vêm fazendo para a gente poder trazer ideias inovadoras para Três Lagoas.

0: primeira dama Kevin Maia, a senhora tem tudo a ver aqui. Como surgiu essa ideia da primeira viagem?
1: Olha, a sensibilidade, né, da gente poder estar andando por Três Lagoas e entendendo assim tudo que acontece. Mas você sabe que um dia eu estava na farmácia e aí eu vi um Uber parado. E daí eu vi que tinha uma mãezinha com recém-nascido, ela até tava de máscara, tudo. E daí eu fiquei pensando, dificuldade, que às vezes você tem que sair dali do hospital, passar numa farmácia já para comprar um medicamento, para depois ir para casa. E o custo de tudo isso, né? E daí me veio essa ideia de ter o carro para poder levar essas gestantes, né? Para casa com conforto, sem custo e que realmente precisam, né?
0: Parabéns, primeira dama, e mais uma vez eu tenho a honra de fazer parte dessa gestão da senhora junto ao prefeito, cada vez mais humanizadora, e que venham outras ideias.
1: Obrigado, pode contar comigo sempre, obrigado pelo apoio, pela divulgação que vocês fazem, pela parceria de sempre.
0: Eu que agradeço. Tá aí a primeira dama Kelly Maia, finalizamos aqui então. Lançado o projeto Primeira Viagem, a entrega do carro, teve a entrega de alguns cartões Cegonha, cartão Cegonha, com imagens dele, Cláudio Júnior, eu neto, jornalista caçula, faz parte da sua vida.
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4: 11 horas e 15 minutos, 11:15, excelente ideia, né? Parabéns aí ao pessoal da Assistência Social, também ao nosso prefeito, primeira-dama. Excelente ideia, parabéns. 11:15, 991498282, está liberado para você mandar o seu alô, para você fazer sua reclamação, sua denúncia. Aqui, quem manda no Hora da Notícia é você. Nós vamos conhecer os patrocinadores do Hora da Notícia e a gente volta aí em seguida.
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2: 11 horas e 18 minutos, 11 e 18, de volta com Hora da Notícia dessa quarta-feira, 12 de agosto. O pessoal está reclamando aí no WhatsApp, que o WhatsApp está meio louco, né? De vez em quando ele trava e aparece lá, conta em análise. A minha está acontecendo isso já faz mais de 10 dias, eu tive que colocar dois números do meu celular, porque sempre um está em análise, aí depois volta ao normal, aí fica nisso. Acho que vai ter que processar lá o WhatsApp, né? De repente a gente ganha um dinheirinho aí também. 11 horas e 18 minutos, uma perseguição mobilizou equipes da Polícia Rodoviária Federal na noite de ontem aqui em Três Lagoas. A ocorrência terminou com a apreensão de 19 quilos e 800 gramas de maconha e a fuga do motorista que abandonou o veículo e conseguiu escapar a pé. Escapou, hein? A informação completa sobre esta ocorrência você vai ver já já ao meio-dia aí no Ronda Policial, hoje com ele, Rafael Oliveira. 11h19, a área pastoral Santa Dulce dos Pobres, no bairro Vila Aro, em Três Lagoas, completa 2 anos de criação e preparou uma programação especial para celebrar a data. Criada em 24 de junho de 2024 pela Diocese de Três Lagoas, sob a liderança do padre Cláudio Edmar, a comunidade também celebra o Dia de Santa Dulce dos Pobres na quinta-feira, amanhã, dia 13. A programação conta com Santa Missa e outras atividades em homenagem à Santa, reunindo fiéis em um momento de fé, devoção e confraternização. Vamos ver o vídeo. Solta, Will.
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3: 3, 2, 1, gravando. Padre Cláudio, da paróquia Santa Dulce dos Pobres. Amanhã, dia 13 de agosto, comemoramos o dia dessa importante santa, dessa importante personalidade que tanto faz bem para a população mundial. Padre, muito obrigado por comparecer à sala de visitas da Rádio Caçula. Fala pra gente, comemorando Santa Rita dos Pobres, 2 anos da paróquia na Vila Aro, um local que não tinha a presença da Igreja Católica ainda. Como estão os desafios da comunidade? E amanhã vai ter uma missa especial.
4: Muito obrigado pela essa oportunidade mais uma vez de estar aqui na Rádio Caçula, um local que eu tanto amo e tanto me ajudou no meu trabalho de evangelização na área pastoral. Desde que eu cheguei, a Rádio Caçula me apoiou. Então eu tenho eterna gratidão a todos vocês. Toninha, meu grande abraço. Amanhã é dia de Santa Dulce dos Pobres e nós tivemos então a graça de tê-la como padroeira de uma região em Três Lagoas, nos bairros que compreendem o final da cidade de Três Lagoas, na saída para Campo Grande. E depois de muito trabalho, nós reformamos um barracão para chamá-lo de Rincão, a Santa Dulce. Por que Rincão? Porque ainda não é a igreja em definitivo. É um espaço provisório. Um provisório quase que vitalício de uns 20 anos até que nós consigamos terreno, construir uma igreja de fato para chamar igreja ou paróquia Santa Dulce dos Pobres. Por enquanto chamamos a área pastoral Rincão Santa Dulce dos Pobres. E amanhã então a bênção deste espaço, agradecendo todos aqueles que vieram ao nosso encontro na ajuda desta reforma, inclusive.
3: O Rincão que o padre falou é um espaço ali na rua Irmãos Cameste, número 307, é fácil chegar. Passou ali o Big March da Cruzado Garcia, a próxima vira à esquerda. Que horas começa, padre? E quem está convidado a participar?
4: Todos os cristãos católicos e demais religiões estão convidados para esta bênção, para esta missa. Será a missa com o nosso bispo, Dom Luiz, às 19 horas. Amanhã, quinta-feira, às 19 horas, esse espaço. As missas neste Rincão são todos os domingos às 10 da manhã e às 19 horas. Graças a Deus, temos uma grande participação de toda a cidade lá, 10 da manhã aos domingos e 19 horas.
3: Está marcado. Em comemoração à Santa Dulce dos Pobres, teremos 3 eventos. O primeiro, infelizmente, já está com inscrições fechadas. A Corrida de Santa Dulce no Espaço Arena Mix. Mas, após a corrida, vai ter toda uma gama de programação. Convida o nosso pessoal, padre. Quando vai ser esse dia especial?
4: Dia 30 de agosto, no Arena Mix, a Corrida de Santa Dulce, organizada pela Alvina, que carinhosamente nós agradecemos. As inscrições foram encerradas nas modalidades de caminhada, corrida de 5 quilômetros e de 10 quilômetros. Mas você pode, você que não fez a inscrição, você pode estar presente.

0: presente com sua família, participando deste evento, que depois nós teremos um show e teremos ali um grande momento de café da manhã compartilhado e um grande momento de confraternização.
1: Então, 30 de agosto, Espaço Arena Mix, um espaço maravilhoso, você levar a família com toda a segurança e participar desta primeira, dessa corrida de Santa Dulce. Depois, no dia 13 de setembro, teremos um almoço.
0: É um almoço beneficente, os ingressos, esse almoço precisa ser comprado o ingresso, o convite antes, esses convites estão à disposição na LL Imóveis, estão à disposição na Correta Imóveis, estão à disposição também nas nossas redes sociais que nós fazemos chegar até você. Se você ainda não comprou, como nos outros anos, esse convite, por favor, venha ao encontro. E se você também quiser nos ajudar a vender, oferecendo para alguém esse convite, por favor. E nós precisamos também da sua ajuda na aquisição, na doação de alguma prenda. Na hora do almoço, há um leilão. E para que esse leilão aconteça, nós precisamos de uma prenda, de uma doação, de algum item, de uma bala, até um avião, para que possa ser leiloado lá. Então o recurso da venda dos convites e o recurso do leilão nos ajuda durante o ano inteiro para os nossos trabalhos de evangelização. Nós estamos até agora ainda vivendo do almoço do ano passado. O Rincão, inclusive, é fruto disso. E tantas outras coisas que nós conseguimos.

0: um horário um pouco diferenciado, ele é às 20 horas, né? Então, aí você tem que ver se criança comportaria-se num ambiente como esse, mas fique tranquilos. Nós temos também os mesmos locais que eu disse, a LL Imóveis, a Correta Imóveis, MAD Minas, o Grupo MAD, o escritório da nossa paróquia, da nossa área pastoral, todos estão à disposição para você adquirir o seu ingresso. Será na antiga Leiloado, hoje já a Best Life, um local que está sendo todo transformado para esses eventos. No dia, às 20 horas do dia 25 de setembro. Um grande presente que o César Marques, o Cezão Leiloeiro, nos ofereceu. Ele tem um grande contato, participa de todos os shows praticamente, acompanha pela Rede Vida todos os sábados às 18 horas. E ele então, sabendo da nossa necessidade, também financeira, e tendo um contato com eles, fez a mediação para que Três Lagoas recebesse novamente o show A Bela e os Tenores.
1: Tá certo, todas as informações que o padre Cláudio passou, nós vamos estar aí, os contatos, vai estar embaixo da matéria, Instagram, endereço, tudo para você não ter problema de encontrar tanto o contato, informações sobre a corrida, informações sobre o almoço e também sobre o show da Bela e os Tenores. Padre, alguma coisa que eu não perguntei e o senhor gostaria de falar?
0: Sim, quero carinhosamente agradecer a todos. São dois anos amanhã. Mas parece que o resultado é como se nós estivéssemos trabalhando há 20. Né? Teve um presidente que disse uma vez, né, 50 anos em 5. Eu tenho essa característica. Santa Dulce foi feita no fogo alto. Um padre não faz nada sozinho. Um líder não faz nada sozinho. Um maestro não faz nada sozinho. É como a Rádio Caçula, a Toninha, com toda a sua galhardia, tem toda uma equipe em volta dela. Eu quero agradecer a todos. Eu quero agradecer à imprensa, eu quero agradecer aos meus amigos, eu quero agradecer aos fiéis católicos, eu quero agradecer aos não católicos. Muita gente não católica nos apoiou, inclusive na compra de ingressos, na doação. Então, eu só tenho uma palavra nesses dois anos. 2.000 vezes eu diria muito obrigado, muito obrigado, muito obrigado.
1: Muito obrigado, dizemos nós, pela presença do senhor. Com imagens dela, Heloísa Galhardo, eu, Neto, jornalista caçula, faz parte da sua vida.
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4: 11 horas 27 minutos, 11:27, uma informação importante que acaba de chegar em primeira mão aqui na redação. Para você que está pensando em dar um pulinho lá na região de Aparecida do Taboado, toma cuidado, uma carreta carregada de combustível interditou completamente a BR-476 lá em Aparecida do Taboado. Segundo a Polícia Rodoviária Federal, o trânsito entre os KM 1 e 11 está sendo desviado pela área urbana do município por medida de segurança. Segundo a UEI 112, concessionária das rodovias leste de Mato Grosso do Sul, responsável pelo trecho, equipes estão no local acompanhando a ocorrência e trabalhando para liberar a pista com segurança. A orientação é que os motoristas redobrem a atenção ao passar pelo desvio e sigam a sinalização no local. A concessionária informou ainda que vai continuar monitorando a situação até a normalização do tráfego. Não há informações sobre vítimas até o momento. Tá aí a informação importante para você que está indo para Aparecida do Taboado, tomar cuidado ou deixar para ir mais tarde. 11 horas e 29 minutos, 11:29. Nós vamos para um breve intervalo comercial e voltamos em seguida.
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9: 11 horas e 33 minutos, 11h33, de volta com Hora da Notícia desta quarta-feira. Vou mandar aqui um bom dia todo especial para Tânia Conceição. Ô Tânia, bom dia para você, também aí para o Genivaldo Freitas, sempre ligados com a gente, né? A Eliette, ô Eliette, bom dia, Ana Maria, a Vânia Andrade, a Nilcia, a Margarete, sempre ligada por aqui. Muito obrigado pelo carinho de vocês, é muito bom saber que do outro lado do rádio tem vocês aí fazendo almoço, sentadinhos, no carro, em qualquer lugar que você esteja, mas está aí sintonizado 96,9, tá bom? 11 horas e 34 minutos, hoje tem eclipse solar à tarde, já já. Quer saber como é que você vai observar esse eclipse e onde? Quem tem as informações é a repórter Guta Rufino. Solta aí, Will.
10: Bom dia, ouvintes do programa Hora da Notícia. Atenção para um fenômeno astronômico que acontece hoje. O eclipse solar total está sendo observado em várias regiões do Hemisfério Norte, principalmente em países como Espanha e Portugal. Aqui no Brasil, o fenômeno não será visível, nem mesmo de forma parcial. Mas os moradores aqui de Três Lagoas, do Mato Grosso do Sul, já podem acompanhar a transmissão pela internet. O Observatório Nacional iniciou a transmissão às 11 horas, no horário de Mato Grosso do Sul, pelo YouTube. E no momento de pico, que vai ser às 13 horas, também horário de Mato Grosso do Sul, você pode observar esse fenômeno. O eclipse solar acontece quando a Lua passa entre a Terra e o Sol, bloqueando a luz solar. A faixa de totalidade é bastante estreita

0: por isso, o fenômeno só pode ser visto presencialmente em regiões específicas. Mesmo sem poder observar presencialmente, diretamente daqui, os brasileiros podem acompanhar as imagens e também as explicações dos especialistas pela transmissão do Observatório Nacional pelo YouTube. Eu sou Augusta Rufino, caçula faz parte da sua vida.
1: É isso aí, 11 horas e 35 minutos, quer ver o eclipse? É só seguir aí as recomendações da Guta Rufino, inclusive ela já deve ter postado lá no nosso portal, radiocaçula.com.br, como é que você faz aí para conseguir, tá bom? 11h35, 11 horas e 35 minutos, o clima de Natal ainda parece distante, né, gente? Mas o mercado de trabalho lá em Campo Grande, na capital, já começou a se preparar para a temporada. A Fundação do Trabalho de Mato Grosso do Sul, a FUNTRAB, está oferecendo duas vagas temporárias para quem deseja trabalhar como Papai Noel em shoppings da capital. Ó, que beleza! Mas o mais interessante é que os contratos terão duração de 45 dias com salários. Atenção, acho que tem gente que vai mudar de profissão. De 18 mil a R$ 22 mil por 45 dias de trabalho e a seleção começou com 4 meses de antecedência. Apesar de não ser exigida a experiência anterior como Papai Noel, os candidatos precisam atender aí algumas características específicas. É necessário ter barba e barriga naturais, além de simpatia, empatia com crianças, disponibilidade de horário, inclusive aos domingos, e facilidade para fotografias. A escolaridade mínima é um ensino fundamental incompleto. As jornadas variam conforme a vaga, tá bom? Uma prevê o trabalho de segunda a segunda, das 10 da manhã às 22 horas. A outra não tem local fixo. E a outra também funciona de terça a sábado, das 14 às 22 horas. E aos domingos, das 14 às 20 horas. O Neto Júnior já veio correndo aqui, disse que vai colocar uma barba e uma peruca, mas não vale, não pode. Tem que ser barba natural e barriga natural. Então, só aquele velhinho que gosta de tomar aquele chopp, né? Como diz o Fábio Campos, aquela querosene. O trabalho vai muito além de vestir a roupa vermelha e posar para fotos. Os contratados deverão receber o público, conversar com as crianças e também com as famílias, participar das atividades da campanha de Natal e atender visitantes. As empresas responsáveis pelas vagas vão oferecer capacitação, vão ensinar como é que você vai ser Papai Noel e suporte aos escolhidos. Quem tiver interesse deve procurar a FUNTRAB lá em Campo Grande, que fica na rua 13 de maio 2773, levando RG, CPF e carteira de trabalho. O atendimento para encaminhamento às vagas acontece de segunda a sexta-feira, das 7h30 às 4 da tarde. Será que tem algum Papai Noel aqui de Três Lagoas que vai lá para Campo Grande? Por 18 a 22 mil reais, até eu, viu? Até eu pensaria na ideia. 11 horas e 37 minutos. 11h37. Mato Grosso do Sul continua com saldo positivo nas exportações entre os 6 primeiros meses de 2026. É o que diz a carta de conjuntura que foi divulgada pela Secretaria de Desenvolvimento Econômico do Estado. E Três Lagoas se mantém em destaque nos números. Quem nos explica mais sobre isso é o nosso repórter Rafael Oliveira. Solta o Will, o Rafael.
2: Cláudio, bom dia a você e a todos que acompanham a programação da 96 Caçula aqui em Três Lagoas. Os números mostram que a exportação aqui no estado de Mato Grosso do Sul tem tido valores aí importantes. Foram cerca aí de 7 bilhões e 210 milhões de dólares. Número que foi divulgado pela Carta de Conjuntura do Comércio Exterior, junto da Secretaria de Desenvolvimento Econômico do Estado e a Comex Stat. Esse resultado, ele apresenta aí um crescimento de 12,76% entre janeiro e julho deste ano, ou seja, corresponde aí ao primeiro trimestre deste período de 2026. Três Lagoas, como sempre, se destaca nesses números, isso porque aqui a celulose está entre os números aí de maior exportação no estado. Foram cerca aí de 17,26% de tudo que foi produzido aqui em Mato Grosso do Sul. Dourados vem na sequência com 10,94% e Ribas do Rio Pardo, que também tem fábrica de celulose, chega a 10,82%. Em relação também ao saldo saldo comercial positivo foi cerca aí de 5.770 milhões de dólares que foram aí exportados aqui do estado de Mato Grosso do Sul, representando aí cerca de 77%, sendo aí a soja, a carne bovina, a celulose, representando 77% de tudo que foi exportado em Mato Grosso do Sul.

0: do Sul durante esse período. E entre os principais aí produtos e os países que foram exportados, a China continua sendo o principal destino, aí junto com Emirados Árabes, países que também têm como Mato Grosso do Sul o principal cliente exportador. E também aí esses números mostram que são metade das exportações feitas para esse país aí da Ásia, a China. Tudo que é produzido aqui no estado de Mato Grosso do Sul. E realmente, Cláudio, é importante, né? Três Lagoas continua neste número, continua à frente das exportações e vem junto com Ribas do Rio Pardo e Inocência, três municípios aqui do leste de Mato Grosso do Sul que são exportadores, produtos que são exportados e produzidos aqui, são levados para outros municípios e para outros estados brasileiros e também outros países que são mais importantes. Daqui dos estúdios da Caçula FM, no bairro Interlagos, entre as Lagoas, Rafael Oliveira, para o Hora da Notícia.
1: 11 horas e 40 minutos, 11h40, muito obrigado, Rafael Oliveira, aí, pelas suas informações, né? Você está vendo aqui que o dinamismo aqui da Rádio Caçula é demais, excelente. Pessoal da redação aqui, os jornalistas sempre atentos a tudo que acontece em Três Lagoas, no Brasil e no mundo. 11h41, a Prefeitura de Três Lagoas, por meio da Secretaria Municipal de Saúde, realiza agora, na próxima sexta-feira, dia 14, o Dia D de combate à leishmaniose visceral. A ação vai acontecer das 8 da manhã às 11, lá na Praça Ramstebet, com uma programação voltada à conscientização e também à prevenção da doença. Durante a manhã, a população vai participar de atividades educativas sobre a leishmaniose visceral, além de serviços e orientações relacionados aí à saúde dos animais e à prevenção da doença. A programação contará aí com microchipagem de animais, vacinação antirrábica e a coleta de sangue para testagem de leishmaniose, ampliando aí as ações de prevenção e a vigilância realizadas no município. Olha só que oportunidade para você que tem seu animalzinho de estimação aí em casa, né? O animal de estimação, ele também precisa aí de cuidados especiais e desta vez acontece na sexta-feira e está na sua mão levar o seu animalzinho lá para fazer esses procedimentos. A iniciativa é promovida pela Secretaria Municipal de Saúde por meio dos setores de promoção da saúde, zoonoses, entomologia e endemias e busca aproximar aí a população das informações e dos cuidados necessários para reduzir os riscos relacionados à doença. A Prefeitura de Três Lagoas reforça o convite para que os tutores levem os seus animais à Praça Ramstebet e aproveitem a oportunidade aí para receber orientações, participar das atividades e conhecer as medidas que ajudam a manter os pets e toda a família protegidos. 11h42, nós vamos aí para um breve intervalo comercial. Em seguida, a gente já volta com o resumo esportivo, contando tudo o que está acontecendo em Três Lagoas, no Brasil e no mundo, sobre os esportes. Bora para os comerciais.
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4: 11 horas e 47 minutos, 11:47 no ar, mais uma edição do Resumo Esportivo com nossa equipe do esporte aqui na Rádio Caçula, já compondo aqui a nossa bancada do Hora da Notícia, ele, Neto Júnior. Mas antes, Neto, eu quero comentar com você que os registros de agressão e lesão corporal dolosa decorrentes de violência doméstica contra mulheres crescem 28,9% em dias de jogos de futebol.
5: Bom dia, Cláudio Júnior, bom dia a todos que nos dão a honra da audiência, acompanham com a gente. Bom dia, Will!
6: Bom dia!
5: Bom dia, Will, bom dia a todos que estão com a gente nesse momento. Cláudio, infelizmente é isso, os números registram que em dias de jogos de futebol tem agressão física. Não sei porque o indivíduo sai de casa, vai no estádio pra bater boca, pra jogar saquinho de
4: nos toma outros, uma demais, né?
5: Toma umas
4: aquele a mais, querosene.
5: Aí vai pra casa e bate na nega velha. Não sei o que acontece na cabeça do indivíduo desse. Nós temos uma matéria completa no site, produzida pela Augusta Rufino, abordando essa triste notícia. Em dias de jogos de futebol, hoje, quarta-feira, os números de violência doméstica tendem a aumentar. Isso é, infelizmente, uma notícia que é realidade.
4: 11 horas e 48 minutos. E como é que está o esporte de Três Lagoas,
5: tá do ótimo, Brasil e do mundo? Três Lagoas está ótimo. Vamos falar então do Memphis Depay. Você lembra do Depay, maior goleador da Holanda? O cara que disse que é bom, usa um negocinho na cabeça com o seu nome daquele treinador. O Depay pode jogar no Palmeiras.
4: Uai.
5: O que não? Mas Depay pode jogar no Santos também, Will. O Depay pode jogar até no São Paulo, Cláudio. O Depay não renovou com o Corinthians. O Corinthians não quis o Depay novamente, alegou questões financeiras, que tem que ter um controle do caixa nesse momento, tá passando por dificuldade, tá devendo 42 milhões de reais pro Depay. Aí o Depay foi, assinou, falou: não, vocês podem pagar em 3 vezes pra mim, hein? Em 3 vezes, que ele fala assim: nos próximos 2 anos você divide isso aí, paga essa conta, mas eu quero ficar no Brasil. Eu tenho muitos amigos, eu tenho muitos brothers aqui, tenho muitas namoradas também, e tá com alguns projetos comerciais e gostou do Brasil. Quem não gosta, né?
4: Quem não gosta do Brasil, né?
5: Com aqui... dinheiro no bolso, então você gosta de qualquer lugar, né, rapaz? Você vai até Paraguai, você gosta de lá, com dinheiro no bolso, meu nego, velho. Aí o Depay foi assinar com o Corinthians falou: não, mano, nós não temos dinheiro pra você. Na verdade, o Corinthians não tá feliz com o desempenho do Depay, não correspondeu com aquilo tudo que o povo achava que era, e ele está se tornando um novo Neymar. Aos 32 anos de idade, está jogando mais pôquer do que futebol. Mas, como o Depay falou que não quer sair do Brasil, não tem vontade de ir embora, 4 times grandes de São Paulo, 4, eu não sei quem é o terceiro, mas 4 times grandes já estão no pé do Depay. Inclusive, nos bastidores, já falam no Parmeira. Imagina o Depay e o Parmeira, o Tom do City Os Bar. Você que é palmeirense, manda para nós aí, no nosso WhatsApp, o que você acharia do Memphis Depay usando a camisa verde.
4: É isso mesmo, é só você mandar aí no nosso WhatsApp.

0: 991498282. Manda aí a sua mensagem para você participar com a gente direto aqui do Hora da Notícia.
1: No Corinthians ele não joga mais, mas o Memphis Depay pode jogar no São Paulo. Manda também, se você é São Paulo em tricolor, você gostaria de ver o Depay usando a sua camiseta? Ou no Peixe, já que tem outro que joga poker, põe os dois lá, quem sabe esse vírus, né? Vamos jogar poker junto. Manda para nós a tua opinião. Resultado de ontem. Ontem teve jogos na Libertadores e na Sul-Americana. Libertadores, aí o Fluminense empatou com o Independente Rivaldo, dentro de casa, empatou. No jogo de ida agora vai ser na casa do adversário, é problema. O Estudiantes, isso aí é jogo de fora também. Copa Sul-Americana, Boca Juniors, o Deportivo também Recoleta, isso aí não importa pra nós. O que importa é que o São Paulo jogou na casa do adversário e conseguiu uma vitória. Não, só que não, conseguiu um empate, mas empate pro São Paulo já é vitória. O Bolívar ficou aí 1-1 com o time de Dorival Júnior. Agora o São Paulo pega em casa, no dia 18 de agosto, para tentar ganhar de 1-0 pelo menos e passar para frente na Copa Sul-Americana. Hoje, jogos de hoje, onde assistir no horário do Mato Grosso do Sul, os jogos de hoje. Tem um jogo agora à tarde, Will, muito interessante, pela Supercopa da UEFA 2026-27, um jogão, hein, PSG. O Paris Saint-Germain pega o Aston Villa. Esse time do Aston Villa também é um time muito enjoado. Às 15 horas, SBT, TV aberta, TNT e HBO Max, entendeu? Ó, o PSG, Aston Villa, 15 horas no SBT, a TV do Silvio Santos. Comembol Libertadores hoje. Palmeiras, Cerro Porteño, 18 horas. Horário ruim, né, Cláudio? 18 horas.
0: 18 horas, péssimo, né?
1: Não dá nem pra tomar uma. O Platense, o Coquinho, o Ninho também não tem a ver com nós. E o Cruzeiro, jogo da rodada, jogo que vai atrapalhar, jogo que vem depois da novela. O Cruzeiro pega o Flamengo dentro de casa, lá em Belo Horizonte, às 20 horas e 30. Jogo aberto na TV Globo e fechadinho na Paramount+. Mas se você tem aberto, pra que vai ver na TV fechada, né? Então, 8 horas e 30 minutos hoje, o Cruzeiro pega o Mengão. Jogo de volta no Maraca vai ser na próxima semana. Qual o Membol Sul-Americana? O Red Bull Bragantino. Red Bull também está numa draga danada do Brasileirão. Pega o Atlético Mineiro dentro de casa em 18 horas em Bragança Paulista. O Tigre monta... Ah, isso é de fora. Não tem nada a ver com nós, não. Vamos falar de um orgulho de Três Lagoas. Futsal. Cláudio Júnior, Três Lagoas é amante do futsal. Nós gostamos do futsal. Nós gostamos do joguinho da bola pesada. E a equipe de Três Lagoas está fazendo bonito nos Jogos Escolares da Juventude realizada. Está sendo realizada em Campo Grande. Ontem, a equipe sub-17 no comando dele, professor Lelis Rocha. Você conhece o Lelis Rocha?
0: Conheço.
1: Se falar, Lelão, o amigo de todos, professor Lelão, está lá comandando o time. Esse cara é uma lenda também no futsal. Professor Lelis Rocha está comandando a equipe. As equipes que estão disputando jogos sul-mato-grossense, jogos escolares sul-mato-grossense. E ontem nós pegamos o forte time de Bela Vista. Esse time de Bela Vista é um time enjoado, é um time bom, um time habilidoso, um time que tem tudo para ser campeão. Só que não, ontem pegou Três Lagoas e levou 5-3. Ganhamos de 5-3 com muita emoção e o time do professor Lelis Rocha continua fazendo bonito no Sul Mato Grossense, Jogos Escolares da Juventude, Cláudio Júnior. Domingo, Três Lagoas, que já é uma sede estadual de esportes, qualquer coisa você fazer esporte, você manda para Três Lagoas. A gente aceita tudo aqui. A Sejuvel no comando do Hulk, Walter Dias Hulk, a gente pega tudo. É só mandar que a gente tem estrutura. Quer fazer um campeonato indoor, quer dizer, fechado? Vem pra cá. Quer fazer um campeonato aberto? Vem pra cá. Quer fazer corrida? Vem pra cá, que nós temos tudo. A administração Cassiano Maia dando aquele apoio. E domingo, então, nós vamos ter uma etapa, Claudio. Olha que legal. É, sede é um show de futebol. Interessante, né? Show de futebol. Você ouviu falar
0: show
1: disso?
0: Show de futebol?
1: Show de futebol. Incrível. Amador sub. Nesse. Não, show, vamos falar direitinho. Show de futebol sub-11 amador. Acontece domingo lá no Benedito Soares da Mota, o Madrugadão. Três Lagoas, como eu disse, está ganhando destaque. Volta a ganhar destaque no cenário esportivo estadual ao sediar neste domingo, 16 de agosto. Você tem compromisso domingo, Will? A partir das 9 horas da manhã?
2: Não, tô de boa.
1: Não, tá de boa. Então pega aí, pega tua família, pega teus amigos, pega quem você quiser e vai pro Madrugadão. A entrada é grátis, gratuita, é grátis, 0800, não tem que pagar nada. A partir das 9 horas da manhã vai ter etapa do Festival Sul Mato Grossense Futebol Amador de Base, categoria sub-11 do Will. A competição é promovida pela Federação de futebol sul-mato-grossense, com apoio da administração Três Lagoas, no comando dele, Dr. Cassiano Maia.

0: Ia ser Juvel, comandada por meu amigo Hulk, Cláudio. Ó, vai ter assim, são 10 equipes, ou você fala, mas 10 equipes, um dia só, e só no madrugadão, começa 9 horas da manhã, vai funcionar...
1: Um dia todo de festa.
0: Um dia todo de festival de futebol, né? Como que vai funcionar, Cláudio? Se você falar, mas um jogo tem 90 minutos, não vai caber num dia só, né, Will? Não, o esquema é o seguinte, são 2 jogos ao mesmo tempo, em 2 campos, dividido o campão ali, divide em 2, e cada jogo tem 2 tempos de 15 minutos. Então nós vamos ter aí 10 partidas, não, são 20 equipes disputando durante todo o dia. Começa a primeira rodada, segunda rodada, semifinal, final, tudo no domingo, Cláudio. E se ficar à noite, nós temos a iluminação e LED no madrugadão, não tem problema. Domingo, para você que não tem nada a fazer, vai pro madrugadão. Vamos acompanhar lá o show de futebol sul-mato-grossense. Quem vai vir para cá? Tem muita gente que mora fora e trabalha em Três Lagoas. Quem sabe um time da sua cidade não vem para cá, né, Will? Quem mora em Costa Rica vai ver o time de Costa Rica Esporte Clube. Também vê um clube Pinheiros lá de Ribas, Rio Pardo. O Ícaro Futebol de Água Clara, Associação Recreativa Master de Brasilândia e o Comercial Esporte Clube de Três Lagoas, como diz meu amigo Ademir Firmino. Também teremos a Associação Atlética Bataguaçu. Da onde que é a Associação Atlética Bataguaçu, Will? Bataguaçu,
1: logicamente.
0: O Mistão também vai participar, o Misto Esporte Clube, base sub-11, vai jogar também no comando do Teixeirão. O Acajutel, de Três Lagoas. Acajutel é um time gostoso de você ver jogar. É um time big 12, toca bem a bola, sai pros lados, acompanha bem, a linha de defesa sobe e volta. Acajutel aqui de Três Lagoas, Sociedade Esportiva e Recreativa Chapadão, de Chapadão do Sul, e a Sociedade Esportiva Unitrês, aqui de Três Lagoas. Então, domingo, para você que não tem compromisso, Cláudio, o dia inteiro de futebol amador no madrugadão.
1: Bora aproveitar que a noite virou dia lá no madrugadão. 11h56, só pra gente finalizar, eu quero fazer um comentário aqui pra quem gosta de UFC. Você gosta de UFC, Will? Gosta?
2: Eu gosto.
1: Ah, você gosta?
0: Não,
1: nunca
0: odeio,
1: parou.
0: Odeio
1: o Romeuzinho, adora de vez em quando ele tem umas lutas
0: muita
1: aí no UFC, perde
0: muita
1: todas.
0: Muita violência, não curto. É, já gostei no começo, igual rodei, no começo também eu gostava, hoje eu não gosto mais. Então assim, a gente começa a pegar uma idade, Cláudio, eu que já passei de 60 a mais, eu não gosto, não curto, pra mim é muito violento, mas não tenho nada contra quem gosta também.
1: O Davidson Figueiredo, ele vive uma fase complicada lá no Ultimate, após uma sequência de resultados negativos, o ex-campeão dos Moscas, que é até 56 quilos e 700 gramas, terá mais uma oportunidade dentro da organização ainda esse ano. A expectativa é que o brasileiro enfrente o Python lá no UFC 322, que é previsto para acontecer no dia 3 de outubro. A informação foi divulgada pelo jornalista Léo Guimarães.
0: Só para finalizar, nós temos aí o mestre Tatu. Tatu adora o UFC. O Tatu vai agora em setembro para Las Vegas disputar o Masterchip do Jiu-Jitsu. Então também o Tatu gosta muito, eu respeito e gosto desse ser humano. Inclusive está aberta a rifa dele no Instagram do professor Tatu, gente. Entra lá, Instagram Tatu, você vai ser direcionado para a rifa para ajudar nosso amigo, nosso querido mestre, representando Três Lagoas em Las Vegas, Cláudio Júnior. Eu fico por aqui e, se Deus permitir, voltamos nesta quinta-feira, que já é véspera de sexta-feira, conforme o jornalista Cláudio César nos convidou hoje. Sexta vai ter.
1: Grande abraço para o jornalista Cláudio César, falei com ele hoje também. 11 horas e 59 minutos, acabou o nosso tempo. Beijo no seu coração, obrigado Will Ramos aí pela sua participação também aqui com o seu bom dia, né? Parou de falar, não quer falar mais não, viu, Neto?
0: O Will tá meio estranho, tá, né? Pai? Voltou no barretão estranho, né?
2: Não voltei nada não.
1: Gente, um abraço para você, a gente tá de volta amanhã às 11 da manhã. Oi.
2: Tem uma boa.
1: Qual?
2: Ó, Brasil é favorito inédito no Mundial de Ginástica Olímpica, tá? As meninas estão com tudo.
1: Só muito bom. Amanhã vocês, tá? A gente vai trazer essa notícia aqui no resumo do esporte. Valeu, gente. Beijo no coração. Até amanhã com a Hora da Notícia. Tchau.
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1: Muito boa tarde, começando Ronda Policial, 12 horas e 2 minutos. 12 e 2, iniciando nesta quarta-feira, 12 de agosto do ano de 2026. Comunicando Rafael Oliveira hoje, excepcionalmente, Fábio Campos volta amanhã ao seu Ronda da Polícia, trazendo aí tudo que é destaque nas últimas 24 horas em Três Lagoas e nossa região. Daqui a pouquinho, nós vamos trazendo para você que nos acompanha. Olha só, meu amigo, falar a verdade para você, viu? Aqui em Três Lagoas, os ladrões, os criminosos, né? os noias, não estão perdoando nada, rapaz. Criminoso não está perdoando nem pedra de paisagismo de casa aqui em Três Lagoas. Dá para acreditar um negócio desse? Nem isso os criminosos estão perdoando aqui em nossa cidade. É inacreditável um negócio desse aqui, viu? Vou falar, tem coisa que você tem que ver pra crer aqui em Três Lagoas. Daqui a pouquinho no Ronda Policial nós vamos trazendo essa informação. Nós vamos falando também aí a respeito sobre um acidente aqui, um caso que aconteceu. Olha a situação, o motorista tava sem CNH, tava sem habilitação, tava com o carro irregular, sem licenciamento, tava andando tudo errado. Os faróis estavam apagados do veículo, estava alcoolizado, tomou uma querosene e ainda, rapaz, quando a polícia chegou, ele ainda fez o número 1 no banco do veículo. Tudo isso aqui em Três Lagoas, em uma só ocorrência. Dá para acreditar, meu amigo, minha amiga? Você que acompanha o Ronda Policial nessa tarde de quarta-feira, dá para acreditar? Daqui a pouquinho para você essa informação. E entre outras notícias, tivemos aí apreensões de entorpecentes, tivemos também aí ação da Polícia Militar, coibição de crimes aqui em nossa cidade, tudo isso e muito mais para você na nossa edição de hoje aqui do Ronda da Polícia. Neste momento em Três Lagoas, os termômetros estão apontando 32 graus. Previsão para hoje é de tempo quente. Rapaz, vai vir mais calor em Três Lagoas nesta quarta-feira. Começa aí o veranico, né, aqui em Três Lagoas. Mais calor ainda para quem gosta de calor em Três Lagoas. Tudo isso e muito mais agora aqui no seu Ronda da Polícia. Um abraço aqui, um alô especial para quem nos acompanha em nossas redes sociais. Aqui a Marina Cecília mandando boa tarde. A Carleandra Ferreira também mandando boa tarde pra gente. Meu amigo Zé Canistro, lá no Arapuá, sintonizado também conosco no Ronda Policial. O Fábio Ortiz, boa tarde. Obrigado aí a todos pela audiência, pessoal, acompanhando a nossa edição de hoje. Bem, vamos começar aí agora. Olha só, meu amigo. Nós tivemos aí algumas ocorrências nas últimas horas que só Deus duvida, viu? Aqui em Três Lagoas, o bicho pegou. E olha esse caso que aconteceu. Nós vamos começando aí, trazendo na noite de ontem. Aqui na Ranulfo Marques Leal, próximo ali da Joaquim Murtinho. Um indivíduo aí, ele tentou furtar ali a loja maçônica, que fica ali na Alvorada, aqui próximo ali da pracinha do bairro. Muita gente que passa pelaquela região conhece

aquela parte ali do Alvorada, né? A pracinha, bem ali na avenida ali, tem a loja maçônica. E olha só, o criminoso, ele tentou ali por volta das 8h30 da noite de ontem invadir esse local, a loja maçônica aqui da cidade. Só que ele não contava que as câmeras de segurança e o sistema de monitoramento... Hoje, o criminoso, ele só tem medo de duas coisas, de bala e de câmera agora. Porque o sistema de câmeras desse local registrou aí uma possível invasão do imóvel. E aí, né, o monitoramento, a empresa de segurança patrimonial, alertou um vigilante que estava ali, né, o responsável, foi ali para verificar a situação. E aí, o indivíduo estava lá. Ele tentou, né, entrar ali no, na loja maçônica. O vigilante, ele encontrou um homem que estava dentro do imóvel. Ele estava aí armado com uma faca e tentando furtar os fios ali da instalação elétrica. É mais um caso de furto de cabos de cobre, de fios de cobre aqui em Três Lagoas. A tentativa, no caso, né? Mais um caso, mais uma ocorrência, né? Que o caboclo vai lá, ele pega a faquinha ou pega o alicate, pega alguma coisa que possa fazer o corte, ele retira esses materiais. Que é pra quê? Que é pra vender. O cara vai lá na boca de fumo, vai lá no ferro velho, né? E troca por dinheiro. Geralmente a maioria que faz isso, a maioria que faz esse tipo de coisa é usuário de entorpecente. A maioria que faz esse tipo de crime é usuário de drogas. E aí esse vigilante encontrou esse homem pelo local. E nisso aí, quando ele percebeu que já estava aí no meio do caminho, ele percebeu que o vigilante tinha encontrado ele, o que ele fez? Ele fugiu. Né? Abandonou a ação, foi embora. E ainda antes de tudo isso, ele ameaçou o vigilante com a faca. É, com certeza ele teria apontado essa faca para esse vigilante e aí por cima tentou correr. Né? Mas, obviamente, aí, a polícia foi iniciada, as buscas, foi acionada no local para realizar buscas pela região. E algumas informações apontavam que ele estaria ali por algumas regiões, ali no Quinta da Lagoa, né, na Munir Tomé. Ele teria inclusive entrado num terreno baldio para se esconder, né, para poder não ser localizado. Mas ele conseguiu, né? Deu no pé, fugiu. A polícia esteve no local, realizou cerco e buscas pelo terreno e não foi encontrado. Né? E o caso registrado, aí o pessoal da equipe do policiamento de trânsito aqui registrou essa ocorrência nesta terça-feira. É uma situação complicada, viu? Vou falar a verdade para você, porque os criminosos agora, né, o pessoal aí que infelizmente tem que ficar à mercê disso, não sabe mais o que fazer. E tá voltando de novo, né, os furtos de fios de cobre aqui em Três Lagoas. Você olha em algumas ruas ali, você só vê o cabeamento solto ali. Risco de alguém ser eletrocutado, risco de alguém ali causar um acidente. Igual esses dias ali, né? É a segunda vez, acho que até flagrei essa situação ali no semáforo ali próximo da feira. O caboclo vai lá, ele pega o fio, não sei como é que o cara não se machuca, o cara não toma choque. Pega lá o fio, ele arranca o fio e ele tem a pachorra de amarrar o fio. E deixa lá todo mundo sem o semáforo, né? Por isso que eu falo, meu amigo. Tem coisa que só Deus ouvida nessa cidade que é impossível da gente relatar aqui. Infelizmente, quem fica no prejuízo é só quem é proprietário, né? Ó, quem é proprietário. E quem souber aí qualquer informação, 39299709700, 39299700, qualquer informação aí que possa ajudar a encontrar aí esse indivíduo. Meus amigos, nós temos aqui uma carteira que foi localizada ali na região do Vila Alegre ontem à noite. Tem aqui alguns cartões bancários aqui. Tem aqui cartão de banco. Deixa eu dar uma olhada rapidinho pra gente ver que tá em nome de quem. Tá em nome de Fábio J.S. Santos. Tá? Foi localizada essa carteira ontem à noite. Tem aí dois cartões do Banco do Brasil. Aliás, três cartões do Banco do Brasil. Né? Tem também aí uma CNH. Aqui, Fábio Júnior Soares dos Santos.
Fábio Júnior Soares dos Santos. Tem a CNH dele aqui.

0: também tem aí um, deixa eu ver o que é isso aqui. Tem aqui alguns, um manual, de instrução, e tem R$2 aqui. Então, se você aí conhecer aí o Fábio, vou até repetir o nome aqui, Fábio Júnior Soares dos Santos. Fábio Júnior Soares dos Santos, que é de Sul de Menute, São Paulo. Seus pertences estão aqui na Rádio Caçula, aqui da Aldeia Rosa de Oliveira, 1045 no Interlagos, ou com a minha amiga Rose, ou com a minha amiga Elô, tá? Em horário comercial. Se você conhecer aí o Fábio, Fábio Júnior Soares dos Santos, tá? Por gentileza, ou se você for o Fábio, né? Foi encontrado ali na região da Vila Alegre. A gente agradece a nossa amiga aí que trouxe essa carteira aqui na Rádio Caçula. Se você conhecer aí o Fábio Júnior, ou ser o Fábio Júnior, você, por favor, venha aqui na Rádio Caçula em horário comercial, tá bom? Vamos trazendo aqui, rapidamente, mandar um alô aqui pra Naleres, mandando um boa tarde pra mim aqui, pro Will e pro Romeu. O Romeuzinho tá aqui com a gente hoje, não, meu amigo, tá? O Romeuzinho está no almoço, Obrigado pela audiência, tá bom? Aqui conosco também, aqui no nosso Facebook, deixa eu olhar rapidinho aqui. A Ariane, boa tarde, Rafael, lindo dia, obrigado. A Naleres também, o Fábio Ortiz aqui, obrigado aí a todos pela audiência. Pessoal, olha que situação. É, por isso que é importante que você também fique em alerta. Porque nós falamos tanto de golpes, aqui em Três Lagoas, de todo o estado, enfim. Três Lagoas tem bastante golpe, né, que tem sido registrado. E olha essa situação. É, uma moradora lá em Bataguaçu, mas serve de alerta, né, para toda a população. Ela, que tem aí 38 anos, ela procurou a Polícia Civil na tarde da última sexta-feira para denunciar que foi vítima aí de um estelionato. Ela teria comprado, mais uma vez, né? É o famoso golpe do estelionato pela internet. Você vai comprar o produto, você vai pagar o frete, vai pagar lá o valor, e aí você não vê nem o produto e nem a pessoa que comprou. Você entra no golpe, né? Essa mulher aí de 38 anos, ela foi vítima desse estelionato. Ela tentou adquirir uma bicicleta pelo valor de R$800. Foi registrada na primeira DP, onde aí a vítima teria visualizado o anúncio de uma scooter no Facebook. Né? Uma bicicleta scooter. Deixa eu até olhar aqui quanto que custa uma bicicleta. Bicicleta elétrica, né? Uma scooter. Bicicleta scooter, né, Will? Uma bicicleta elétrica. No mercado vale aí quase R$3.500. E aí ela entrou em contato com o suposto vendedor durante aí o dia para tentar aí comprar o veículo, suposto veículo, né? O vendedor aí que se passou com o nome de Thiago. Conversando lá com o Thiago, viu lá no post do Facebook dele. E aí o tal Thiago, suposto Thiago, anunciou que o veículo teria custando aí R$2.000 à vista. Como você viu aqui, né? Uma scooter, bicicleta elétrica, custa aí quase R$3.700. Só que ele falou assim: olha, o veículo é R$2.000, minha amiga. Mas pra você, eu vou fazer parcelado. Só que eu quero uma entrada antes. É um valor de entrada. E aí conversa vai, conversa vem. Ela concordou durante a negociação e efetuou uma transferência de R$700. Além de R$100 para o frete do transporte do veículo. Né? Uma bicicleta elétrica, com certeza, aí, né, obviamente não iria levar aí tão fácil. E aí, né, nesse papo vai, papo vem, o indivíduo aí, o tal Thiago, alertou que seria morador de Presidente Epitácio, ali em São Paulo. E disse: olha, vou entregar o produto para você em Bataguaçu. Ela é moradora de Bataguaçu. Ela falou: vou entregar para você o produto em Bataguaçu, aí na sua cidade. Só que aí ele falou: não, beleza, vou entregar para você, e passou a chave Pix, faz o pagamento aí para mim, né, o valor dos R$700 aí. E ela fez o Pix em nome de uma outra pessoa, de um terceiro. E após a confirmação do envio do dinheiro, a vítima percebeu que tinha sido enganada e que não receberia aí a bicicleta elétrica. O caso foi registrado na primeira DP de Bataguaçu para formalizar a queixa. E principalmente aí como estelionato. Agora a pessoa literalmente perdeu dinheiro, né? Porque não vai ver mais, né? O cara com certeza aí já transferiu esse valor para uma conta de um laranja. E fica um alerta, né, meu amigo? Infelizmente, tem muita gente que cai nesses golpes com uma facilidade que você não tem noção. Aí a pessoa fala assim, ah, mas eu não sabia, ele conversou bem comigo, ele negociou, parecia que a bicicleta era verdadeira. Já é um monte de gente assim que caiu em golpe, né? Porque o criminoso, o estelionatário, ele vai lá, ó, mete um migué na pessoa. Só que aí, meu amigo, né? No final, você que saiu prejudicado. Infelizmente, né? Bem, 12 horas, 16 minutos, 12, 16. Vamos para um rápido intervalo comercial. Daqui a pouquinho nós vamos trazendo aí. Tivemos tentativa de homicídio lá na Vila Aro durante esta madrugada. Daqui a pouquinho para você, informação aqui no Ronda Policial. Entre outras informações, apreensão de tráfico de drogas aqui, PRF. Para você também, Brasilândia e Três Lagoas. Rápido intervalo comercial. Nós voltamos em 2 minutos.
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12h20, 12h20, iniciando aí mais uma quarta-feira aqui com vocês aí no Ronda Policial, aqui na 96 Caçula, comunicando aí Rafael Oliveira para vocês, trazendo tudo que é destaque nas últimas horas em Três Lagoas e nossa região. Um abraço aqui para os nossos amigos que estão sintonizados nas nossas redes sociais. Obrigado, pessoal, todo mundo do WhatsApp, pessoal do Facebook, pessoal aqui do nosso Instagram.

0: também acompanhando a nossa edição de hoje. Obrigado aí a cada um pela audiência. É, daqui a pouquinho nós vamos trazendo aí, tínhamos duas apreensões aqui em Três Lagoas. Aliás, pela Polícia Rodoviária Federal, o pessoal da PRF, a gente manda inclusive um abraço pro nosso amigo Riquete, que é o chefe lá, o inspetor Riquete, aqui da PRF de Três Lagoas. Tivemos essas apreensões aqui na região e olha a quantidade de drogas apreendidas aqui em Três Lagoas e em Braslândia, que é a rodovia divisa com o estado de São Paulo. Tá de brincadeira, hein? Que situação. E agora aí, 12 horas e 21 minutos, nós vamos trazer aí, se tiver... Tá ok aí, meu amigo Will? Então, beleza. Nós vamos chamar, então, a Augusta Rufino. Ela vai trazer pra gente informação, um dato importante. Aliás, eu não sabia desse dato, né? Até a Augusta me falou em relação a esse assunto na redação. Os números de agressões, até falamos agora de Lei Maria da Penha, né? Dos 20 anos da Lei Maria da Penha. Os números de agressões em dias de jogo de futebol, inclusive hoje é dia de jogo, né? Quarta-feira. Sobem. O quanto de homem que fica nervoso, rapaz. O time perdeu, o homem vai lá e bate na mulher. O homem bebe, toma uma cachaça, uma e outra, fica nervoso, sobe a raiva pra cabeça, vai lá e espanca, agride a mulher. E isso aumenta aqui no nosso país. É algo tão lamentável da gente ver e triste da gente relatar. Mas enfim, importante que a Augusta traga essa informação e principalmente aí fale pra gente sobre este tema. Então, vamos chamar então aí o Augusta Rufino falando sobre essa informação pra gente aqui.
1: Boa tarde aos ouvintes do Ronda Policial. Um alerta importante para todas as mulheres. Um estudo do Fórum Brasileiro de Segurança Pública mostra que casos de agressão contra mulheres aumentam 28,9% em dias de jogos de futebol. Os registros de ameaça também sobem para 27,4%. Mais do que números, esses dados representam mulheres que podem estar vivendo com medo dentro da própria casa. Violência não é brincadeira, não é discussão de casal e não pode ser justificada pelo futebol, pelo álcool ou por qualquer outra circunstância. Se você está sofrendo ameaças, agressões ou qualquer tipo de violência, não se cale. Procure ajuda, converse com alguém de confiança, busque serviços de proteção na sua cidade e se você conhece pessoas que estão passando por essa situação também, busque ajuda. Se você conhece uma mulher que está passando por isso, acolha ela, escute sem julgar, ofereça apoio e ajude. Ajude ela a encontrar um caminho seguro para poder fazer a denúncia. Denunciar pode salvar vidas, acolher também. Eu sou Augusta Rufino, caçula faz parte da sua vida.
0: Então tá aí, importante, né? Até o que a Augusta falou, é uma realidade. Não se pode calar a violência, infelizmente, mas se pode coibir a violência. Muito importante mesmo. Denúncia, né? 180. Polícia militar aí, a 190 também, você pode ajudar a prender gente que faz isso, né? Agressor de mulher aqui no nosso país, né? E tem que pegar mesmo, tem que prender. Porque é só assim que o homem aprende, né? A respeitar, a não agredir mulher, a não bater em mulher. Que infelizmente é uma realidade, né, no nosso país, né? Uma pena. Aqui o nosso amigo Rock Balboa. Ô, Rock, um abraço, meu querido amigo lá no Jogo Piá, acompanhando a gente, né? Grande Rock Balboa. Sônia Santos aqui conosco também. Boa tarde, Rafael, lá na Vila Aro. Obrigado, minha amiga. E a Tânia Conceição aqui, grande Tânia. Já tá com a gente aqui participando do nosso Ronda da Polícia. E olha, já vamos trazendo aí, para você que está nos acompanhando, essas duas apreensões.

aqui em Três Lagoas. Foi ali na 158, na BR-158. O pessoal aí da PRF estava em patrulhamento na noite de ontem e localizou essa quantidade de entorpecentes aí que estava no banco traseiro de um veículo, de um Astra GLS prata. As placas aqui do nosso estado, lá no KM-281, no quilômetro 281 da BR-158. Will, inclusive, já está colocando as imagens para você que nos assiste na TV Web. E aí, durante patrulhamento, a equipe da PRF deu ordem de parada a esse veículo, o Astra, né? O famoso Astra cinza. Prata, né? Prata, cinza, enfim. E aí, o pessoal da PRF, a equipe de prontidão, deu ordem de parada, né? Fez, inclusive, uso de sinais luminosos e tudo mais. Porém, o condutor do Astra, ele não acatou a ordem e empreendeu fuga. Foi iniciado em um acompanhamento tático, inclusive, que chegou a andar aqui, inclusive, pelo centro de Três Lagoas, aqui pelo perímetro urbano. Pegou ali região do Guanabara, região das Orquídeas. O cara fugiu aí veloz e furioso, literalmente, né? E aí, em certo ponto, ali na região da Rua das Flores, creio que ele seja Orquídeas também, né? Rua das Flores. Ele viu que a situação não ia mudar pro lado dele, não adiantava fugir, ele saiu do veículo, abandonou o automóvel, fugiu a pé em um terreno baldio. Se escondeu no terreno baldio, não foi localizado. E na vistoria aí, no interior do veículo, foi localizado 19 tabletes de maconha que estavam sob o banco traseiro. 19,8 quilos de droga que foi localizado ali neste veículo, né? Tanto aí o automóvel e a droga foram levados aí para a DEPAC, né? A Delegacia de Pronto Atendimento Comunitário aqui de Três Lagoas, ficando aí à disposição principalmente das autoridades. E agora só falta aí saber quem que é o condutor deste veículo que estava aí com essas drogas, né? E como eu falei, foram duas apreensões aqui na região aí durante um espaço de quase que 12 horas. E lá em Brasilândia, na madrugada de hoje, tivemos uma outra apreensão. Já na madrugada desta quarta-feira. Olha quantos maços de cigarro. Você que gosta de dar uma pitada? Falei pitada. Pitar. Você pita, Will? Eu não pito, não. Não gosto de pitar. Faz mal pra mim. 5 mil maços de cigarros contrabandeados. Que o rapaz ia fazer com 5 mil? Olha a quantidade de cigarro que tinha dentro do carro. Pra quem nos assiste na TV Web, o cigarro literalmente saindo pelo vidro do carro ali. 5 mil maços. Que esse cara ia fazer com tanto maço de cigarro? Fumar ele não ia. 5 mil? Imagina só, o cara nem ia pegar câncer de pulmão, o cara já ia levar um infarto logo, já ia pra terra dos pés junto. Olha a quantidade de cigarro. 5 mil maços de cigarros. Cigarro contrabandeado, cigarro do Paraguai. Né? Nem H é, né? Que famoso, o H é mais famoso dos contrabandeados. Mas esse aí eu nunca tinha visto. O San Marino, tá a caixa do H ali. 5 mil maços de cigarros contrabandeados. Olha que situação, foi na madrugada de hoje, lá no KM-358 da BR-158, também aqui em Brasilândia. Olha que coisa, hein? Foi durante o patrulhamento ali pela rodovia, a equipe da PRF avistou dois automóveis trafegando em alta velocidade, sendo aí um Toyota Etios de cor branca que estava com os cigarros e o Hyundai Azera de cor preta. Geralmente é o veículo que é batedor, né? Vai o veículo na frente, que é o veículo com contrabando. E atrás vai o veículo que é o batedor, né? Ou geralmente é na frente, né, que vai. E foi dada a ordem de parada. A equipe visualizou que tinha algo estranho ali, né? Eles estavam andando meio apartado. Deram ordem de parada, porém aí os dois veículos não acataram a ordem e empreenderam fuga. Cerca de 24 quilômetros de acompanhamento tático. Olha, fugiram bastante. É igual o rapaz das drogas aqui, né? Fugiram bastante. E aí, inclusive, chegaram até aqui a ponte entre Mato Grosso do Sul e São Paulo. E no trajeto, o condutor do Toyota Etios
viu ali que a situação não ia virar, porque o condutor acabou percebendo

dizendo que o carro tava dando pane. E aí ele fugiu a pé. Fugiu a pé. Sabe o que ele fez? Ele fugiu a pé? Ele viu ali o rio, viu ali o carro. Ele pensou, é mais fácil eu ser preso ou eu aprender a nadar numa situação de emergência? Ele pensou na segunda hipótese. Ele pulou no Rio Paraná para não ser preso, né? Ele fez ali um salto à distância, né? Ali no Rio Paraná, para não ser preso, para não ser detido. E aí, meu amigo, apesar das buscas, ele não foi localizado, né? Tá escondido no meio do rio. E na vistoria do veículo foram encontrados aí cerca de 5 mil maços de cigarros contrabandeados. Né? Cigarros aí que são comuns a serem encontrados, principalmente em estabelecimentos. Né? Porque o cara compra porque é mais barato. Né? Mais barato que comprar de maneira ilegal. De maneira legal, né, no caso. E aí tudo foi encaminhado para a Polícia Civil de Brasilândia. E o veículo e a carga clandestina ficaram à disposição da justiça. E o indivíduo aí, o rapaz que estava no carro, ele não foi localizado até o presente momento. Ele está escondido até agora, né? Você vê a quantidade de... Acho que é uma das maiores apreensões que foram realizadas pela PRF até agora. Creio eu. Né? Se até... por favor, se a gente quiser colocar de novo a imagem. 5 mil... maços de cigarros, 5 mil. Você imagina só, meu amigo. Aí tinha que ver também o quanto que o sujeito pagou por esses cigarros contrabandeados, né? Que o cara às vezes pega lá, paga um determinado valor no Paraguai, porque é mais barato, que não passa na aduana, tá tranquilo. E aí, olha a quantidade de cigarros. Eite! San Marino, tudo cigarro que você fuma isso aí, ele é o dobro do cigarro tradicional, né? De problema. Mas enfim, né? Cada um aí com seus cada quais, né? Em caso registrado aqui, apreensão em Brasilândia. Parabéns, pessoal da PRF, pela apreensão realizada aqui na nossa região. 12 horas 33 minutos, 12h33. Vamos aí para o rápido intervalo comercial e na volta... Nós vamos trazendo aí essa tentativa de homicídio. Tivemos aí um homem que foi baleado com 4 tiros lá no Vila Aro. Foi nessa madrugada de hoje aqui em Três Lagoas. Nós vamos trazendo para você essa informação também. E vamos trazendo aí também, para quem está sintonizado com a gente, sobre o ladrão que agora resolveu furtar pedra. Não essa pedra que você está pensando. É pedra mesmo de paisagismo. As câmeras pegaram o cara levando ali essas pedras. O cara ainda escolheu ainda qual queria levar para casa. Só aqui em Três Lagoas que isso acontece, né? Vamos pro rápido intervalo comercial. Daqui a pouco nós voltamos.

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2: 12:36. 12:36. Já estamos de volta aí com Ronda Policial. Mandar um alô aqui para os nossos amigos. Minha amiga Ana Maria Ferreira. Ô, minha amiga Ana Maria, boa tarde. Obrigado aí pela audiência. Maria de Lourdes também. Deixa eu aproveitar aqui. Deixa eu olhar rapidinho. Guilherme Freitas. Cabeleireiro, grande Guilherme. Guilherme é conhecidíssimo, né? Hã? Tá me olhando com essa cara, Will. Eu acho que você queria falar alguma coisa. Meu amigo William Ramos, também aí está em sintonia, né, Will? Grande Will. Will é gente boa demais. E também um alô para duas pessoas que eu prometi, agora que eu lembrei, já mandar um alô, mas eu tô mandando também aqui para eles que estão nos acompanhando. Um alô para minha amiga, aliás, três pessoas, né, no caso. A Dona Dalva. Dona Dalva, eu encontrei ela ontem à tarde. Ela falou que ouve a gente aí todos os dias. Obrigado pela audiência, viu, Dona Dalva? Obrigado pelo carinho. Ouve o Jornal da Caçula, ouve a Toninha, ouve o Fábio, ouve o Cláudio também, a Guta, todo mundo aí, obrigado pelo carinho, tá? E também, vou até pegar aqui que eu lembrei, que eu anotei. Eu falei hoje no jornal, até mandaram mensagem, mas eu vou reforçar porque estamos aqui no Ronda Policial também, né? Importante. Um alô para, deixa eu pegar aqui, para Lorena e para Ângela. Dona Ângela, eu tava aqui na Lagoa ontem. E a Dona Ângela pediu que mandasse um alô para ela. E a Lorena, Lolo. A Lolo, que tem 7 aninhos. 7 aninhos, grande Lolo. São nossas ouvintes todos os dias. Obrigado pelo carinho, tá bom? Obrigado aí pela audiência. É bom contar com cada um de vocês aí. Fico feliz pelo carinho. E pela audiência, tá? Lolo também aí estuda, viu, Lolo? Até falei pra ela aí que ela falou que estuda ali na Nelson Custódio, né? Tem 7 aninhos, estuda de manhã e ouve a gente. Olha que bacana, na hora que tá indo pra escola. Obrigado pelo carinho, tá? Obrigado mesmo pela audiência. É bom ter bons ouvintes como vocês. Obrigado mesmo pelo carinho, tá? Neste momento em Três Lagoas, os termômetros estão apontando 32 graus. Continua quente aqui em Três Lagoas. E tá falando que vai vir um veranico agora pra cá, né? Pra Três Lagoas agora. Rapaz, suas temperaturas vão ser mais ainda 15 do que a gente já tá aqui no nosso estado. Deus o livre agora. Não é pra vir uma chuva pra refrescar, né? Chuvinha de leve. Mas enfim, fazer o quê, né? Vamos trazendo aí. Tivemos uma tentativa de homicídio. Olha, pessoal, na madrugada de hoje lá na Vila Aro, um indivíduo de 26 anos, um homem de 26 anos, sofreu aí essa tentativa de homicídio. Mais uma vez, né? A Vila Aro ali, uma região que infelizmente está sem figura nas notícias do setor policial, né? Aqui em Três Lagoas. Principalmente aí porque ali o bicho tá pegando. Dois indivíduos em uma moto teriam tentado aí tomar o celular deste rapaz. E um deles estava armado. Estava com um revólver. Foi por volta das 2h34 da madrugada de hoje. Polícia Militar aí foi acionado, pessoal da Força Tática, por meio do Copom, pelo 90, até a UPA, até a unidade de pronto atendimento, onde o homem havia aí dado entrada com ferimentos oriundos aí de disparo de arma de fogo. Teria sido alvejado aí por disparos de arma de fogo de revólver, né? E a vítima relatou aí à polícia, ao pessoal da Força Tática, que tinha saído de sua residência para comprar cigarros. Ele estava a pé, né, ali na região da Vila Aro, e ele foi até um estabelecimento para comprar cigarros durante a madrugada, não é? Foi a pé, andando. E aí, próximo de um comércio, famoso comércio aí da região da Vila Aro, ele teria sido abordado por dois indivíduos em uma motocicleta, dois indivíduos em uma moto. E na abordagem, olha só, até pelo que vai falar aqui, dá pra perceber que isso aqui foi marcado. Ele estava marcado pra morrer. um dos indivíduos

que estava na moto perguntou se ele era a pessoa que eles estavam procurando. Chegou no rapaz e falou: fulano, você chama fulano de tal? Você chama X? Se o cara confirmasse, ele ia atirar, né? Era pra executar, na realidade, né? Só que aí o cara falou: não, não sou eu, não. Né? Você é X? Você é fulano? O cara da moto perguntou: não sou eu, não, não sou eu, não. Só que aí, depois que ele falou que não era essa pessoa que eles estavam procurando, um dos indivíduos passou, aliás, a dupla no caso, né? Não foi um dos indivíduos, não que o perguntou, mas os dois na realidade, exigiram o celular dele, pediram para que ele entregasse o aparelho. Eu creio que era aí para que eles verificassem se o cara estava mentindo ou não. Creio eu. Quem vai dizer aí é a polícia, né? A investigação, a polícia civil. Só que aí eles exigiram um aparelho telefônico, o celular desse rapaz de 26 anos. Só que ele não deu o aparelho, ele se recusou a entregar o celular. Ele não quis entregar o celular. Só que aí, um deles sacou um revólver. Né? No caso, o garupa sacou um revólver e tentou disparar. Só que o rapaz de 26 anos, ele fugiu. Após aí ter empurrado o garupa da moto que estava com o revólver na mão. Só que mesmo após ser empurrado, ele ainda conseguiu atirar. E aí, mesmo ferido, olha a situação. O cara, mesmo ferido, mesmo aí baleado, ele conseguiu correr a pé em busca de socorro. Óbvio que ele correu a pé, né? Ele correu em busca de socorro, mesmo já ferido. Ele foi baleado aí, inclusive, ele chegou até a ser baleado 3 vezes. Foi aí 4 ferimentos, sendo 2 nas costas, 1 no abdômen e 1 no ombro esquerdo. Aqui, dependendo do lugar onde ele foi baleado, se pegasse numa artéria principal do corpo, meu amigo, aqui foi, ele até falou que foi 2 aí nas costas. Dependendo do lugar, dependendo da região onde esse tiro pegasse, ele poderia até ficar paraplégico, poderia perder os movimentos das pernas em certa situação aqui. Graças a Deus que ele não conseguiu ser baleado nessas regiões, porque aí seria um problema grave, né, para ele. E ele, por sorte, após esses 4 disparos, ele conseguiu aí pedir ajuda para alguns populares que estavam pela região. E aí levaram esse rapaz até a unidade de pronto atendimento, a UPA aqui de Três Lagoas. Olha só, 4 ferimentos. 2 disparos na região das costas, 1 no abdômen e 1 no ombro esquerdo. E aí a vítima de 26 anos ele deu as descrições dos suspeitos, dos 2 indivíduos. E obviamente aí eles estavam usando capacete e não estavam encapuzados. Eles estavam numa Honda CG Titan 150. Foi a única descrição que ele deu em relação ao veículo. E ele relatou que não conhece os suspeitos e não possui qualquer tipo de desavença ou vínculo, né? Agora o caso passa a ser registrado aí como homicídio, tentativa de homicídio simples, né? Ou homicídio simples na forma tentada. Caso investigado pela Polícia Civil aí agora. Pessoal da SIG, né, o Dr. Ricardo Cavanha, vai aí agora tentar localizar aí esses autores, esses indivíduos, nessa circunstância do ataque. E literalmente foi para matar. Literalmente, a pessoa que acho que eles queriam ia executar. Se não fosse ali o rapaz, obviamente, graças a Deus, e eu imagino que não seja, né, o rapaz, o cara ia morrer literalmente ali. Naquela hora, o cara chega pra você e fala: ô, você é fulano? Você é ciclano? Se o cara falasse sim, meu amigo, ali era tchau, um abraço, tchau e benção, vai embora. O cara ia ser morto ali. Tchau, um abraço pro gaiteiro e ia embora. Só que aí os caras viram, os caras desconfiaram ainda, tentaram pegar o celular dele para verificar se ele estava mentindo ou não, provavelmente. Não sou eu que estou dizendo isso, mas obviamente a investigação vai
com certeza apontar essa situação.

0: E aí, diante da negativa, o garupa tentou aí executar esse rapaz. Quatro disparos. Né? Quatro disparos. Foram aí dois nas costas, um no abdômen e um no ombro esquerdo. Literalmente para matar. Né? Literalmente aí para executar. E agora aí a SIG, né? O Dr. Ricardo Cavanha, pessoal aí da Seção de Investigações Gerais, vai apurar o que teria acontecido e principalmente aí pede informações da população. Quem souber aí qualquer número, qualquer informação que possa ajudar aí a polícia militar, pessoal aí da polícia civil também, a localizar esses indivíduos, informe a polícia, informe as autoridades, porque assim você vai ajudar aí a coibir, principalmente localizar, né, esses dois indivíduos aqui em Três Lagoas. E mais um caso, hein? Tentativa de homicídio aqui em Três Lagoas. Mais um. Tá difícil aqui, hein? 12 horas e 46 minutos, 12h46. Vamos pro nosso último intervalo, então. Na volta aí tem mais informações. Vai ter o Cláudio Júnior trazendo notícias pra gente também. Vamos rapidinho, voltamos em um minuto.
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1: 12 horas e 49 minutos, 12h49, já estamos de volta aí com o nosso Ronda Policial. Passou rápido hoje o programa, hein? Um abraço aí a todos que estão nos acompanhando neste início de quarta-feira aqui em Três Lagoas, hein? Quarta-feira, dia 12 de agosto de 2026. Um alô para minha amiga Suzana. Grande Suzana, tá aqui com a gente o Lindoval. Chegamos também, chegando aqui conosco meu amigo Lindoval. E a Regina tá pedindo aqui para mandar um abraço para os nossos amigos caminhoneiros. Pessoal da Transertão, o Edipo e o Marcão. Um abraço, obrigado aí pelo carinho, pela audiência. Todo mundo aqui chegando conosco. A minha amiga Margarete Lopes também já tá aqui com a gente, tá ouvindo. Obrigado aí pela sintonia, minha amiga Margarete Lopes lá na Vila Piloto. Aqui com a gente sintonizado também na nossa Ronda da Polícia. E olha, vamos trazendo aí o Cláudio Júnior. O Cláudio Júnior vai trazer para a gente informações a respeito aí sobre apreensão de armas. Nós estamos aqui na nossa região uma quantidade enorme de armas apreendidas, que é só por Deus, né? E o Cláudio Júnior vai trazer para a gente aí essa informação. Vamos lá, Will.
2: Boa tarde, Fábio Campos. Boa tarde, ouvintes do Ronda Policial. A Polícia Federal apreendeu uma espingarda.

0: guarda munições e documentos durante o cumprimento de um mandado de busca e apreensão que aconteceu ontem em Campo Grande. A ação faz parte da segunda fase da Operação Guardiões de Fogo, que investiga fraudes no processo de registro de CACs, que são colecionadores, atiradores desportivos e caçadores. Conforme a Polícia Federal, as investigações apontam que o suspeito teria apresentado documentos inaptos durante o processo de concessão do registro, burlando aí requisitos legais para aquisição e manutenção de armas de fogo. Além da espingarda e das munições, outros materiais de interesse da investigação foram apreendidos e serão analisados pelos policiais federais. A primeira fase da operação foi deflagrada no início de julho e também teve como alvo suspeitos de obter armas de fogo por meio de fraude no processo de registro de CAC. A informação completa sobre esse assunto está no nosso portal, radiocaçula.com.br. Direto da redação, Cláudio Júnior. 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
1: Tá aí o Cláudio Júnior trazendo pra gente essa informação. Você vê a quantidade de armas apreendidas, hein? Olha que coisa, aqui na nossa região, né? A quantidade de armas e o negócio tá pegando fogo aqui, viu? O negócio literalmente pegando fogo na nossa região. Essas apreensões aqui realizadas no leste do estado e também em outros pontos do nosso estado, né? Olha o que aconteceu nessa terça-feira lá na Alvorada. Jardim Alvorada. Polícia Militar Nacional, pessoal do DEPTRAN. Mas não, falando em DEPTRAN, né, os agentes, manda um abraço para todos os nossos amigos agentes de trânsito aqui de Três Lagoas, famosos amarelinhos. Pessoal aí que ó, trabalha de sol a sol aí, segunda a segunda, sem parar. Um abraço, pessoal. Agora na festa do folclore vai ter trabalho também, né? Vai ter agora a festa do folclore aí. Pessoal que ó, trabalha pra caramba. Um abraço pro nosso amigo Glauber, Glauber Jones. Gente boa, grande Glauber. Encontrei o Glauber esses dias. Grande amigo nosso aí, parceiro, trabalhou conosco aqui também na rádio. Um abraço, grande Glauber. E olha o que aconteceu. Olha, pra você ter uma ideia do que foi que aconteceu em uma só ocorrência. Quem está assistindo, quem está nos ouvindo desde o início do Ronda Policial, sabe o que eu estou falando. E olha só. A equipe do DEPTRAN estava em fiscalização ali pela Jari Mercante, cruzamento com a Baldomero Leituga. Próximo ali a rotatória, né, da região ali do... aquela próxima ali dos bairros ali Alvorada, próxima ali da Ranulfo Marques Leal, aqui em Três Lagoas. E aí o pessoal viu o condutor de um veículo. Um condutor de um veículo que estava ali transitando de uma maneira meio estranha. O carro, para começar a história, para começar... O cara tava na contramão, mudava do nada de trajeto ali na via e ainda estava com os faróis do veículo apagados. Tava tudo errado, já começa aí, né? E aí a equipe viu que mesmo ali diante da situação do risco foi feita a abordagem, viu que tinha algo errado ali. E aí, durante a fiscalização, percebeu que ele não tinha a Carteira Nacional de Habilitação, a CNH. E o automóvel também estava tudo errado. É cômico essa história. Tava tudo errado o automóvel. Por quê? O veículo tinha sido adquirido em leilão, estava constatado como baixado. E para quem não conhece, compra negócio assim de leilão, se o veículo está como baixado, ele não pode aí circular como um automóvel comum, como um veículo de passeio que você tem em casa, normal, né? E aí, pra acabar a história, o condutor do veículo estava com sinais visíveis de embriaguez. Pra você ter uma noção do quanto que estava a situação, ele não conseguia nem ficar em pé. Pra você ver o quão tava, né, a situação desse condutor. Tudo errado, o carro tava errado, ele tava errado, sem CNH, o carro com problema e ainda estava dirigindo alcoolizado. Se pega uma pessoa que tá transitando pela via ali, um ciclista, um pedestre, se pega alguém, o cara tem noção, literalmente. Infelizmente a situação foi para outro nível. E ainda por cima, Durante a ocorrência,

o pessoal ali viu o veículo, viu o interior do automóvel. E eles viram ali o banco do veículo. O banco estava molhado de urina. O cara fez ali a urina, urinou no veículo. Acho que ele tava, ele que tinha bebido tanto que acabou urinando ali mesmo, não é? E aí, o pessoal do Leptran, né, vendo a situação ali, e ele fazia isso, inclusive, durante, enquanto dirigia o veículo e no momento da abordagem. Olha que situação. E aí, o carro, obviamente, aí, não teve condições para ser levado até o pátio do Detran, até mesmo pela situação que estava tanto externa e internamente. Foi necessário o apoio de um guincho. O pessoal da Polícia Militar foi acionado também para dar apoio aí. E o indivíduo foi preso. Foi dada voz de prisão aí, embriaguez ao volante. Encaminhado para a DEPAC, né, para os procedimentos necessários. E olha que situação. A gente fala aqui de um lado até saindo um pouquinho do sério, mas o risco estava aqui. Se ele pega uma pessoa, pega uma criança, pega um idoso na rua transitando, um pedestre, primeiro o cara que anda na contramão, o que que aconteceria ali, hein? Por sorte, não teve ninguém aí que saiu ferido. O único que tá no prejuízo agora é esse condutor, que vai ter que responder por todos esses BOs aí aqui em Três Lagoas. Mas é lamentável, viu? Lamentável mesmo. Lamentável. Bem, 12 horas e 58 minutos, 12h58, vamos embora. Queria agradecer a você, a audiência, agradecer a todos que estiveram conosco na nossa edição de hoje. Muito obrigado aí pela sintonia. Amanhã o Fábio Campos está de volta com Ronda Policial, trazendo as principais informações. Eu volto amanhã às 6h30 no Jornal da Manhã com a Augusta Rufino. E a Augusta Rufino vai chegando agora na nossa programação aí, trazendo muita música boa para você neste início de quarta-feira, neste início de tarde aqui na Caçula FM. Agradecendo também meu amigo Will, que esteve ali na técnica com a gente na nossa edição de hoje. Muito obrigado a todos, fiquem com Deus e até amanhã, se Deus quiser. Tchau!

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3: Muito boa tarde a todos os ouvintes aqui da Caçula FM. Tá começando agora a Rock 96 na sua rádio. Eu sou Augusta Ruffini, das 13 às 15, da 1 às 3 da tarde. A gente vai ficar aqui juntinho, trazendo muita música, informação e aquela energia que só tem aqui na Caçula, na Rock 96. Então prepara o coração, aumenta o volume, vem comigo porque aqui tem pop, tem rock nacional, internacional, tem os grandes sucessos, aquelas músicas que marcaram época e também que estão fazendo a cabeça da galera hoje, viu? 2 horas de muita música, de alegria e de companhia. Então fica comigo, já vai rolar o som, você pode participar pelo WhatsApp, é o 679-9149-8282. Pode mandar mensagem, deixar seu recadinho, pedir a sua música, conversa comigo por aqui. Pra você que tá no carro, pra você que tá em casa, no trabalho, tá aí no comércio, muito boa tarde, seja muito bem-vindo à nossa programação e a gente vai começar com tudo, com o Skank.

E depois de ouvir esse som gostoso de Mascavo, um anjo do céu, a gente continua junto aqui na Rock 96. Eu sou Augusta Rufino, você tá na Caçula FM, curtindo o melhor do pop e do rock comigo aqui. Tem muita música ainda por vir, daqui a pouquinho tem grandes sucessos. Fica por aqui porque tem muita energia, muita companhia na sua tarde aqui na Caçula FM, na Rock 96.

0: Esse é o Rock 96, daquele jeito que você gosta. Música boa, companhia aqui na sua tarde. E depois desse som de Charlie Brown Jr., fica por aí porque tem muito mais som. Eu vou aqui pro WhatsApp porque tem ouvinte interagindo com a gente aqui. Olha só, Florisvaldo, Celso do Paranapungá e Ana Leles. O Wellington também mandou mensagem aqui. Muito boa tarde, obrigada pela presença, pela participação de vocês. Celso, vou preparar uma pra você daquele jeito que você gosta. Já já, depois do intervalo, viu?
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0: 1h27.
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0: E a gente tá de volta por aqui e eu tenho uma mensagem aqui da minha amiga Tânia. Essa aqui é a charada da minha mãe, viu? A Tânia que mandou uma mensagem aqui. Deixa eu ouvir essa mensagem sua, minha amiga. Vamos lá.
2: Oi, Guta, boa tarde.
0: Boa tarde.
2: Que bom que você voltou.
0: Que legal, obrigada.
2: Tava sentindo sua falta aí, sentindo falta da sua voz.
0: Que legal.
2: Agora tá no jornal, mas o Rafael...
0: Tô sim.
2: Que se tornou uma dupla dinâmica. E agora, a 1h da tarde. Eu escutei desde o dia que você começou, mas não deu para mandar mensagem.
0: Ah, foi? Que legal.
2: Se puder, der para você por aí, fazendo um grande favor, eu queria escutar Paralamas do Sucesso.
0: Opa, com certeza.
2: Alagados ou não, qualquer uma outra deles.
0: Pode deixar, com certeza, Tânia.
2: Para você e para todos que estão na sintonia, e para meu marido Genival também, para mim.
0: Obrigada então, Tânia. Com certeza. Olha, oferecendo Paralamas do Sucesso para todos que estão aí na programação, a gente vai curtir agora Alagados. E na sequência tem uma música pro meu amigo Celso do Paranapungá também, viu?

Essa próxima é especial e vai dedicada para o Celso lá do Paranapogá, que está ligado na nossa programação aqui na Rock 96. Um grande abraço para você, viu, Celso? Muito obrigada pela companhia, por estar com a gente mais essa tarde aqui. Você que é ouvinte fiel da Caçula. E agora, antes de anunciar essa música, eu quero mandar um alô aqui, olha. Nilda Ramos participando, um grande abraço, Nilda. Muito obrigada pela sua participação aqui no nosso WhatsApp. Minha mãe também, olha, e eu. Minha mãe pediu, essa música é boa, hein? Vou atender você no próximo bloco. Bloco, mãe, pode ter certeza. Vou trazer aqui essa música. E você pode participar com a gente pelo WhatsApp, viu? 679-9149-8282. E agora, Celso, essa é pra você. Queen, Under Pressure.

0: Queen com David Bowie, né? Uma música lançada em 1981. Foi uma criação espontânea e essa música fala sobre a pressão da vida, os problemas do dia a dia e a necessidade de cuidarmos uns dos outros. Traz uma mensagem muito forte sobre humanidade e também sobre solidariedade. É uma das marcas mais inesquecíveis da música, é justamente aquela linha de baixo, né? E é isso aí, gente. Celso, espero que você tenha gostado da música. Tem muito mais som para rolar por aqui. Fica comigo. Lembrando que Rock 96 estreou essa semana, da 1 às 3 da tarde, das 13 às 15 horas, de segunda a sexta-feira. Você tem um encontro comigo aqui, Augusta Rufino, para alegrar e para animar mais a sua tarde com muito pop e muito rock aqui na Caçula FM.
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6: E agora é hora de ouvir aqueles clássicos que atravessa gerações, viu? A gente tá aqui na Rock 96, vou atender pedido, vou atender...

É pedido de uma ouvinte fiel aqui da Caçula FM, vulgo minha mãe, Tânia Rufino. Vou tocar uma música que foi lançada 10 anos depois que ela nasceu, em 1971. Essa música é uma canção que aparentemente fala sobre chuva, mas a letra é mais uma reflexão sobre mudanças, conflitos e também momentos difíceis. O bom do rock é isso, né? Faz a gente refletir, são letras muito profundas, eu gosto por isso. E a gente vai curtir agora esse clássico do rock que continua muito atual e com certeza muitos de vocês ouvintes que estão aí acompanhando a programação já cantaram juntos, viu?

0: informações direto da redação aqui da Rádio Caçula com o Neto Júnior. Muito boa tarde, Neto.
1: Muito boa tarde, Augusta Rufino. Boa tarde a todos que nos acompanham. Quero dar um abraço especial ao pessoal da Vila Piloto, Augusta. Hoje pela manhã eu estava rodando ali pela Vila Piloto, gloriosa Vila Piloto, e a Rádio Caçula dominando os radinhos de todos os comércios que eu visitei. Então, para você da Vila Piloto, sinta um abraço. E para você da cidade, Trânsito Municipal terá alterações durante a 30ª Festa do Folclore em Três Lagoas. Sim, a Administração Pública Municipal está comunicando interdição em algumas vias ali nas proximidades da Avenida Doutor Rosário Congro, onde será realizada a 36ª edição da Festa do Folclore. Serão realizados alguns pontos de interdição, Guta, na rua Esplanada NOB, no cruzamento com a rua Elias Abraão, até nas proximidades da Avenida Doutor Clodoaldo Garcia, cruzamento da Avenida no cruzamento da Avenida Doutor Rosário Congro com a Avenida Doutor Clodoaldo Garcia, Avenida Rosário Congro, no trecho entre a Avenida Clodoaldo Garcia e a rua João Carrato. Rua João Carrato, quem não conhece, é ali do lado da praça, em frente ao Pernambucano. O cruzamento vai da Doutor Clodoaldo Garcia até a rua João Carrato. Pista e todos os entornos da Avenida Rosário Congro, no sentido centro, ali nas proximidades da antiga estação da NOB, a antiga estação ferroviária. E nesse período, Augusta, o trecho da Doutor Rosário Congro vai ter mão dupla. Então, pessoal, preste muita atenção, redobre atenção no trânsito. As estruturas estão sendo montadas para o folclore, começa agora dia 20 desse mês, já é na próxima semana. E enquanto isso, para garantir a segurança de quem trabalha, de quem trafega, vamos prestar atenção. Nossa equipe de jornalismo gravou um vídeo lá, Augusto, gravou, explicou detalhadamente onde vai ser interditado, como vai ser interditado, por onde você vai passar, porque o trânsito tem que continuar. E esse vídeo, essa entrevista, vem amanhã na íntegra no Jornal da Caçula, comandado por você e Rafael Oliveira. Por enquanto, são as informações diretamente da nossa emissora. Lembre-se, informação é Caçula. Se você quer ficar bem informado, jornalismo da Caçula faz parte da sua vida.
0: Obrigada, Neto.

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E a gente tá de volta, começando a segunda parte do Rock 96 aqui na Caçula FM. A tarde continua daquele jeito. Muito pop, muito rock, muita animação pra você que tá dirigindo e acompanhando a Caçula, pra você que tá em casa, pra você que tá no trabalho, no comércio, acompanhando a gente pelo rádio, pelas redes sociais, pelo nosso link da rádio na web. É isso aí, viu? E a gente tá voltando com tudo agora pra essa segunda parte. Até as 3 horas tem muito som pra rolar por aqui. E a gente vai curtir agora Sweet Home Alabama.

0: Olha só, depois de ouvir Malandragem ao som de Cássia Eller, a gente vai continuar por aqui. Essa tarde de quarta-feira, que eu, Augusta Rufino, na Rock 96, na Caçula FM, atendendo pedidos, conversando, interagindo com vocês aqui pelo WhatsApp, lembrando o nosso número, 679-9149-8282. Então participa, porque agora é 2h20, mas até 3 horas tem muito rock, muito pop pra rolar por aqui. E o próximo bloco tá maravilhoso, viu? 96,
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4: 2h23.
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4: A gente tá de volta e a tarde continua super animada por aqui na Caçula FM, viu? Agora é hora de viajar no tempo, matar a saudade daqueles grupos que marcaram uma geração. Eu sou dos anos 90, nascida nos anos 90, mas sou apaixonada pelos anos 80. Mas eu curti muito o som dos anos 90 e 2000, viu? E eu tenho certeza que você, a nostalgia vai bater por aí, viu? Você conhece esse som, Backstreet Boys, Everybody.

pedrada em Michael Jackson com Beat It, aqueles clássicos que não envelhecem nunca. E a tarde continua daquele jeito aqui na Calcina FM. Música boa, nostalgia, muito pop, muito rock pra animar a sua tarde. Então fica ligado. E agora a gente vai com uma música que, nossa, essa aqui faz tempo que eu não ouvia, viu? E um grupo também, um trio. Esse trio aqui eu tenho certeza que você, que viveu os anos 90, 2000, você conhece. KLB.

Olha só, Kylie B com Olhar 43 e Raimundos com I Saw You Sing, aqui na Caçula FM, na Rock 96. Fica por aí que tem muito mais música até as 3 da tarde.

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2: 2h42.

E a nossa programação dessa tarde tá chegando ao final, mas ainda dá tempo de curtir mais um som especial por aqui, viu? Pode participar comigo pelo WhatsApp, 679-9149-8282. Se você ainda não mandou seu recado, dá tempo, participa aqui com a gente da programação. Daqui a pouquinho eu volto para conversar com vocês, mas por enquanto tem mais música.

E a gente chega ao fim de mais uma tarde aqui de Rock 96, fechando a programação de hoje com R.E.M. Losing My Religion. Muito obrigada pela companhia, pelo carinho, por cada recado que chegou aqui, cada mensagem que chegou no nosso WhatsApp. Muito obrigada. Amanhã tô de volta às 6h30 da manhã com Rafael Oliveira no Jornal da Caçula. E à tarde, da 1 às 3, Rock 96, a gente está na primeira semana de estreia do novo horário do programa. Eu espero que vocês estejam aqui para curtir com a gente, viu? Agradecer a Jane, a Nilda,

Tânia, Celso do Paranapungá, Florisval, Dana Leles, o Wellington, Margarete, todos que acompanharam nossa programação à tarde e interagiram aqui com a gente, viu? Uma excelente quarta-feira para todos vocês e até amanhã, que é quinta-feira e quinta é quase sexta, viu? Tô indo embora e vou deixar vocês ao som de Aerosmith, Crazy.

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0: Eita, coisa boa demais. Alô, galerinha. Como é que você tá? Tá tudo certinho? Tá belezinha? Ótima tarde pra você. A partir de agora, Daniel Santos chega pra tocar as melhores modas sertanejas em clima de rodeio. A partir de agora, a partir de agora, a partir de agora, a gente começa! Coisa boa demais, ótima tarde pra você. Maravilhosa e abençoada quarta-feira. Metade da semana, hein, mexerico? Toda essa galera, fica bem à vontade. Sejam vocês bem-vindos. A partir de agora, a gente vai tocar as melhores modas pra você em clima de rodeio. 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Você participa, você pede moda. Aqui o cowboy Daniel Santos ajeita a moda. Agora são exatamente 3 horas e 7 minutos. Essa é a nossa 96 Caçula FM. Onde quer que você estiver, receba. Receba aí o nosso abraço. Que agradecer você pelo carinho, já pode participar, já pode mandar sua mensagem, pode fazer o seu pedido musical também, ó. A partir de agora a gente vai tocar os modão ajeitado, hein? Sabe aquelas modas maravilhosas dos anos 80, 90, 2000? Sabe aquela moda pra você recordar? Uma maravilhosa, abençoada tarde de quarta-feira? É isso aí, a partir de agora a gente vai tocar aqueles clássicos. Você participando com a gente por aqui também através do nosso WhatsApp, anota aí, ó, 679-9149-8282. A gente chega a partir de agora.
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0: Tá começando bem, já começa.

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2: Eita, coisa boa demais. Essa é a Hora do Cowboy. Dá tempo de você participar, hein? Chama nós também no WhatsApp, anota aí 679-9149-8282. Pra cima deles. Pra você participar, pode pedir a sua moda, que aqui nós ajeita a moda. Manda também um abração especial aqui, nosso amigo Paulinho também tá com a gente por aqui. Alô, Paulinho! Abração especial pra você. Valeu, meu irmãozinho. Obrigado pelo carinho da audiência. Ele pede moda também de Eduardo Costa. Vamos ajeitar a moda pra você no próximo bloco, hein? Abração pra você. Valeu, meu irmãozinho. Tamo junto, é nóis. Essa é a pegada do rodeio. Você pode participar, pode pedir a sua moda. Manda beijo, manda abraço.

Bem, o importante é você estar com a gente por aqui também, viu? 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Alô, Jaqueline. Abençoada, maravilhosa quarta-feira. 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
1: Eita, o cowboy vai te pegar. Vambora nessa maravilhosa, nessa abençoada quarta-feira. Quero mandar também um abraço especial pra toda a galera, o pessoal que tá trabalhando, o pessoal que tá na rodagem. Meu amigo seu Luiz, também meu parceiro lá da Frota 101. Lá da Perlopes. Tá lá, ó, tá lá no Eldorado Brasil, pronto pra descarregar, né? É maravilha, né? Abração especial, valeu, seu Luiz. Obrigado pelo carinho, obrigado pela audiência. Pra toda a galera da Perlopes também, pessoal trabalhando, pessoal curtindo a gente aí, ó. Receba, receba aí o nosso abraço, o nosso carinho. Obrigado pelo carinho da audiência, sempre com a gente também, viu? Pessoal da Perlop, toda essa galera, pessoal tá indo lá pra Debrasa, pessoal tá indo lá pra, pra Indiana. Abração carinhosamente pra vocês aí, que Deus abençoe, que Deus proteja, que Deus abençoe cada um de vocês aí. Vambora de moda!

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1: Coisa boa demais, essa é a nossa 96. Essa é a nossa 96, Caçula FM. Onde quer que você esteja, é só você participar com a gente por aqui também. Pode pedir a sua moda, hein? Deixa eu mandar também um abração especial pra Tainara também. Alô, Tainara! Abração carinhosamente pra você, obrigado, hein? Obrigado pelo carinho, fica bem à vontade. Ela pede moda de Amado Batista. Vamos ajeitar a moda pra você daqui a pouquinho, viu? É, já ajeita aí, mexerica. Ajeita a moda aí, ó. Amado Batista. É. Princesa? Pode ser, pode ser. Vamos ajeitar essa aí, ó. Abraço pra você, valeu, meu irmãozinho, obrigado, hein? Mexerica tá ali, ó, trabalhando com a gente por aqui também. Tá com o zóio pequenininho, homem. É. Parecendo aquele japinha lá, viu? Você tá doido. Gente, ó, quero aqui agradecer toda essa galera para aí, participando com a gente por aqui também. A gente vai agradecendo você pelo carinho. Deixa eu ver, também o Rogério Santos também tá com a gente por aqui também. Grande Rogério. Abração para você. Valeu, meu irmãozinho. Obrigado pelo carinho pro seu paizão Sebastião também, né? Tá na audiência. Recebam aí o nosso abraço. A Juliana Oliveira também tá com a gente por aqui também. A todo o pessoal lá do Barro Novo Oeste 2. Pessoal lá do Novo Oeste 2, todo o pessoal dos prédios. Abração top do Brasil pra vocês também. Uma abençoada tarde aí de quarta-feira. Essa é a hora do cowboy. De segunda a sexta-feira, das 15, também até às 18 horas, hein? Todo sabadão também, a partir do meio-dia, você tá convidado a estar com a gente aqui pra conferir as melhores modas sertanejas em clima de rodeio. Hoje a gente vai tocar aqueles modão, hein? Dependendo da hora, a gente vai tocar uma modinha pra você. Mas hoje, nessa maravilhosa, nessa abençoada quarta-feira, hoje, a gente tá proibido tocar modinha, é só modão. Coisa boa demais, hein, pra gente poder matar a saudade dos anos 80, 90. É só você participar com a gente por aqui também. Alô, Fábio, um forte abraço, hein. Fábio também tá pedindo moda de Milionário Zé Rico, tá pedindo moda também de Zezé de Camargo e Luciano. Ajeita, ajeita a moda pra você. Valeu, meu irmãozinho. Obrigado pelo carinho. Receba aí o nosso abraço. 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Alô, Cidão, alô, Simária! Vamos mandar também um abração especial ao nosso amigo Lauro, também tá com a gente. Alô, Lauro, receba o nosso abraço. Obrigado pelo carinho para todo o pessoal que também está no comércio em Três Lagoas. Bom trabalho para vocês aí, que Deus abençoe, que Deus proteja, que Deus ilumine.

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Pensa bom demais, agora 3 horas e 47 minutos. Manda também um abração especial ao nosso amigo Mauro, também alô Mauro. Forte abraço pra você, obrigado pelo carinho, tá com a gente também. Receba aí o nosso abraço. 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Dá também mais uma vez um abração especial também pra toda a galera que está com a gente também na audiência Maria Aparecida lá do Jardim Alvorada, hein? Alô, Cowboy, toca uma moda pra nós aí, ó. Pra todo o pessoal aqui do Jardim Alvorada. Um abração especial pra você. Valeu, Maria Aparecida. Vamos tocar Cleiton e Camargo. É, a moda tá no jeito, a moda. Essa moda é linda, hein? Pensa numa moda maravilhosa essa moda aí, viu? É. Essa moda com certeza... Tenho a plena certeza que muita gente bebeu uma, tomando um querosene e curtindo essa moda aí. Você tá doido, hein? Abração, valeu, Maria Aparecida. Obrigado pelo carinho, também pela sua participação. Receba o nosso abraço. Carlos Eduardo, também lá da Vila Piloto. Pra todo o pessoal da Vila Piloto, está com a gente por aqui também. Tá mandando um abração especial lá pro José, o seu pai, o José. Alô, José, forte abraço pra você. Obrigado pelo carinho, obrigado pela audiência. Tá junto com a gente por aqui na pegada do rodeio. Essa é a nossa 96 Caçula FM. Manda seu alô, manda seu boa tarde nessa quarta-feira maravilhosa. Chama nós no Zap Zap, é o 679-9149-8282. 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

0: Sabor demais, hein? Só tem as melhores, só tem as melhores. É só você participar com a gente por aqui também. Chama no WhatsApp, é 679-9149-8282.
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a equipe masculina de futsal de Três Lagoas, representada pela Secretaria Municipal de Esporte, Juventude e Lazer, Sejuvel, começou com pé direito a sua participação nos Jogos Escolares da Juventude de Mato Grosso do Sul 2026. A estreia ocorreu na manhã de ontem, dia 11 de agosto, em Campo Grande, e foi marcada por muita emoção e superação. Pela categoria sub-17, os Três Lagoenses enfrentaram a forte equipe de Bela Vista em uma partida equilibrada e de muita intensidade. O confronto começou difícil para Três Lagoas, que saiu atrás no placar, mas demonstrou poder de reação e virou o jogo ainda no primeiro tempo, encerrando a etapa inicial em 2-1. A informação completa está no nosso portal, radiocaçula.com.br. Cláudio Júnior, direto da redação. 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
6: Coisa boa demais, essa é a hora do Cowboy nessa metade da semana, hein? Nessa quarta-feira. Amanhã já é quinta-feira, já passa rápido demais, né? Como é que tá aí, ó? Tá tudo certinho, tá belezinha? Pessoal que tá no comércio em Três Lagoas, tá bem? Receba aí o nosso abraço. Fique bem à vontade em poder participar com a gente por aqui também, viu? Pode mandar o seu boa tarde, manda seu abraço, manda seu carinho especial pra quem você quiser também. Através do nosso WhatsApp, anota aí 679-9149-8282. 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Alô, Carlinho, um abração pra vocês aí. Vambora lá! Vou mandar também mais uma vez um abração especial pra toda a galera que tá com a gente também lá na sintonia do Sucata do Miranda. Alô, Miranda, alô, Jaqueline. 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

0: 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Toda a galera lá, obrigado pelo carinho, bom trabalho pra vocês aí nesta quarta-feira. Deixa eu ver, tem a participação do nosso amigo Carlinho, tá belo, Carlinho? Abração pra você, valeu meu irmãozinho, obrigado pelo carinho, tamo junto, é nóis. Mandando também um abração especial lá pra Cleiciane, pra Rosa, também lá pra Vitória, toda a família também lá da RS Móveis. Aquele abração especial pra vocês aí, obrigado pelo carinho, grande Carlinho, hein? Carlinho, gente boa, pensa no menino de coração de ouro, hein? Sensacional, meninão, hein? Sensacional, meninão! Abração pra você, valeu, meu irmãozinho, obrigado pelo carinho, pra toda a família também lá da RS Móveis. O Manuel Pedro de Campos, 671, lá no bairro Nossa Senhora Aparecida. Eita coisa boa! Tem participação da Tânia? A Tânia tá com a gente por aqui também, é? Aê, chegou com a gente, alô Tânia!
1: Oi, Cowboy, boa tarde.
0: Beleza!
1: Boa tarde pra você, bom
0: dia. É nós.
1: Que Deus te abençoe sempre, seu trabalho, sua vida.
0: Amém, pra nós.
1: Sua família, os ouvintes, todos aí da rádio. E, se puder, eu queria ouvir a música do Jean Giovanni, Dói.
0: Certo.
1: Ofereço para você, para todos que gostarem, para todos da rádio, para mim, meu maridinho Valdo, e para todos meus amigos que estão assim também. Um abraço.
0: Beleza. Valeu, Tânia. Um abração especial para você também. Obrigado pelo carinho da audiência. Também pela sua participação. Tamo junto, é nóis, hein? Uma maravilhosa, uma abençoada quarta-feira para você. Pediu moda. Vamos ajeitar a moda, hein? Essa moda de Jean Giovanni. Moda aí do ano de 1995. A gente toca pra você a partir de agora. A gente toca pra você a partir de agora.

Aqui pra ele! Aqui pra ele! 4 horas e 18 minutos agora, 4 e 18! Essa é a hora do Cowboy de segunda a sexta-feira, das 15 até as 18 horas, você pode participar, hein? Coisa boa demais, essa é a hora do Cowboy, você já sabe, de segunda a sexta-feira, é das 15 até as 18 horas e todo sabadão também a partir do meio-dia, onde você participa com a gente, onde aqui, você pode pedir a sua moda, que aqui nós ajeita a moda. 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Olha só, deixa eu ver a participação do Toninho também. Alô, Toninho, tá tudo certinho, meu irmãozinho, hein? Ótima tarde pra você, obrigado pelo carinho, pede moda de Chitãozinho Chororô, pra matar saudades, hein? Vamos ajeitar essa moda pra você com todo carinho, pega do Breu aí, hein? Pega aí, mexerica, essa daí, ó. É, essa moda é top do Brasil, né? Deixa eu também mandar um beijão carinhosamente pra meu irmão Denir, tá lá em Silvina. Alô, meu irmão Denir, também um beijo pra você, obrigado pelo carinho. Irmã Aparecida também, ó, beijão pra você também, obrigado pelo carinho, fica bem à vontade e poder estar com a gente também na pegada do rodeio desta quarta-feira, hein? Minha mãezona, dona Laíde, alô mãezona, bonitona. Minha mãezona tá lá sempre na audiência com a gente também nessa quarta-feira abençoada. Obrigado pelo carinho, te amo, viu? Meu irmão Nenezão, Dirceu, Arceu, toda essa galera, receba aí o nosso abraço, vambora! A galera pede moda, aqui o sistema é bruto, a

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0: Guilherme Freitas. Toda essa galera que tá agindo por aqui, tá belo, Valéria. Forte abraço, hein? Toda essa galera, pessoal, trabalhando e curtindo a gente. Obrigado pelo carinho da audiência. Nessa metade da semana que o sistema é bruto. Você participa, você pede moda aqui, nós ajeita a moda lá. 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Alô, Rose, mais uma vez, um abração pra você, obrigado, hein? Também deixa eu mandar também um agradecimento especial pra toda a galera também lá do Ortega Variedades. Alô, neguinho, alô, Vitória. Abração carinhosamente pra vocês aí, bom trabalho nesta quarta-feira. 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Pessoal lá da Fazenda Rodeio, um abração top do Brasil pra vocês, obrigado, hein? A galera pede moda e nós agita a moda lá!
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Coisa boa demais, hein? Coisa boa! Essa é a nossa 96 Castor FM. Essa maravilhosa quarta-feira, amanhã já quintou, hein? Aqui o Diana já tá na tão esperada sexta-feira. Deixa eu mandar também um abraço especial pra toda a galera em Castilho também. O pessoal tá na audiência com a gente lá, hein? Alô, Raimunda! Um abração pra você, obrigado, hein? Também a Valquíria já está com a gente por aqui também. Ela pede moda Paixão Proibida. Essa moda é maravilhosa, né? Abração pra você, obrigado, hein? Também junto com a gente também. Então, tá nosso amigo Edgar também tá com a gente também na audiência. Receba aí o nosso abraço! Mais uma vez, deixa eu mandar também uma alusão especial pra toda a galera que está na rodagem. Meus amigos motoristas! Obrigado pela carona aí, hein? Pessoal trabalhando e curtindo também a nossa 96 Castor FM. Abração top do Brasil pra vocês aí. Obrigado pelo carinho da audiência. Deus abençoe cada um de vocês. Boa jornada e bom trabalho. Pessoal da Perlop também tá com a gente também. Alô, seu Luiz. Mais uma vez, um abração pra você. Obrigado pelo carinho. Tamo junto, é nóis. Pessoal lá do Baldeio. Pessoal lá do Eldorado Brasil. Deus abençoe cada um de vocês também, viu? Pessoal da Perlop também da região de Silvira. Alô, Junão. Toda essa galera lá, obrigado pelo carinho também. Toda a galera top do Brasil. Deus abençoe cada um de vocês. Deus abençoe cada um de vocês. Nosso amigo Johnny, pessoal da Perlopes também, recebam o nosso abração. Vambora de moda. Você participa, você pede moda aqui. Daniel Santos, agenda moda. 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

0: 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Abração Top do Brasil pra vocês. Obrigado pelo carinho, tamo junto, é nóis.
1: Alô, alô, meu irmãozinho. Tamo por cá sintonizado, hein? Aí o Fabinho, curtindo a melhor, manda lutando.
0: Grande Jacaré do Rodeio. Ótima tarde pra você, maravilhosa quarta-feira. Valeu, meu irmãozinho. Obrigado, hein? Obrigado pelo carinho, tamo junto, é nóis. Vambora de moda. A galera participa aqui, o sistema é bruto.

máximo demais. Ótima tarde pra você. Fica bem à vontade. Pode participar com a gente por aqui também, viu? Chama nós no WhatsApp, é o 679-9149-8282. Pra cima dele. 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

0: 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Deixa eu mandar também um abração especial lá pra Pamela. Pamela tá com a gente por aqui também. Abraço pra você, valeu Pamela, obrigado, hein? Obrigado pelo carinho, obrigado pela sua audiência. Também o Marcos Vinícius, também lá do São Carlos. Tá com a gente também, ótima tarde pra você. A Fernanda Souza também tá com a gente por aqui. Todo o pessoal do bairro Nova Três Lagoas. Abração top do Brasil pra você, obrigado pelo carinho, obrigado pela audiência também. Também o Otávio Rodrigues, também já está com a gente por aqui, também ele pede moda. Vamos ajeitar a moda pra você, valeu meu irmãozinho, obrigado, hein. Também o João Vitor lá do Santa Rita, a terra da mulher bonita, hein. Todo o pessoal do Santa Rita, receba aí o nosso abraço, o nosso carinho. A gente vai ajeitar a moda.
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2: Em junho deste ano, o Ministério da Saúde emitiu um alerta sobre o risco iminente de reintrodução e de disseminação do sarampo no Brasil, em razão do fluxo intenso de viajantes para a Copa do Mundo 2026. A nota técnica citava um cenário de alta transmissibilidade da doença nas Américas. Há um risco iminente de reintrodução do sarampo no Brasil, após o retorno desses viajantes ou da chegada de estrangeiros porventura infectados. No mesmo mês, a pasta recomendou a aplicação da chamada dose zero da vacina tríplice viral em crianças de 6 meses a 11 meses. O objetivo era reforçar a proteção contra o sarampo na faixa etária considerada mais suscetível à infecção e também as formas mais graves da doença. À época, a zona norte de São Paulo registrava 3 casos da doença em crianças menores de 2 anos. Atualmente, a Secretaria de Saúde de São Paulo já confirma pelo menos 23 casos em 2026. Como acontece a transmissão e prevenção? Caracterizado por sintomas que podem ser confundidos com o de outras doenças virais, o sarampo exige atenção e conhecimento para ser identificado e tratado corretamente. Os principais sinais e sintomas do sarampo são manchas vermelhas e febre alta, acima de 38,5 graus, acompanhados de um ou de mais outros sintomas. A informação completa sobre esse assunto do sarampo está no nosso portal, radiocaçula.com.br. Cláudio Júnior, direto da redação. 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
1: Coisa boa demais, hein? 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Vambora lá!

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0: coisa boa demais, hein? Daniel Santos tá indo embora, hein? Vou mandar mais uma vez um abração especial ao nosso amigo Carlinho, tá bem? Alô, Carlinho! Mais uma vez um abração especial pra você também, tá? Valeu, meu irmãozinho!
1: Boa tarde, Daniel.
0: Oi!
1: Você tem uma tarde de quarta-feira.

0: Filha, já chegando à noite, né? Abençoada, né? Por Deus.
1: Amém.
0: Você e sua família.
1: Obrigado.
0: Daniel, vamos ouvir aquela música, já que está terminando, né, quase o seu programa.
1: Sim.
0: Se der tempo, né? Vamos ouvir aquela música.
1: Deixa com nós.
0: E só você conhece os seus ouvintes. E eu ofereço para você, Toninha Campos, toda a equipe caçula, Tânia Conceição Esposo, Cleusa Garcia, Rosângela, Carlinda. E pra mim, Daniel.
1: Valeu, Ana Lelis. Um abração especial pra você. Obrigado pelo carinho. Abençoada noite pra você também de quarta-feira maravilhosa, viu? Tamo junto, é nóis. Deixa eu mandar também um abração especial lá pra Edna também. Alô, Edna. Aquele abração especial pra você também. Obrigado pelo carinho. Pra todo o pessoal da fazenda. O pessoal tá sempre na audiência com a gente também. Obrigado, hein? Que Deus abençoe pra você sempre com a gente. Pra todo o pessoal lá, ó. Sempre na sintonia. Alô, João Aranha, um abraço pra você também. Valeu, meu irmãozinho. Top de linha, hein? Essa galera maravilhosa. Receba! Receba aí o nosso abraço!
2: Fala, Cowboy, boa tarde.
1: Belezinha?
2: Não consegui achar seu programa, estamos aqui pra fazenda aqui. É. Mexendo a coiseira aqui, trabalhando.
1: Valeu, maravilha.
2: E no seu programa não vai no Face, né?
1: É.
2: Aí é duro de ver aqui, só vejo pelo Face. Onde que a Guta me passou o link aí, pra ouvir pelo link da caçula. Manda um abraço aqui pra nós, João Aranha.
1: Beleza.
2: Na escuta, tava com saudade já. João Aranha na escuta, é Edinha.
1: Nóis.
2: Minha esposa, é o Gambá e o Cobra.
1: Alô, Gambá, alô, Cobra.
2: Aqui na audiência aqui.
1: Tá olha vendo? Só, maravilha, hein?
2: Toca aquela onda do Ginigeno pra nós aí.
1: Beleza.
2: Da... O Modeus, sabe?
1: Então, vamos lá. Tá coisa boa demais, um abraço pra você. Obrigado, hein, João. Um abração pra você, obrigado pelo carinho. Pra toda essa galera também nessa quarta-feira abençoada, hein. Obrigado pelo carinho sempre com a gente também na audiência. Deixa eu mandar também um abração mais uma vez lá pra Tânia. Deixa eu mandar também mais uma vez um abração especial pra Amanda. Deixa eu mandar também mais uma vez um abração especial lá pra Valquíria. Toda essa galera que tá aí, ó, sempre acompanhando a gente também na pegada do rodeio. Alô, Sandra de Souza. Abração top do Brasil. Obrigado pelo carinho da audiência nessa quarta-feira top do Brasil. Você participa com a gente, você pede moda. Aqui nós ajeitamos. 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

Estamos demais agora, 5 horas e 50 minutos, 5 e 50 agora. Dá mais uma vez um abração especial para toda a galera que está na audiência, né? Receba aí o nosso abração, nosso carinho. Desejo pra...

0: Pra você uma noite maravilhosa, uma noite abençoada de quarta-feira. E amanhã, quinta-feira, se Deus quiser, estaremos aqui novamente a partir das 15 horas pra tocar somente as melhores modas pra você em clima de rodeio.
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0: Manda mais uma vez um beijão pra minha mãezona. Alô, mãezona, bonitona, tá lá em Silvira. Beijão todo especial. Obrigado pelo carinho da audiência com a gente por aqui também, né? Meu irmão Nenezão, Dirceu, alô Arceu. Meu irmão Denir, também um beijo pra você. Minha irmã Aparecida, também um beijo pra você. Obrigado pelo carinho da audiência lá, hein? Também a Luciana está com a gente também. Alô, Luciana. Luciana de Souza Santos está com a gente por aqui também na pegada do rodeio. Abração pra você, obrigado, hein? Também quem tá com a gente por aqui também é a Paulinha também. Alô, Paulinha. Abração carinhosamente, uma ótima noite pra você também de quarta-feira. Obrigado pelo carinho aí, ó. Metade da semana já tá indo embora. Fiquem todos na paz, que Deus te abençoe, que Deus te proteja, que Deus te ilumine. Que tudo que aconteça nessa noite maravilhosa de quarta-feira, que seja sempre também da vontade do nosso Pai Celestial. Obrigado, Caçula FM, um abração carinhosamente pra vocês, pra toda a nossa equipe também. Uma ótima noite de quarta-feira. Amanhã a gente volta a partir das 15 horas, com oferecimento sempre das melhores empresas do Brasil. 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Pessoal tá lá, sempre atende você com todo carinho também, com oferecimento também lá do Cidão Motos, também da Silmária. Dá também um abração especial lá pro Zé Carlos, também pra Moralina, alô Zé. 5 horas e 52 minutos, fiquem todos na paz de Deus. Até amanhã, se Deus quiser.

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0: serviremos ao Senhor.
1: Creia no Senhor teu Deus e será salvo, tu e tua casa.
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3: parece que eu já quero sentar aqui num bar em Goiânia mesmo e já começar a beber ouvindo essa.

0: Em junho deste ano, o Ministério da Saúde emitiu um alerta sobre o risco iminente de reintrodução e de disseminação do sarampo no Brasil, em razão do fluxo intenso de viajantes para a Copa do Mundo 2026. A nota técnica citava um cenário de alta transmissibilidade da doença nas Américas. Há um risco iminente de reintrodução do sarampo no Brasil após o retorno desses viajantes ou da chegada de estrangeiros porventura infectados. No mesmo mês, a pasta recomendou a aplicação da chamada dose zero da vacina tríplice viral em crianças de 6 meses a 11 meses. O objetivo era reforçar a proteção contra o sarampo na faixa etária considerada mais suscetível à infecção e também as formas mais graves da doença. À época, a zona norte de São Paulo registrava 3 casos da doença em crianças menores de 2 anos. Atualmente, a Secretaria de Saúde de São Paulo já confirma pelo menos 23 casos em 2026. Como acontece a transmissão e prevenção? Caracterizado por sintomas que podem ser confundidos com de outras doenças virais, o sarampo exige atenção e conhecimento para ser identificado e tratado corretamente. Os principais sinais e sintomas do sarampo são manchas vermelhas e febre alta, acima de 38,5 graus, acompanhados de um ou de mais outros sintomas. A informação completa sobre esse assunto do sarampo está no nosso portal, radiocaçula.com.br. Cláudio Júnior, direto da redação. 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
1: 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Cadê o isqueiro? Uma máquina fotográfica, um celular. Vamos iluminar.

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2: Está no ar a Voz do Brasil. As notícias do governo federal que movimentaram o país no dia de hoje.
3: Olá, boa noite.
4: Boa noite para você que nos acompanha em todo o país.
3: Quarta-feira, 12 de agosto de 2026.
4: Vamos ao destaque do dia.
3: Decreto regulamenta a escolha do fornecedor de energia elétrica por consumidores de baixa tensão.
4: Isso significa que escolas, hospitais, pequenos comércios e indústrias de menor porte vão poder decidir quem vai prestar o serviço.
3: Consumidores residenciais também terão essa opção a partir de 2028. Graziele Bezerra.
5: Também foi regulamentado o mercado de hidrogênio de baixa emissão de carbono no país. O decreto prevê a estruturação do Sistema Brasileiro de Certificação de Hidrogênio.
4: Plano Nacional de Logística orienta o planejamento da infraestrutura de transportes para as próximas décadas.